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1: Uai, capataz, tá ficando louco?
2: Louco.
1: Só roqueirinha aí, fi.
2: Começou a dar trabalho, mas deixa ela.

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2: Sim, sou eu, o Galo Dança.
0: O relógio marcou.
2: Vai trabalhar.
0: Acorda a vida.
2: Levanta a mulher.
0: Acorda, parou.
2: Levanta a região, olha a hora, gente, olha a hora. 5 horas, 1 minutinho, 5 e 1. Hoje é segunda-feira.
3: Não reclame, não chore.
2: Vem aí mais uma semana sem feriado. Antinícia. Olha a hora, olha a hora. 5 horas, 1 minutinho, 19-3807-2237. Volto a repetir, 19-3807-2237.

0: são 5:05. Hoje é segunda-feira, hein? Linda, gostosa, maravilhosa. Meu muito obrigado a você, meninos e meninas, mocinhas e rapazes, no tapetão preto da vida. Muito obrigado. Deixa eu acertar. Muito obrigado ao policial militar, ao guarda civil municipal, bombeiro. Peraí. Já começou a loucura.
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0: O relógio marcou.

municipal. Bombeiros e seguranças, os nossos heróis anônimos do dia. Bom dia na recepção, bom dia no aplicativo, bom dia na portaria, no posto de combustível, no postinho de saúde, no hospital e na padaria. Vamos acordar, vamos levantar, olha a hora, olha a hora. 5:06, hoje é segunda.

Neto Josemildo, direto de Jusiape, Bahia. Bom dia, meu menino, bom dia. Um abraço, a linda menina. Aliás, um beijo pra bela menina Maria Voisac, direto de Limeira. Bom dia, Limeira, bom dia. Tá bem mais perto, tá bem mais próximo. Nosso menino Wilson, o garoto Wilson e a linda Silvana.

0: Fera. Um abraço aí, saúde pra menina sempre. O nosso querido Antônio Carlos, Nardini, um abraço, Toião, um abraço, Toião. Quem é que não conhece esse menino? Antônio Carlos Nardini. Bom dia, menino, bom dia, saúde sempre. Cadê as crianças? Ai, começar o dia sem ouvir as crianças não dá. Bom dia, seu Aluir, bom dia.
1: Bom dia, Bidé. As minhas crianças aqui do modelo, graças a Deus, elas estão acordadas aqui.
0: Prontinho
1: pra ficar te ouvindo aí.
0: Obrigado.
1: Se, se puder, Bidé, se toca nessa longa estrada da vida com o milionário José, José Rui.
0: Opa, deixa pra nós.
1: Ótimo trabalho pra você aí, que Deus te proteja.
0: Muito obrigado, seu Aluir. Dá um beijão na menina linda, Dona Maria do Carmo, viu? Obrigado, obrigado mesmo. Saúde sempre, essa família maravilhosa, viu? A todos e aí, claro, um bom dia maravilhoso. Vambora, vambora.
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0: vivendo aqui no mato. São 5 horas, 14 minutinhos, 114 no ar. Um pequeno assunto, uma grande informação. É hora de bate-papo. 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Dor ocular repentina. Dor ocular repentina pode afetar a visão permanentemente. Os olhos estão dando sinais. Dor abdominal aguda, em especial do lado direito, pode ser apendicite. Dor no braço, dor na perna com inchaço, pode ser o início de uma trombose através de um coágulo. Dor de cabeça intensa e súbita. Cuidado, cuidado. Aneurisma ou AVC. Dor persistente, principalmente na sola dos pés. Pode ser neuropatia. Rigidez na nuca. É sinal de meningite. Câimbras noturnas. Pode ser má circulação sanguínea. Não custa nada se atentar a esses sinais, principalmente porque a nossa máquina perfeita avisa. Um bom dia pro garotão Leandro. Abraço, Leandro. Pascoalão, abraço pra família. O nosso querido meninão Caetano, que está em Curitiba, Paraná. Bom dia, Irineu, cara. Ai, que emoção. Bidé. Partiu Roça. Irineu, me leva que eu vou.
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0: Nilson e a linda Silvana em Arcadas, bom dia. 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

0: Olha a hora, gente, olha a hora.
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0: Galo cantou. O relógio marcou. Vai, vai, vai trabalhar. Não, não chora não. Não chora não. Não. Pode fechar. Pode parar com esse choro aí. Vamos trabalhar, vamos trabalhar. Olha a hora, olha a hora. 5h35, 17 de agosto.
1: Feliz aniversário!
0: Hoje não teremos os resultados dos jogos de ontem. Não venham me falar de Corinthians. Não quero saber de Corinthians. Agora nós torce é pra Ponte Preta.

Vamos trabalhar, Paina. Vamos trabalhar, Paina. Não consegue disfarçar mais, né? Um abraço, menino. Grande Pescoço, o melhor goleiro da história do 1º de maio de Amparo à Muralha. Marcos Virgínio, bom dia. Marcos Virgínio, bom dia. Um abraço ao garoto Mi Germe Família, bom dia, Mi. Parmeirense, hein? Curim de Parmeira, esquece.

das Minas Gerais. Bom dia, garoto, bom dia. Um abraço sempre aí, viu? Um abração pra você, da menina Maria Martins. Um abraço pra Tereza Martins. Um abraço pra família, obrigado. Deixa eu ver quem mais tá com a gente. Peraí, peraí. Calma, Carlão. Calma, Carlão. Mandou a mensagem errada. Apaga, manda, manda, apaga, apaga, manda. Um abraço, Carlão. Portaria do Edifício Amparo, bom dia, bom dia. Um abraço pro João Pavan. Fez fofoca sábado do Bidé, né, João? Tô sabendo, né, João? Fofoqueiro, fofoqueiro. Um abraço para a Bahia. Josiap, bom dia. Joselildo, bom dia. Ao garoto Wilson e a linda Silvana, obrigado. O seu Aluíria, a dona Maria do Carmo, um abraço. Caetano, Curitiba, Paraná, bom dia. Irineu Carra. No último sábado encontrei rapidamente com o Irineu Carra no trânsito. Seu carro estava lotado das tralhas. Lotado. Era inchada saindo para o para-brisa. Era

0: abraço também pra linda menina. Tá apaixonada, Vairde? Tá apaixonada, Vairde? Ah, Vairde, em Jaguariúna. Bom dia, linda, bom dia. Tá apaixonada. Um beijão, um abraço, sua canção no ar.
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0: tem informação no ar, hein? 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Olha a hora, gente, olha a hora, são 5h46. 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Vagas, oportunidades. Atenção aí, o PAT, Posto de Atendimento ao Trabalhador de Amparo, uma nova lista divulgada agora na última sexta-feira. São mais de 55 oportunidades. São mais de 55 oportunidades. O interessado deve comparecer na Central de Atendimento ao Cidadão da Prefeitura de Amparo, situada na Avenida Bernardino de Campos, 705, Ribeirão. Leve os documentos, hein? RG e CPF. Tanto se você não tem, realize o cadastro. Se tem, deixe sempre atualizado. 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

menino Luizinho. Garoto Luizinho, Jardim das Aves, Amparo, bom dia. Antes a menina Dulce, moça caipira, um beijão com todo o carinho a você, tá? Um abraço também pro meninão Jair Fernandes em Espírito Santo do Pinhal, o garoto Sérgio Piccoli, família, bom dia menino. Um abraço pro grande Vagnão, o garoto está em São Bernardo do Campo, bom dia, olha a hora, a gente faltando agora 5 minutinhos para as 6, convido você a entrar em contato daqui a pouquinho a partir das 8:30. 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

0: dia, Leonardo Leber. Obrigado, garoto. João Carreiro e Capataz Prefácio. Um abraço também ao menino Daniel e família. Bom dia. Abençoada semana para todos nós. 6:05. 6:05. 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Quem ainda não despertou, não vai entender. Quem ainda não despertou, não vai entender. Quem ainda persistir em continuar na cegueira da ganância, vai sofrer. Quem continuar a insistir na ganância, na cegueira, vai sofrer. Novos dias, um novo tempo. O mundo se movimenta rapidamente e é um caminho sem volta. Ou você se alinha, ou você se renova, ou você se encontra realmente com Deus, ou você conhecerá. Sim, Deus não é bom. Aliás, nunca foi. Mas Deus traz a perfeição da justiça divina.
1: O anjo do Senhor anunciou a Maria, e ela concebeu do Espírito Santo. Ave Maria, cheia de graça, o Senhor é convosco. Bendita sois vós entre as mulheres, e bendito é o fruto do vosso ventre, Jesus. Santa Maria, Mãe de Deus, rogai por nós, pecadores, agora e na hora da nossa morte. Amém. Eis aqui a escrava do Senhor, faça-se em mim segundo a vossa palavra. Ave Maria, cheia de graça, o Senhor é convosco. Bendita sois vós entre as mulheres, e bendito é o fruto do vosso ventre, Jesus. Santa Maria, Mãe de Deus, rogai por nós, pecadores, agora e na hora da nossa morte. Amém. E o Verbo se fez carne e habitou entre nós. Ave Maria, cheia de graça, o Senhor é convosco. Bendita sois vós entre as mulheres e bendito é o fruto do vosso ventre, Jesus. Santa Maria, Mãe de Deus, rogai por nós, pecadores, agora e na hora da nossa morte. Amém. Rogai por nós, Santa Mãe de Deus, para que sejamos dignos das promessas de Cristo. Oremos. Derramai, ó Deus, a vossa graça em nossos corações, para que, conhecendo pela mensagem do anjo a encarnação do vosso Filho, cheguemos, por sua paixão e cruz, à glória da ressurreição. Por Cristo nosso Senhor. Amém. Glória ao Pai, ao Filho e ao Espírito Santo, como era no princípio, agora e sempre. Amém.
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0: dia, Sérgio Reis, boiadeiro errante.
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0: O galo cantou, o relógio marcou.

saúde e prosperidade. Mas vai trabalhar. Não tem feriado essa semana. Não vamos falar nem do Corinthians e nem do Palmeiras. Vamos respeitar a dor alheia. Eu não sei nem como o São Paulo se jogou, viu? Foi um final de semana de muito trabalho, né? Peguei uma empreitada boa, comecei na sexta-feira cortando cana, só terminei ontem. Ô, João Pavan! Aparece, João Pavan, fofoqueiro. Seu fofoqueiro, ó. Você, Pitu, o Thomas, viu? Jaburu, tudo fofoqueiro. Viu? Alemão da moto, tudo fofoqueiro, vocês são. Natal Filho, um abraço a esse garoto maravilhoso, viu? Um abraço aí, Natal. E NASA Training International, trabalhar, menino, trabalhar. Mi Gerbe, vamos trabalhar, Mi, vamos trabalhar. Fala nada de Palmeira não, hein? Prolésio, um abraço ao Paió. Márcio Fanelli, direto de Andradas, mais uma vez, muito obrigado. Binho Pereira, grande garoto. A menina Maria Guilherme, bom dia. Valmir Formiga, o Dom Juan das Tintas, o Mister da Brocha. Um abraço, Valmir. Boa semana, Anésio Rodrigues e família, bom dia. Obrigado, Itapirá. Edson Dorigati, oi Edson. Um abraço, viu? Também o nosso querido sempre ele, né? Sempre, sempre, sempre. Deixa eu só registrar aqui pra não perder. É o nosso xerifão, Fernando Garcia. Vamos hoje, Fernandão. Vamos, Fernandão. Manda bala naqueles meninos abusados, ah, Fernandão. Marcos Virgínio, um abraço, garoto. Pescoço, um abraço. Cícero do Bar. Meu Deus do céu, gente. A novena do Cícero vai começar. Sim, sim. A novena do

0: abraço, Paina. Obrigado pelo carinho, menino. Tudo de bom à família, hein, deixa eu ver. Paulo Roberto Gonçalves, um abraço, menino. Saúde pra família. Pera, pera, gente, tá lotado. O que vocês querem que eu faça? Pera aí. Um abração, um braço, não um beijo. A linda Daiane, Jardim Brasil, Jardim Brejo, Morro do Piolho. Bom dia, linda, bom dia. Um abraço ao menino Matheus, pelo amor de Deus, rapaz. Você acha que a gente pode fazer? Mas não é melhor fazer assim? E se não fizer desse jeito aqui, como é que vai fazer daquele jeito lá? Não, mas depois a gente vai lá. Não, não, vamos fazer assim, mas não é melhor mudar? Pelo amor de Deus, rapaz do céu. Deciso, deciso, foi a primeira vez que eu desci. Carlão na portaria, escreve, apaga, bom dia. João Pavan, fofoqueiro, tô sabendo, viu? Tô sabendo sim, já me informaram. Um abraço aí, deixa eu chegar aqui no pessoal. A linda Dulce, bairro Ribeirão, bom dia, obrigado. Vagnão, São Bernardo do Campo, bom dia. Jair Fernandes, Espírito Santo do Pinhal, bom dia. Luizinho, ó, você também tá na pingaiada, hein, Luizinho? Ô, louco, rapaz, tudo com a cara inchada, tudo pingaiada com a cara inchada, Deus me livre, rapaz. Eu não, eu graças a Deus não bebo. Leonardo Lebeu, um abraço. Daniel, trabalhar, Daniel Armelin. Vamos trabalhar, menino? Um abraço ao Altair, o canhão da Vanine, o homem da sapatada. Um abraço, fera, Zelão, o mais bonito do Vale Verde. Um abraço, Vagnão Mosqueto. Que ideia, e aí, Ana? Vai, Corinthians. É Corinthians, é tua nona, rapaz. Corinthians nem jogou. Vai trabalhar que você ganha mais, viu? Vai trabalhar. Ô, Cícero, nosso querido padroeiro. Vai começar a romaria, serão 9 bares. Bom dia.
1: Bom dia, Dudé. Beleza. Essa empreitada que você pegou de cana, focando na garganta. Porque trabalhar você não trabalha não, feião.
0: Ó! Oh!
1: Toca uma música pra nós,
0: Cícero.
1: Aí.
0: Cícero!
1: Eu pensei pra todos os ouvintes.
0: Não vem com esse negócio de paloma, hein? Manda paloma, minha ideia que tá suja. Meu problema é seu. Ninguém manda você ficar só bebendo. Faça que nem eu, cortando cana. Comecei sexta-feira, sábado o dia inteirinho, ontem, meu Deus do céu. E caía e levantava, e caía e levantava. Nossa, que delícia.
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0: Bom dia, 6:30.
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0: dia pra todos nós. Aqui, ó.
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0: Tá todo mundo aí?
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0: 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Um abração também. 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Vem aí, esta semana é semana de muita viola, é semana de muito sertanejo, é semana de toda a raiz. Sim, a Prefeitura de Amparo, por meio da Secretaria de Cultura e Turismo, confirmado um super evento mais uma vez. Compadre Generoso. Sim, a quinta edição do Festival Compadre Generoso. Dia 21, 22 e 23, tá? O evento também contará com uma programação cultural nestes três dias. Além disso, uma super área gastronômica, produtos de Amparo com o Cantinho do Agro, o artesanato, tudo pra você com informações, viu? Passeios, o que acontece em Amparo, você vai ficar sabendo. Quem foi Compadre Generoso, tive o prazer. Trabalhei com um menino muitos anos aqui nesta emissora. Locutor, declamador, entrevistador, compositor, escritor. Compadre Generoso, um artista completo e dedicou sua vida à música sertaneja raiz, uma das maiores referências. Trabalhou por muitos anos nessa emissora, trabalhou na Rádio Bandeirantes em São Paulo. Isso, seu Agenor, oh, como eu conheci aquele homem. Maravilhoso, de um talento inconfundível e também uma pessoa muito carismática. Vem aí o Festival Compadre Generoso em Amparo, dias 21, 22 e 23. Acontecem na Praça Pádua Salles. É a quinta edição. É o sertanejo raiz. É a história, a tradição.
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quarta-feira linda, gostosa, maravilhosa. Este 17 de agosto, agora é hora do clima. O tempo está no ar. 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O clima, o tempo. As meninas véias, virgens indígenas nunca erram. Atenção aí, as meninas véias, virgens indígenas nunca erram. É a hora do clima, é a hora do tempo e é uma semana de calorão. É uma semana de calorão, isso mesmo. Praticamente o inverno já deu tchau? Ainda não. Mas esta semana, pelo menos até quinta-feira, vamos ter dias de sol e calor. Na sexta pode chegar uma pequena mudança, mas a mudança mesmo deve ficar só para outra semana. Hoje, neste momento, Amparo e região, 18 graus é a mínima e a máxima chega a 32. É isso aí! O veranico está e deve durar até quinta-feira. 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

0: milionário José Rico, tempestade de paixão. É hora de agradecer, é hora de confirmar mais uma vez. 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
2: Bom dia, 7 horas.
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2: Bom,

0: meus meninos. Tá viola.
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0: Olha a hora.
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0: Galo cantou. O relógio marcou. Vai trabalhar. Vai. Acorda. Levanta. São 7:06, segunda-feira, 17 de agosto.
2: Feliz aniversário.
0: Parabéns, parabéns. Estou na saúde do mundo. Mas vai trabalhar, vai trabalhar. Tá precisando, não. Não adianta chorar. Essa semana não tem feriado. Não adianta chorar. Essa semana não tem feriado. Vamos agradecer aos meninos e às meninas. Ou melhor, este horário não tem ouvintes, tem loucos, doidos, sem qualquer juízo. Atenção aí. Um abraço. Nossa, Ademir Tosco. Ruim de bola e pensa que é craque. Ruim de bola e pensa que é craque. Quando ele joga no Rio Branco, todo mundo fica desaprendido. É ruim demais. Um abraço também à menina Regina Pereira. Bom dia, é a Regina Pereira. Pera aí, deixa eu só colocar aqui, né? A Regina Teixeira Galo está brava. Tá muito brava, tá pé da vida. Tá sim, tá pé da vida. Falou assim, ah, sexta-feira foi meu aniversário, você não falou nada.
2: Feliz aniversário.
0: Tentando me redimir, tentando. Regina Pereira da Silva, bom dia. O aniversário foi da Regina Galo, foi sexta-feira.
2: Feliz aniversário.
0: Baita festão. Ah, baita festão, pão com carne moída. Ah, meu marido. Edson Dorigatti, um abraço, menino. Cícero, mais uma vez, obrigado. Fernando Garcia, Natal Filho, seu Pedro. Ô, seu Pedro, vamos trabalhar, seu Pedro. Pedro Pires. Eu vi direitinho, acho que trabalhar não é o forte, não, viu? Um abração, menino. Jair Dalar, meu obrigado. Altair Moreira, um abração ao Altair. O surdo de marcação da antiga estação. Paulo Roberto Gonçalves, um abraço aí, vizinho. Tudo de bom pra família, saúde, menino. De Tomeida, obrigado pelo carinho, fera. Um abração mais uma vez. Ô, Migerbe, quanto foi o Parmeira? Quê? Ninguém tá falando de Corinthians aqui. Tá, vai pra lá. Binho Pereira, um abraço, menino. Obrigado, viu? Paina, mais uma vez, Anésio Rodrigues. Um beijão pra menina Maria Guilherme e família, bom dia. Terezinha Siqueira no Jardim Brasil, bom dia, menina. Dona Maria Vascoalon, bom dia pra família. Jair Dalarme, um abraço. Pera aí, gente, pera aí. Deixa eu abrir aqui, que senão eu faço caca. Pera lá. Deixa eu ver aqui. Daiane, mais uma vez, obrigado, lindona. Obrigado, viu, com todo o carinho do mundo pra você e pra família. Vamos aqui, Cebola, trabalhar, menino. Tá precisando, Cebola, vamos trabalhar. Um abraço ao nosso querido Benedito Jardim Brasil, Amparo, bom dia. Galassi Mod, ô Galassi, trabalhar, Galassi. Pelo amor de Deus, é outro ruim de bola também, pensa que é craque, viu. Não fez um gol ainda na Champions League do reumatismo, da artrose. Lá tem até fimose. Um abraço. Tudo de bom aí pra galera. Deixa eu ver quem tá com a gente aqui. Orlando Manzoli. Orlando, peraí, deixa eu ver aqui direitinho. Marcos Manzoli. Marcos Manzoli, um abraço, garoto. Saúde do mundo pra você e pra família. Galvão Pitangas, Paraná, bom dia. Ô, João Pavan, seu fofoqueiro. Você, o Jaburu, o Pitu, o Thomas. Eu fiquei sabendo, viu, seu linguarudo. Vai trabalhar, Valmir Formiga, um abraço, menino. Sim, ok, Mosquetão, pescador da vara mole, bom dia, garoto. Ontem no Bar do Tiro, o Ribeirão também tá uma fofocaiada, rapaz. Deus me livre, eu fui até embora, mas não aguentava mais tanta fofoca. Zelão, Vale Verde, um abraço, obrigado, garoto. Ô, Daniel Armeiro, trabalhar, Daniel. Pelo amor de Deus, vamos trabalhar, toma jeito, Leonardo Lebê. Opa, Sérgio Piccolo, um abraço. Vamos, gente, olha a hora, pelo amor de Deus. São 7:10, vamos trabalhar, gente.
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Bom dia. Rolando Boldrinho. Vivi Via Marvada, olha a hora, gente, olha a hora. São, nossa, já é 7h20. 7h20 e um oferecimento do Mercado Bar de Ciotto. 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Fluminense 3, Palmeiras 2. Verdão perdeu. Atlético Paranaense 1, Red Bull Bragantino 1, São Paulo também, pode esquecer, hein? São Paulo 1, Curitiba 1, Chapecoense 3, Bahia 3, o jogo foi ontem. Também tivemos, ó, o Santasco aí, Goiano, pintou campeão. Campeão do Brasileirão é o Santos. Vasco 0, Santos 3, Atlético Mineiro 3, Grêmio 0, Mirassol 1, Flamengo 5, ai, ai, ai, ai, ai, ai, ai, ai, ai, Vitória 1, Botafogo 0, quê? O Corinthians perdeu? Eu achei que era brincadeira, que estava errada a informação, mas o Corinthians perdeu? 2-1 pro Cruzeiro? Bom, nada mudou. Hoje tem Internacional e Remo, completando a 23ª rodada Brasileirão Série A.

0: Bom Dia 76.
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0: 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Menina Claudete, bairro Ribeirão, beijão pra você, obrigado pelo carinho. Também um abraço, né? E um beijo com todo carinho à menina Lu Oliveira, obrigado, viu? Um abraço, Marcelão. Bom dia pra você aí, pra família. Regina Teixeira Galo, bom dia, linda. Sempre rebelde, do jeito que eu gosto. Um abraço, Valmir Formiga, o Valmir Formiga também, mas o Valmir Bonifácio, Varginha, Minas Gerais, a galera curtindo.
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0: mais um clássico escolta de vagalumes com o Rick Renner. Um abraço ao garoto, né? Luiz Filomeno, que está em Arcadas. Bom dia, menino, bom dia. Um abraço também, um beijo à linda menina Maria José, bom dia. Aqui agora é a hora dos agradecimentos, né? 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
1: O galo cantou, o relógio marcou. Vai trabalhar. Acorda. Ih, aconteceu alguma coisa aqui. Não, não é possível. Eu não acredito que eu tenha travado justo agora, nessa hora, nesse momento, onde a gratidão é a vocês. Não, peraí. Agora tem que esperar. 19-3807-2237. Não, eu apertei demais aqui. A hora de explosão é aquela hora da alegria, aquela hora de contagiar. E hoje é uma segunda-feira linda, maravilhosa. Esse 17 de agosto. Louco, já é 17 de agosto também, tá rapidinho. Papai Noel já tá passando graça no 39. Não é possível, rapaz. Que é isso? Que loucura que tá esse tempo. 7h48, 7h49, pera aí, gente, é rapidinho aqui, já tá voltando, tá pedindo ok? É, Alex, meninão, hein? É, o amor, hein? O concreto, hein, Alex? Pera aí, deixa eu ouvir aqui enquanto nós estamos voltando, deixa eu ver o Alex. É, ele aí, apareceu.
2: Ai, você é demais, cara, você consegue se atrapalhar aí nesse negócio.
1: É dois botões.
2: Olha lá.
1: O Alex, é dois botões, só ainda assim consegue apertar errado, mas pera aí que eu tô aqui recuperado. Vai trabalhar, Alex.
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1: É, agora sim, vamos testar. O galo cantou, o relógio marcou. Vai trabalhar, Alex. Bom dia, menino. Não contente, ele mandou mais um. Bom dia, garoto.
2: Esse daí é o charme do seu programa, BDS, que você faz por você. Ah, você faz.
1: Vai trabalhar, Alex, seu concreto do amor. Bom dia, menino. Um abraço, Luiz Filomeno. Vem com a gente, meninão. Aqui é certeza que você vai vender bastante. Um abraço, fera. Saúde, Maria José. Obrigado. Goiano, da vitória do Santos, ninguém segura mal o peixão. Rogério.

Muito obrigado mesmo, viu? É uma segunda-feira linda, é a segunda-feira gostosa, é a segunda-feira maravilhosa. O importante é isso: a amizade, o carinho, o respeito. Afinal de contas, é bom demais. Aliás, é maravilhoso começar o dia com vocês. 10.

obrigado a cada um de vocês. Com o Bruno Marrone, amor não vai faltar. Finalizamos o Líder Show, a alegria do rádio desta segunda hora, só começando a semana. A sequência, você já sabe, é o Padre Marcelo Rossi, o colega Pitu, vem o menino Vini.

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0: Mário, Pandinha, bom dia, boa tarde, boa noite. Estamos ao vivo, mas muitos vão acompanhar depois.
1: Bom dia, boa tarde, boa noite, padre.
2: Bom dia, boa tarde, boa noite, padre.
0: Curiosidade. Acompanharam o...
1: Acompanhamos, padre.
0: Quarentena?
2: Acompanhamos sim, padre. Uma bênção.
0: Vamos ver.

0: se explico para vocês o que está acontecendo. Muitas pessoas me perguntavam, padre, tá defasado. Realmente, nosso querido Frei Gilson, o Instituto Reset, eles não estão fazendo do domingo. Mas eu não estou fazendo o 40 dias. O Senhor veio tão forte no meu coração. Minha missão é ser médico de almas. E o período é o mesmo. Nós vamos de 15. Você faz, pode pegar no calcular, quando, de 15 de agosto até 29 de setembro, são 46 dias. Ok? Então, Mário e Pandinha, lembra da pandemia? Por sinal, eu estou aqui na capela. Mário estava até a data que eu me vim aqui para. Porque o programa tem o estúdio, tá? Eu não estou fazendo estúdio, mas estou na capela. Qualidade de estúdio, agradeço. O Pandinha ajudou muito para ter essa qualidade de estúdio aqui na capela. Mas. Quando eu comecei, Mário?
1: 16 de março de 20, padre.
0: Por que que eu vim pra cá?
1: Porque a gente tava na pandemia, tava bem no auge mesmo, e o senhor começou a fazer da capela pra colocar todo mundo em oração, padre.
0: Não sei mais.
1: Foi.
0: Glória a Deus, eu me apaixonei de estar aqui. Gente, é lógico, uma vez ou outra tem que estar em outro lugar, mas eu tô em trânsito. Mas fora isso, aqui é meu lugar. Capela é minha intimidade pra eternidade. Bom, rezando, eu vou estar com a BPP, a ABP, né, a Associação Brasileira de Psiquiatria. Eles me convidaram, né, para vou estar lá dia 29, se não for a minha memória, de 29 de outubro. Eu fui convidado para conversar com eles. Olha que legal, eu com médico de almas, sentado com médicos de mente, falando sobre a importância do cuidado da saúde mental. Então, pensando nisso, o Senhor foi conduzindo, não foi nada programado, tá? Pandinha, um dia você, na semana passada, falou sobre isso. Quarentena, o termo quarentena remete a 40 dias. Mas não necessita, quando nós tivemos na pandemia, não sei quem pegou a Covid, o que acontecia com a pessoa? Ela ficava de quarentena. E qual o período que geralmente a pessoa, na época do auge da pandemia, a pessoa que estava com o Covid, mas para não contaminar os outros, qual o período que ela tinha que ficar isolada?
2: Tinha que ficar isolado durante 40 dias, mas depois de 7 dias o vírus já não fazia mais efeito, padre. Já
0: não, na verdade não é. A palavra 40 não precisa ficar 40 dias. É isso que é legal. Os médicos, que me puder até explicar, um termo médico, quarentena não significa que você tem que ser 40 dias. Pode ser até mais de 40 ou menos. O quarentena ficou por um termo em que você é isolado para ser curado. Ok? Para não contaminar. Está ficando claro, Mário?
1: Está ficando claro, padre. Tá,
0: então,
1: sim.
0: Porque o termo quarentena, você pode ver. Até hoje, a Covid não acabou, tá, gente? Tem gente que está pegando Covid ainda. Tá? Então, a importância da vacinação. Então, não vou falar o nome da pessoa, mas tem um amigo, há pouco tempo, pegou a Covid. Então, ela existe ainda. Então, a importância, só que com a vacina, ela vem mais branda, ela não mata como estava matando naquela época. Então, mas a pessoa, e ela também tem que se isolar, mesmo, você sabia, Mário, mesmo vacinado.
1: Sim.
0: Se você pegar Covid de novo, você tem que se isolar por pelo menos uns 5, 6 dias?
1: Sabia, padre, sabia.
0: Tá, então você vê, então, é quarentena. Você tem que você fazer uma quarentena. Você se isola pelo bem dos outros e de si mesmo. Você não quer contaminar aqueles que você ama e você precisa se cuidar. Tá ficando claro, Mário Pandinha?
1: Tá ficando claro, padre. Tá ficando claro.
0: Então, o que nós estamos fazendo? Gente, nós estamos num mundo doente. Pandinha, foi você que falou isso, e apesar que eu também tinha falado isso. Vocês concordam? Nós estamos num mundo doente?
1: Concordo, sem dúvida, concordo. Sem dúvida.
0: Cada vez mais pessoas não estão dormindo direito. Hoje mesmo eu fazia a pergunta, lancei ontem mesmo, ontem. Teve um momento de louvor depois da missa. Eu lancei 5 perguntas básicas, tá? Você anda dormindo direito? Porque você anda com maus pensamentos? É impressionante, não tem idade, tá? As mãos foram sendo levantadas. E as pessoas, graças a Deus, sendo honestas. Quantas pessoas faltam paz?
1: Hoje, né, padre?
0: Hoje mesmo.
1: Hoje, quando o senhor fez essa pergunta da paz, foi bastante gente dizendo que precisava de paz.
2: Não, e precisamos, viu, padre? Precisamos.
0: Eu ia falar isso, mas você não precisa de paz.
1: Preciso.
0: Não tem dia que você acorda que parece que. Gente, nós estamos num mundo. Nós estamos vivendo. Lembra que isso aqui que eu falo é muito sério. Sem cruz não tem Jesus. Então nós vamos passar por tribulação. Não tem como.
2: Não, e hoje o senhor falou, na hora que o senhor falou da coroa de São Miguel, igual o Mário citou agora, me chamou muita atenção, porque eu acordei bem e tal, agradeci a Deus por mais um dia de vida, mais uma semana que começamos. Mas na hora que eu entrei no transporte público, a preocupação tomou minha mente de uma forma. Eu estava vindo para cá, mas eu já estava quase no final do dia. Os meus pensamentos já estavam no final do dia. Eu tenho que fazer isso, fazer aquilo. Hoje eu tenho que fazer, cumprir aquilo, aquilo. Eu falei, calma aí, tá tudo errado. Estou começando o dia, eu agradeci a Deus, eu vou repreender. E aí comecei a fazer o lema: Jesus, afasta de mim tudo que afasta de ti. Aí foi acalmando, até que peguei no sono, padre. E aí, quando eu acordei, as preocupações já tinham diminuído.
0: Não cessaram, diminuíram, mas é um combate, continua. Amados, nós estamos, repito, no mundo doente. Nós respiramos esse mundo contaminado. Esse termo eu posso usar. E contaminação é sempre negativo, diferente de contagiar. Contagiar é positivo. E o objetivo dessa coroa de São Miguel Arcanjo, dessa quarentena, é não apenas curar, mas contagiar. Até, o sinal hoje, não sei, ontem eu tive que fazer o programa do estúdio, tá? Então, no domingo, então, para mim, não está sendo fácil esse horário, tá, Mário Pandinha? Deus sabe, hoje foi gostoso, foi tranquilo, mas amanhã já é mais difícil e na sexta é mais difícil.
1: Sim.
0: Tá? E no domingo também eu tive que me programar, teve a missa e saí da missa para ir para montar lá e não tinha um relógio para poder.
1: Eu vi
0: da mão, e aí as pessoas davam a hora para mim. Hoje elas começaram a me dar a hora aqui, eu falei, gente, não precisa. E aí eu comecei a rir. Né? E aí eu não conseguia nem ler, porque você ri tanto que você começa a lacrimejar, tá? Mas obrigado, gente. Pô, vocês são lindos, vocês são uma bênção. Mas voltando, eu vou até fazer um vídeo sobre isso explicando. Porque as pessoas, padre, não estou entendendo. Se a gente seguir, então não coloquem Mário e Pandinha. Quarentena, isso aqui eu converso com qualquer médico, pode sim realmente ser 40 dias, tanto que o termo é quarentena, mas pode muitas vezes ultrapassar e a grande maioria menos tempo. Então, você usa o termo quarentena, então a pessoa é isolada.
1: Sim.
0: Mas por 7 dias, por 21 dias, entendeu? Não necessariamente 40.
1: Entendi.
0: Como também pode ultrapassar 40, que vai ser o nosso caso. Nós faremos 46 dias. Na verdade, eu vou contar para vocês, nós vamos fazer 48. Sabe por quê?
1: Por quê, padre?
0: Porque terça-feira acaba dia 29. E quinta-feira é dia 1º de outubro.
1: Olha aí, Santa Terezinha.
0: Então você aí posterga. E aí nós temos o quê na quinta-feira?
1: Missa.
0: Ah, então, Deus tem seus planos. E depois, esse vai ser o diálogo. Agora eu peguei aqui, eu estava abrindo aqui para falar direito. Dia 29 de outubro, eu estarei, a primeira vez que fui convidado, tá? Então, gente, a Associação Brasileira de Psiquiatria. Estão abrindo a porta de poder, um sacerdote lá está conversando com eles. É um diálogo de médico de almas com médico de mentes. Já tive com médicos de corpos essa experiência no ano 2000. Então, é uma bênção de poder falar, eles estão se abrindo. E nós também, a importância de cuidarmos da saúde mental. Esse é um tema muito sério. E mais do que falar, nós aqui vamos é orar. Então, ficou. Eu vou ver se eu coloco agora depois num vídeo, explicando que essa diferença. Por favor, acompanhe. Né? Quando as pessoas estão vindo do Frei, meu querido Frei Gils, por sinal, dia 25 de setembro estarei com ele. Tá? Outros estão acompanhando o Instituto Reset. Da irmã, minha querida irmã Kelly. E outros estão fazendo com outras pessoas, não tem problema nenhum. Tá? O 40 dias, quaresma, estão alguns usando. O termo quaresma, a igreja está impedindo para não usá-la, né? Pelo menos foi isso que. Uma orientação que vem, evite usar a palavra quaresma para não confundir com a quaresma, o tempo da quaresma. Então, eu estou usando quarentena. Por que quarentena? Porque eu sou médico de almas, porque nós, na verdade, estamos fazendo, inclusive no domingo, e vamos tocar em temas como já começamos: inveja, hoje reclamação. Por sinal, eu me coloquei lá, eu reclamo. Pandinha, você já acabou de dar o testemunho, né? Ah,
2: reclamamos. Querido,
0: não, né, ao pensar nisso, você já estava reclamando.
2: É, reclamamos,
0: né?
2: É, reclamamos.
0: Você já estava pensando, eu tenho que fazer isso, eu tenho que fazer aquilo. E quando você foi ver, né, não faz bem. Isso vai te contaminar.
2: O padre, sabe que é legal de tudo isso aí, Mário, padre? São 40 dias, né? 40 dias era para isolamento, para doença, curar doença, no caso. Isso aí foi lá na Itália, esse tema veio de lá. E na verdade aqui é um tratamento diário, mas sem isolamento, né? Nós estamos no mundo, não estamos presos em lugar nenhum, mas estamos nos blindando do que existe de mal neste mundo aqui. Então por que todo dia, quando o senhor fala que faz aos domingos, que não precisaria fazer no caso, mas faz aos domingos? Porque quando temos alguma doença, né, Mário, e temos que tomar um medicamento de uso contínuo, não é todo dia?
1: Todo dia.
2: Quem tem problema de pressão alta, toma todo dia
1: todo
2: o medicamento.
1: Dia.
2: E aqui você tem um medicamento todo dia e gratuito, e com muito amor e do fundo do coração. E
1: sem contraindicação.
2: Sem contraindicação.
0: Só que tem só uma coisinha, perfeito você está falando, tá? Que eu não vou parar aí, mas na quarentena é um período que eu tenho que estar, exemplo. Não tem, quando eu estou falando num termo médico, tá? Quando você isola a pessoa tem que tomar um remédio mais forte. Esse período agora vou ter que ser um remédio mais forte.
2: Então,
0: depois é um remédio
2: mais forte. Está sendo, menos... né, padre? Porque está sendo aos domingos, era para seriam 40 dias, se for pensar nos 40 dias. São 49 dias. É uma dose dupla aí, né? Para você,
0: verdade,
2: para nós que estamos.
0: Pois é, conta para mim, eu calculei 46 dias, mas depois dá uma olhadinha, né, de 15 de setembro, de agosto.
2: Mário é craque nisso aí, vai falar, padre.
0: Vai, ó, de 15 até 29 de setembro, 46 dias, não são? Calcula. Estamos ao vivo, gente, 8 horas, 18 minutos. É legal isso aqui, porque depois
1: é 46 colocar... dias, padre. 46 dias.
0: Então preste atenção: 46 dias de bênçãos. É, repito, 40, a quarentena é onde dá um remédio forte. Mário e Pandinha, vocês conhecem minha vida. Para mim, terça. Hoje tá gostoso, foi uma delícia. Eu acordei hoje 6 horas, tava já tudo pleno, já fazendo. Já amanhã, hoje eu vou. Amanhã já durmo muda a minha vida. Tem batismo de fogo hoje. Então já é madrugada. Quinta-feira também, Mário. Então, terça e sexta, para mim é um sacrifício.
1: Sim.
0: Mas eu tô fazendo porque eu sei que no sacrifício é bênção. Tá? Então é um sacrifício para ter um período. Porque depois de quando acabar a quarentena, ok? Eu volto ao normal. O que, que é o normal? Terça-feira, às 9h30, ok?
1: Sexta também.
0: Sexta-feira, 9h30. No sábado, não às 7h, às 7h30. Então, eu saio das 7h. Mas agora, na quarentena, porque eu tenho que dar uma dosagem maior. E uma coisa interessante, Pandinha, há momentos em que você tem que se isolar. Pro seu próprio bem, entenda. Agora, você. Ah, Padre, você pegou pro Covid, né? Eu não peguei, por isso eu não posso falar.
2: Eu peguei e então, fiquei isolado, padre.
0: Você teve que se isolar, não teve? Isolar?
2: Fiquei isolado
0: e. Não foi fácil, mas vocês acharam um jeito pra você não contaminar nem a Roseli, nem o Pedro.
1: Eu passei por isso naquela época que teve aquela H1N1, logo no começo também. Eu fiquei, quatro ou cinco dias trancado no quarto também.
2: Eu fiquei sete dias também, Mário.
0: Então, e essas enfermidades continuam ainda existindo. E tem outro nome, que o termo que usa a HDM1, que ela também ela é tipo como uma gripe forte. Tá? Você também tem que se isolar por uns X dias. Tá? O médico te libera até do serviço, emprego, para você não contaminar os outros. Então, é um período de. Hoje, eu não estou perdendo tempo. Estou esclarecendo e aqui eu peço essa ajuda. E Mário, aproveita aqui o tempo, tá? Hoje já vimos que vai ser um programa diferente, tá? Vai ter muita oração, mas eu vou aproveitar, agradecer. As pessoas estão montando o grupo de WhatsApp.
1: Sim.
0: E não sei se algumas até usando, eu sou vitorioso pelo sangue de Jesus. Mas eu gostaria também de sugerir outros grupos de WhatsApp. Pode ser?
1: Claro.
0: Aproveitar aqui. O Pandinha usou isso sem querer. Eu ia sugerir, o Pandinha acabou fazendo. Foi você que falou, né? Que Jesus afasta de mim tudo aquilo que me afasta de ti. Tá aí um grupo de oração. Olha só, Jesus afasta de mim tudo aquilo que me afasta de ti. Você viu que as preocupações estavam te afastando de Deus, estavam tirando tua paz. Então, a primeira coisa que o inimigo quer tirar a nossa paz. Então, fica os lemas da nossa, o remédio forte que nós estamos fazendo, tomando: Jesus, afasta de mim tudo aquilo. É medo, é ansiedade, vocês foram dando temas. Tá? E nós vamos orando nesses 46 dias. Tudo aquilo que nos afasta, amanhã é medo, tá? Então, eu acredito que medo a gente vai ficar uns 2, 3 dias, porque não, quantos medos nos paralisam. E assim vai ser. Tá? Então, vamos lá. Grupos de WhatsApp que você pode montar: Eu sou vitorioso pelo sangue de Jesus, fantástico, isso é fantástico. Jesus, afasta de mim tudo aquilo que me afasta de ti. Mário e Pandinha, não tem WhatsApp. É fácil montar o grupo?
1: É muito fácil. Só clicar nos três pontinhos, já tem lá criar grupo. Aí você coloca os telefones das pessoas que você quer que façam parte do seu grupo, padre.
0: E aqui eu queria aproveitar, apesar que eu também vou também mandar, colocar, ver se acabando o programa aqui, eu aqui na capela, eu gravo, mas bem, tentando explicar o que é quarentena. Me ajude a explicar para as pessoas, então, por que que o meu vai ficar 46 dias? Por causa disso, porque é quarentena. Nós estamos lidando com saúde mental. Nós estamos num mundo doente. Então, é necessário que, inclusive, domingo, dia do Senhor, é um sacrifício para mim, eu estou me achando, mas eu consegui achar o tempo, graças a Deus. A missa da Globo termina um pouquinho antes das 7, mas eu tenho que sair correndo para ir lá para o lugar para fazer, porque vale a pena. É um período de cura, em que, Pandinha, eu tenho que isolar para me curar e para não contaminar, para que eu seja de fato contagiar as pessoas com alegria. Momento de cura, momento de graça, já voltamos, a voz de Devaldo.
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1: Vamos lá, pessoal, começando mais uma semana hoje, orando contra a reclamação. A gente reclama, pessoal, às vezes a gente nem percebe, quando a gente se dá conta, a gente tá reclamando pra caramba, e é de tudo, às vezes é do trânsito, é do tempo, é de acordar, é de ter que sair de casa, é do trânsito, do congestionamento, da condução lotada, alguma coisa nos leva à reclamação, Pandinha.
2: É, leva a reclamar mesmo, Mário. É por isso que o padre fala de isolamento, né? Imagina você reclamando 24 horas perto das pessoas que não tem nada a ver com seus problemas, né?
1: Exatamente.
2: Você reclama daquilo e murmura e reclama de novo. E em nenhum momento você pensa que tudo pode mudar. Você acha que só tá ruim.
1: E o padre fala de contaminação, né, Pandinha? Muitas vezes a gente tá próximo a pessoas que estão reclamando muito, a gente também reclama, a gente começa a reclamar. Sim. É, que ele fala que a gente é contaminado pelo ambiente. Muitas vezes a gente tá em algum ambiente muito, muito tóxico, muito esquisito. Quantas pessoas já mandaram mensagem aqui dizendo que estavam trabalhando num emprego tóxico e aí perceberam que elas tinham se tornado iguais às pessoas daquele lugar. Então Deus as tirou de lá. Tem muita história dessa, hein, Pandinha?
2: Ah, tem mesmo, olha, por isso que são 40 dias na coroa de São Miguel, né, Mário? Para que você, ao invés de contaminar, você possa contagiar as pessoas.
1: Contagiar, exatamente, gente. Vamos contagiar o nosso próximo com otimismo, com fé, com esperança, com alegria, com gratidão. O padre fala que a gratidão abre um portão de bênçãos. Então sejamos gratos.
2: Isso sempre, sempre, sempre, sempre. Jesus, afasta de mim
1: tudo aquilo que me afasta de ti.
2: Jesus, afasta de mim
1: todas as pessoas que me afastam de ti.
2: Glória a Deus.
1: Graças a Deus.
2: Eu sou vitorioso
1: pelo sangue de Jesus.
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1: Pois é, exatamente. 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

0: passagem estimada na Bíblia, né? 40 dias de chuva no dilúvio.
1: Sim.
0: 40 dias de Moisés no Sinai.
1: Sim.
0: Ok?
1: Ok.
0: 40 anos de Israel no deserto.
1: Sim.
0: 40 dias Elias até o Monte Horebe.
1: Olha aí.
0: 40 dias Jesus no
1: deserto iniciar
0: a missão. 40 dias entre a ressurreição e a ascensão do Senhor.
1: Olha aí.
0: Tá? Só que no caso, então por isso essa correlação linguística, tá? É, na medicina, quarentena acabou adquirindo o sentido de isolamento, tá? Mas é um período, não só apenas, né, que eles aproveitam, que a pessoa tem eu coloco assim, um tempo suficiente longo para Deus trabalhar uma pessoa ou um povo antes de uma nova etapa. Então, é tudo uma preparação para um novo ciclo, uma nova etapa. Então, você se isola. Então, exemplo, quando alguém vai fazer vai preparar um campeonato, vamos entrar para a parte do treinamento físico, você vai fazer um treinamento. É uma quarentena quase que eles fazem. Eles vão parar para ser por um campeonato. Não precisa ser 40 dias. Tá? Então, essa quarentena nós vamos fazer agora é um período em que vamos pedir a Deus que nos liberte no mundo doente, na saúde mental. Eu vou na parte de saúde mental, tá? Como Deus vai nos ajudar. Então, Pandinha, fique bem claro. Esquece 40 dias. Pode ser muito mais. Ficou claro? Quarentena pode ser menos ou mais do 40.
1: Mais.
0: Tá? Então, no nosso caso, vai ser prolongado. Como aconteceu? Nós tivemos 40 dias antes ele ressuscitou e depois aí teve a vinda do Espírito Santo. Então, para que recebêssemos o Pentecostes. Aí são 50 dias. Então, obrigado, Senhor, por esse número tão especial, essa quarentena. Tá? Que no nosso caso serão 46 dias. E hoje, Mário, escolhe um testemunho, porque palavras movem, testemunhos arrastam, e que Deus, não sei, eu não olhei, hoje eu não tive tempo, tem algum testemunho que fala sobre mudança de vida?
1: Padre, tem um testemunho, não é bem mudança, tá? tem sim, peraí, só um segundinho, tem um que eu achei lindo, que o garotinho sentiu Jesus falar com ele através do Senhor, mas mudança de vida...
0: Não, vai embora, é isso aí.
1: Então vamos com três.
0: Vamos lá.
2: Padre Marcelo, eu escuto o Senhor todos os dias, e eu estava de férias e escutei em casa, junto com meu filho, todos os dias. Meu filho teve uma dor na barriga, conseguimos correr com ele para o hospital e teve que fazer uma cirurgia urgente de apêndice. Tem 7 anos. E foi bem complicado, o coração da mãe, nossa, estava na mão. Fizemos a cirurgia domingo, segunda-feira, tive que ir trabalhar. Quando eu voltei, sentei com ele e escutei a oração da manhã pelo Spotify. Terminando a oração, ele olhou para mim e falou assim: eu vou embora hoje desse hospital. Jesus, na oração do Padre Marcelo, falou que eu vou embora hoje. Aí eu olhei, fiquei quieta. As enfermeiras: não, mãezinha, ele não vai embora hoje. Há um ano atrás, mais ou menos, ele pegou uma mastoidite e ficou 41 dias internado nesse hospital. Então, para ele, estava muito traumatizante ficar ali, né? E as enfermeiras: não, mãezinha, esquece. A pediatra: não, ele não vai embora hoje. E a cirurgiã apareceu e falou: Lourenço, você vai embora hoje. Você não tem noção. A carinha dele, a felicidade dele. E ele olhou para mim e falou assim: eu falei, mamãe, na hora da oração do Padre Marcelo, Jesus falou para mim, eu vou embora hoje. E aquilo, sabe, encheu meu coração de alegria. E de tão pequenininho, com 7 anos, já ouvi a voz de Deus. Obrigada, Padre Marcelo, por ser essa formiguinha de Jesus. Obrigada por evangelizar também o meu filho. Obrigada por tudo.
0: Olha aí, moça. Falou até em dias.
1: Falamos 41 dias, padre. Olha, não, que incrível.
0: Não tem não. Mas vai, você vê como Deus. Gente, é Deus. Eu confesso a vocês, quando eu comecei, estava tudo programado para fazer 40 dias. Tudo certo, era 40 dias. O Senhor foi, sem eu perceber, mudando. Isso é lindo. Ser conduzido, eu chamo de PDS, prudência, discernimento, sabedoria pelo Espírito Santo. É o poder dele. O que eu estou fazendo, repito, não é invenção da minha cabeça, é ação de Deus. Tá? É invenção de Deus, é ação de Deus, é criação de Deus. Tá? Essa data é tão linda, de 15 a 29, que já é histórica. Então começa com a Assunção de Nossa Senhora e vai até dia de São Miguel Arcanjo. mas nós estaremos todos os dias. Se for, você for literal, serão 46 dias. Tá? Mas tenha certeza, muitos serão transformados antes, outros depois, outros, como disse o Pandinha, não vai ter que, vai ter que ter uso contínuo. Vou usar a tua comparação fantástica. Tem alguns remédios, quem tem problema de pressão, vai ter que ter remédio de uso contínuo. A pessoa não pode parar. Quem tem diabetes também tem que ter remédio de uso contínuo. Tem que tomar insulina, senão tem alguns medicamentos que você, uns são por determinado tempo, outros são de uso contínuo. Tenha certeza, a oração repetida, essa quarentena, vai salvar vidas. E aqui no Momento de Fé, que nos mantém em pé, nós vamos experimentar. E esse vai ser a nossa música, essa vai ser o nosso hino.
3: Que funciona todos os dias.
0: Sugestão: hoje ensinei as pessoas a entrarem, né, também, são várias emissoras que estão nos acompanhando, sejam bem-vindas, emissoras, é rádio, é Momento de Rádio. Mas você que da própria rádio tem seus aplicativos, passe para o aplicativo. Você conhece alguém que tem um aplicativo? Envie o aplicativo para a pessoa. Deus vai nos usar poderosamente. O termo hoje é reclamação. Vamos seguir juntos. O que eu estou fazendo na quarentena, vou usar aqui no Momento de Fé. Você está reclamando? Pense nisso. Já voltamos. Não reclamando, mas clamando.
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1: Vamos lá, o padre sempre fala isso, eu acho muito legal quando ele fala: vamos tirar o R e o E, né, do reclamar. Vamos tirar o R e o R e vamos apenas clamar. Clamar a Jesus, clamar a Deus pelas coisas que a gente deseja, pelas coisas que a gente quer, mas não vamos reclamar, não vamos murmurar, não vamos resmungar, não vamos ficar ranzinzas. Pelo contrário, vamos clamar de coração, na certeza de que quando a gente crê em Deus, as coisas acontecem a nosso favor, Pandinha.
6: Ah, tem que crer sempre, né, Mário? E a quarentena nos leva a isso, né? Nos leva a refletir, na verdade, o tempo que nós perdemos. Porque o tempo é um negócio muito precioso, viu, Mário? E o tempo que nós perdemos reclamando e deixando de agradecer. O padre tem falado muito de gratidão, tô até arrepiado aqui. E a gratidão é muito mais do que a reclamação. E muitas vezes nós não agradecemos nem pelo pão. Tem um post do padre no Instagram: você agradeceu, né, o pão que você comeu, o pão de cada dia? Muitas vezes a pressa e as reclamações, o dia a dia, não deixa a gente.
1: Exatamente. Agradecer. Aqui, ó, a carta de São Judas, olha que legal, gente. As pessoas vivem se queixando, descontentes com sua sorte, e seguem os seus próprios desejos impuros. São cheias de si e adulam os outros por interesse. Carta de São Judas, capítulo 1, versículo 16. Então, meus amigos, vamos agradecer. A gratidão que abre aquele portão de bênçãos que o padre sempre fala da importância da gratidão. Eu vi esse post, viu, Pandinha? Que tem até o chuveiro,
6: isso,
1: né?
6: Isso,
1: agradecer por estar podendo tomar um banho, agradecer pela roupa que você tem, agradecer pelo pão que você está comendo. Gente, vamos ser gratos, porque essa gratidão é que vai nos abrir as portas.
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7: Que chama, Senhor?

0: ido hoje abrir o dicionário. Como é que é? É para compreendermos o que é reclamar. Preste bem atenção. Reclamação é o ato de expressar queixa, insatisfação ou protesto contra algo ou alguém. E aí foi na queixa. Queixa, expressão de desgosto, mágoa ou descontentamento com uma situação ou serviço. Vou repetir. Obrigado, Jesus. Nada aqui à toa. Olha só, eu ia fazer 40 dias. Tanto que eu fui anunciando 40 dias. O Senhor foi mudando na minha cabeça e o termo quarentena. Quarentena. Foi divino, queridos. Nem quaresma, foi quarentena. Quarentena. Como médico de almas, usar o termo quarentena. E aí ele foi abrindo a minha mente e a compreensão que a quarentena pode ser menos de 40, como mais de 40. Não sei se você prestou atenção, e aqui para confirmação, Mário, no testemunho que você não tinha, não ia pôr, né?
1: Sim.
0: Tem um garotinho, a médica falou que ele ficou 41
1: dias. 41
0: dias. O termo, então não foi nem 40, é 41. Há certas enfermidades que 40 não basta. A pessoa tem que ter mais tempo. E Pandinha, você falou de isolamento. O que vai acontecer aqui no momento de fé e nesse período de... É como se fôssemos para a UTI. Há momentos em que o isolamento, nós vamos para a UTI, a unidade de terapia intensiva. Nós temos que ir na UTI. Então, nesse período de que estamos agora, é um momento intenso. Jesus fazia sempre isso. O que o Senhor fazia? Vamos ver se Mário, que lê a palavra de Deus, e Pandinha também. Há vários momentos o Senhor nos ensinou isso.
1: Ele se isolava.
2: Ele subia ao
0: monte.
1: Ele subia ao monte, exatamente,
0: para estar a sós.
1: Isso.
0: Jesus ficava, ele e o Pai, sozinhos. E tinha vezes que ele passava a noite, né? Passava a madrugada com o Pai. O Todo-Poderoso Jesus nos ensinava a importância da intimidade. Gente, ele precisava se retirar. Não podia. Tinha momentos que ele chamava os apóstolos, que por sinal dormiam no momento da aflição, da angústia, no Getsêmani. Ele chamou os três da confiança dele: Pedro, Tiago e João. Estavam dormindo. E ele até reclamou: gente, eu estou aqui numa angústia mortal e vocês estão dormindo. E pode ler, e no Getsêmani. O Senhor chegou a suar sangue, porque ele sabia tudo aquilo que ele estava para nos salvar, pagando os pecados, pagando. Gente, nós somos comprados por alto preço. Por isso a frase, eu sou vitorioso pelo sangue de Jesus, tenho poder. Não sei sua idade cronológica. 59, Mário?
1: 49, padre.
0: Pandinha?
2: 48, padre.
0: Na verdade, Evandro, né? Que eu agora estou olhando para você, não é mais Pandinha, Evandro. Quando for orar para alguém, não use apelido. É o nome de batismo. Evandro. Mário. Aliás, nem Júnior, é Mário mesmo. Mário Duarte. É o nome do pai. No meu caso, obrigado, Senhor, porque nesse momento eu coloco você. Qual é seu nome de batismo? Sim, eu quero saber seu nome de batismo. Fale, se possível, onde você está. Se possível, audível. Se não, no seu coração. E eu preciso, nós estamos na UTI da graça divina. Vou usar o termo médico, vou fazer uma comparação real. Quando você é isolado e você é colocado na UTI, algumas pessoas são obrigadas a colocadas em coma. É chamada coma induzido. O que é o coma induzido? Porque para que o organismo ele possa se recuperar, a pessoa é induzida ao coma. Quando a pessoa é induzida ao coma, não significa que ela vai morrer, tá? Mas é uma chance que está dando para o corpo dela lutar para poder sobreviver. Nosso Senhor quer que, usando a analogia médica, eu como médico de almas, e falando sobre saúde mental. Então é um diálogo mesmo entre médicos. Sendo que Jesus é o médico dos médicos. Senhor, nesse momento, eu, você, nós somos levados à UTI. Confesso a vocês, só quem entrou na UTI sabe muito bem como nós temos que orar pelos médicos, enfermeiros que lá trabalham, porque na UTI muitos saem com vida, mas muitos é o estágio final. Tanto que quando a pessoa está na UTI é um estado já grave. E tem UTIs, e uma, para prova de qual é a UTI mais difícil de ir? É, a UTI, eu já tive, que é padre, quem, né, mesmo quem trabalha sabe o que eu estou falando. Neonatal e queimados. São as duas mais difíceis. Você tem que estar bem preparado. Bem preparado. Por isso que Deus abençoe os médicos de corpos, os enfermeiros, todos aqueles que trabalham na área da saúde. Inclusive psicólogos, psiquiatras, trabalhar com a pessoa que sofre um acidente. Porque esse acidente vai abalar a pessoa física, psicológica e espiritualmente. Veja a importância de trabalhar os três. As três áreas. E nesse momento, como médico de almas, na pessoa de Jesus, Senhor, eu te apresento as enfermidades. E de um modo especial a reclamação. As queixas. O Senhor, agora entendi porque ele me fez abrir o dicionário. Que confesso a vocês, eu não tinha pensado nisso. Eu não lembrava, mas queixas. E aí eu fui ver o que é queixa. Desgosto. Mágoa e descontentamento. Gente, isso é reclamar. E quantas pessoas estão... Hoje mesmo eu as peguei comigo fazendo a oração, compartilhando a minha intimidade, que é a coroa de São Miguel Arcanjo, o texto de São Miguel. E eu fiz a pergunta, quem está triste? Quem acordou desanimado? Senhor, eu te entrego todas as nossas queixas, reclamações. Por quê? Uma expressão de, que é clara de uma reclamação é por que comigo, Senhor? Por que, Senhor? Por que aconteceu isso, Senhor? Padre, você já fez? Lógico que eu já fiz. Estou aqui na capela. Muitas vezes você faz, Padre? Faço. Imediatamente o Senhor me lembra para quê? Hoje mesmo, ao acordar, e que lindo, quem acompanhou ontem na missa com o Dom Fernando, quem estava na missa, o Dom Fernando abriu justamente a pílula de inteligência emocional, agora não lembro qual é a página, em que fala justamente as frases que Deus fala no meu coração, eu as coloquei. Todos os dias Deus fala comigo. Hoje, nossa, foi tão gostoso ouvi-lo. Porque eu acordei, Mário e Pandinha, eu acordei sem despertador, tá?
1: Olha aí.
0: Foi bom, fui dormir cedo, então eu acordei sem despertador. Então, não precisei ouvir o despertador. Muitas vezes escuto o seu com o despertador. Coragem. Eu estou contigo. Não tenhas medo. Não te preocupes. Nada irá te atingir, nada. Eu te protejo, te abençoo e te fortaleço, sempre, em tudo. Senhor, que essas frases que o Senhor carinhosamente falou comigo, eu compartilho, e hoje eu falava com as pessoas quando eu mostrava água, Mário e Pandinha acompanharam isso. Eu posso dar uma água para o mar beber, eu estou partilhando. Não é muito higiênico isso que eu vou falar agora, mas eu posso dar a mesma água e beber a água com o Mário. Então eu estou compartilhando com ele.
1: Eu gosto da comparação que o senhor faz da comida, padre. Eu acho muito legal. Eu posso partilhar, né? Eu posso pegar um prato de comida.
0: Mas eu posso comer junto.
1: Isso.
0: Que é outra,
1: muito legal.
0: Gente, faz uma diferença. É totalmente. Pois essa frase, compartilhar,
3: da rede social é fantástica. Quando eu a compreendi, eu falei, meu Deus, veja quanta coisa linda. A gente fala das redes sociais são perigo? Sim, mas olha quanta coisa boa. Tudo depende de quem o usa, quem está manipulando. Uma faca na mão de um médico salva, de um assassino mata. E obrigado, Senhor, por poder compartilhar a minha intimidade. Gente, o que é a coroa de São Miguel Arcanjo? É uma das orações. Graças a Deus, aqui onde eu estou, que vocês agora conhecem a capela, aqui é a minha capela, bem antes do dia 16 de 2020 que eu vim fazer o programa daqui. Aqui é meu cantinho de oração. Esse é meu cantinho de oração. É aqui onde eu choro diante do Senhor. É aqui onde me alegro com o Senhor. É aqui onde eu coloco minhas situações diante do Senhor. E é aqui que eu coloco vocês. Lembrando que daqui a pouco eu vou celebrar a Santa Missa. E faço questão de colocá-los aqui. Todos que participaram comigo da coroa de São Miguel Arcanjo. E obrigado, Senhor Jesus, assim como o Pandinha já coloca realmente ambulância. Senhor, abençoe. A boa notícia que eu posso dar é que todos nós sair dessa UTI revigorados, ir pro quarto para nossa casa. E amém? Tá? Quantas pessoas, e tem pessoas que vão entrar mortas, literalmente, elas vão entrar declaradas como mortas, mas o Senhor vai ressuscitar e voltarão para casa. Yes.

0: 17 de agosto, terceiro dia. De 40 dias. Não, 45. Quarentena. Não colocaremos limites ao poder de Deus, ok, Mário?
1: Sem ok, limites. Padre, sempre.
0: Prepare a água. Ah, e quem tem animalzinho, pets, por favor, para eles também. Já voltamos.

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2: Isso, minha gente, orando aqui hoje, colocando a reclamação, que a gente aprenda a força do clamor, porque o clamor nos impulsiona, o clamor ele amplia a nossa fé, ele renova nossas forças. Então vamos clamar e não reclamar, vamos cortar o R e o E dessa palavra e vamos ficar com clamar, clamar a Deus, clamar a Jesus sobre todas as coisas, viu, Pandinha?
3: É, e quando vier a reclamação, né? As murmurações, você fala, parou, aí eu sou vitorioso pelo sangue de Jesus.
2: Boa.
3: Né? Essa frase tem uma força assim, Mário, sobrenatural.
2: Verdade.
3: Senhor, afasta de mim
2: tudo aquilo que me afasta de ti.
3: E eu vou falar uma coisa pra você, Mário, eu venho fazendo isso desde quando o padre começou a coroa de São Miguel no YouTube. Você que ainda não acessou, acesse lá o YouTube, Padre Marcelo Rossi Oficial, e faz toda a diferença no nosso dia a dia, viu, Mário? Toda a diferença, porque se nós não parou, stop.
2: Repreenda, gente, repreenda mesmo, repreenda mesmo.
3: Continua, e continua com muita força.
2: Mas repreenda com força, como o Pandinha falou agora. Quando você sentir que o seu pensamento está sendo invadido aí por só negatividade, só coisa ruim, você só está pensando coisa que vai dar errado, que tá tudo errado, gente, repreenda, porque isso não vem de Jesus. O inimigo coloca esse tipo de pensamento em nossas mentes justamente para enfraquecer. Ele vai plantando a dúvida sobre tudo. A gente começa a duvidar das coisas, começa a duvidar de nós mesmos. Então repreenda, não é isso, Pandinha?
3: Sim.
2: Repreenda com força, com fé, com certeza da vitória. E aí sim, você muda o pensamento, vira a chave, eu sou vitorioso pelo sangue de Jesus, vai levando isso com você, Jesus vem comigo e com certeza as coisas vão mudando, Pandinha.
3: É, e o padre foi muito ungido quando ele fala da quarentena, né, Mário? Nós não podemos colocar limites ao poder de Deus.
2: Isso ele sempre fala. Não colocamos limites ao poder de Jesus. Então creia e viva com mais força e com mais fé.
3: E o testemunho que você colocou hoje falou isso. Eu vou sair hoje, mamãe.
2: O garotinho, o Lorenzo.
3: A oração do padre.
2: Eu vou sair daqui hoje. E veio a médica, falou, primeiro a enfermeira falou que não, a outra falou que não. Aí veio a cirurgiã e falou, sim, Lorenzo, você vai pra sua casa hoje.
3: Porque o poder de Deus é maior que o nosso.
2: Amém. Vence.
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4: E abençoai, santificai, exorcizai essa água, que ela seja bebida, Senhor, em libertação profunda de toda e qualquer reclamação. E lembrando que amanhã é libertação dos medos, então imperdível. Então amanhã, 7 horas da manhã, pelo canal do YouTube, tá? Você vai estar, entre, oficial, tá? Por favor, veja que, e acompanhe, interaja, e Deus me abençoe. Tem programa hoje? Tem, ao vivo. Então, hoje começa a penitência. Obrigado, Senhor, e pelas bênçãos. E eu vou gravar agora, terminando aqui, vou gravar um vídeo e vou postar nas redes sociais. Mário, me ajuda explicando o que é quarentena.
5: Ok, Padre.
4: Explicando, e ajude a espalhar com as pessoas e vou montando o grupo de WhatsApp, tá? Em nome do Pai, do Filho e do Espírito Santo. E a frase, quando vem a reclamação, Pandinha, não adianta brigar com o pensamento, você perde, tá? Você perde.
5: Vai perder, vai perder.
4: Como você interrompe, porque aí ele perde. Eu sou vitorioso pelo sangue de Jesus.
6: Eu sou vitorioso pelo sangue de Jesus.
4: Venha para a reclamação, seja o que for, faça essa frase. E vai repetindo: a vitória vem do Senhor.
7: Eu sou vitorioso pelo sangue de Jesus. A cruz sagrada seja minha luz.
4: Até a noite, batismo de fogo na Rede Vida, 8h30. E amanhã, 7 da manhã, no YouTube. E 8 horas aqui. Momento de
7: Jesus, mesmo pequeno.
4: E depois, vale amanhã, pior. E glória a Deus. Graças a Deus.
5: Graças a Deus.

0: até meio-dia. Bom dia, bom dia, bom dia! Boa segunda-feira! Eita, animado! Deixa eu ver a animação, deixa eu ver. Bom dia, segundo, boa segunda-feira, dia 17 de agosto de 2026. Obrigado pelo carinho, obrigado pela audiência. Nós vamos juntar até meio-dia e você já está liberado para ligar para cá, 3807-2237, 3807-2237. Mete o dedo sem dó.
1: Credo, inclui.
0: No telefone, né, o cabeçudo. 3807-2237, segunda hora. Bom dia para você que tá no comércio, você que tá nos restaurantes, lanchonete, você que tá nos botecos, alô, campo. Bada de botequeiro, bom dia pra você que tá aí no aplicativo, no táxi, tá trabalhando na entrega, sítios, fazenda, você que tá em casa agora tomando café, um pãozinho caseiro, pra dar de bolo, bom demais, né? Como é que foi ontem? Domingão? Encheu a cara, né? Bebeu que nem um leitão, velho, né? Bebeu até babar.
2: Eu não tomo pinga.
0: Não, você não toma pinga, você come pinga. Muito bom dia, você é nosso convidado. Pode ligar, manda oi, manda um bom dia, fala do aniversariante. Nós vamos juntos até o meio-dia. Vamos começar com o Teodoro Sampaio, água no leite? Olha a ganância, olha a ganância, olha a ganância.
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0: 9:13, abrir a programação já com os musicão gostoso, o trio Parada Dura, o Carro e a Faculdade. Também você curtiu aí outra música bonita, abrindo a programação, Água no Leite, dançou, né? Foi Cega Ansioso, dançou. 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Já tá com fome, caboclo? Tá com fome? 9:14 da manhã, pra quem já tá na lida, pra quem já tá trabalhando, que nem esses pedreiros aqui, ó. Não é fácil não, rapaziada, tá assim, ó. Ó, já tá com fome, rapaziada, né? Aguenta a mão aqui da Copaquinha, eu vou estar falando pra vocês aí, tá bom? Bom dia, obrigado pelo carinho, obrigado pelo início. Alô, vovó, alô, vovô, alô, titi, alô, papai, alô, mamãe, tá fazendo o que em casa aí? Lavamos os pratos de ontem? Ih, os netos vêm jantar, vêm comer, foi aquela festa e ficou a louça pra dona de casa. Olha lá, ó lá. É, fazer o que? Tem que lavar, não tem o que fazer, né? Tem que lavar, ó. Isso, capricha aí! Nossa senhora, hein? Alô, Adilson da Polícia Militar, vai, Corinthians! Olha como eu torci pro Corinthians, meu Deus do céu! Mas o Corinthians não ganhou, fazer o quê? O Corinthians não ganhou, o Palmeiras não ganhou, o São Paulo não ganhou, somente quem ganhou foi ele, Dali Santos! Então você tá feliz? Imagine se não, né? Bom dia, Dilson!
1: Bom dia, grande amigo Pitu, bom dia a todos.
0: Tudo bem?
1: A nova Difusora Amparo, uma segunda-feira abençoada, uma semana abençoada pra todos nós, né?
0: Amém!
1: Ô, Pitu!
0: É?
1: Gostaria de pedir uma música pra você, cara.
0: Vai lá.
1: Você viu a lua ontem, como que tava, Pitu?
0: Rapaz, não vi,
1: coisa
0: não.
1: Coisa mais linda do mundo, aquele sorriso e uma estrela bem forte ao lado.
0: Não vi, você acredita?
1: Ô, Pitu, se der pra você tocar pra nós, João Mineiro e Marciano, Te Amo Mais a Deus.
0: Opa!
1: Olha que música linda, maravilhosa. Ofereço pra todos os nossos amigos. Joel, taxista, Fabiano, mecânico, a Bete, mãe dele, a Lourdes, minha vizinha, a Cidinha de Campinas, que eu não conheço pessoalmente.
0: Gente boa, fofoqueiro, mas gente boa.
1: Pra todos os Papa Mike de Campinas e pra todos os ouvintes, Pitu. Que Deus abençoe todos nós com uma semana abençoada, que já tá lindo, olha que céu.
0: Tá lindo, o céu tá maravilhoso.
1: A piscina que tá boa pra entrar, viu?
0: Opa!
1: Mas eu vou esperar mais um pouco, tô tomando um sol aqui.
0: Vai gelar o carcanhar aí.
1: Eu não tô sabendo se teve jogo ontem, Pitu.
0: Teve
1: tá
0: jogo.
1: Tá sabendo alguma coisa?
0: Sim, claro.
1: O seu Santos ganhou, né? O nosso Santos ganhou.
0: Só o nosso Santos.
1: Um abraço, Pitu. Corinthians.
0: Vai, Corinthians. O nosso Corinthians ganhou. Adilson, um abraço. O dia tá lindo, o dia tá maravilhoso. É que eu estava vindo pra emissora agora às 9:20, 9:30, vai. Lindo, o sol tá raiando, tá gostoso. Ver aqueles... Eu gosto muito de olhar pro pé de IPs, né? O IP rosa, agora vem o IP amarelo, vem o IP branco, o IP roxo. Coisa mais linda do mundo. É a natureza mostrando a sua cara. Tá ali pra nós curtir essas coisas boas. Obrigado, Adilson. E o nosso Corinthians não ganhou. Bom dia, Jair, de Espírito Santo do Pinhal. Pitu, Deus, entrego esta nova semana em tuas mãos. Abençoe toda a minha família e a todos os meus amigos, onde quer que eles estejam, livrai-nos do mal. Amém. Boa, Jair. Hortolândia tá aqui comigo. Hortolândia. Bom, um corintiano apareceu. Quero ver se vai aparecer mais.
2: Ô, Pitu, bom dia. É o Tonhão de Hortolândia. Você deve estar tá muito contente.
0: Ah, tô. Fui contente.
2: O Peixão meteu 3 no lombo do Vasco.
0: Eita, nós, hein? Descemos o couro.
2: Valeu, Pitu. Manda pra nós aí, Pitu, Visita de Reis com André e Andrade.
0: Opa!
2: Faz favor, Pitu, um abraço. Oferece pra todo mundo que estiver ouvindo a
0: Grande Toião de Hortolândia!
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0: 9h18, olha a hora 9h18. Pode ligar, 3804-5201.

aí, se a viola é sua, é sua. Ninguém se te deu, deixa a viola com você aí. André Andrade foi pro nosso amigo Tonhão, é ele que mora na cidade de Hortolândia, e João Mineiro Marcelo pro meu amigo Adilson. Quando eu não tenho as músicas, eu toco outra mais ou menos em cima dessa aí, tá bom? Galera, obrigado pelo carinho, obrigado pela audiência. Pode ligar pra cá, 19-3807-2237. Manda um oi, manda um bom dia, participa aqui comigo. Nós vamos junto até meio-dia, nesta segunda-feira gostosa, deliciosa, maravilhosa, pra você que tá curtindo a nossa programação aí, viu? Desejando pra você uma ótima semana. 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

0: 9:30.
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0: 9h32, obrigado você pelo carinho, obrigado você pela... 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Minha amiga Dona Marina Costureira tá por aqui. Bom dia, Dona Marina. Ela tava ontem lá no Encontro da Paz. Ei, coisa boa.
1: E tu, bom dia.
0: Bom dia.
1: Olha a Dona Cida aqui. Foi lá conhecer a... Ela chegou lá toda alegrona, falando que queria conhecer a menininha do terço.
0: Que bacana, Dona Cida. Ô, Dona Cida, um beijo pra senhora. Que sorrisão bonito da Dona Cida, hein? Dona Cida, a senhora conheceu a menininha do terço? A menina do terço, a Ana Clara? Que bênção de menina, fala a verdade, hein? Que gostoso estar do lado dela, né? Uma áurea boa, né? Aquele carinho que ela tem. 12 aninhos já aí com o seu empreendimento, vendendo seus tercinhos aí. Um super beijão pra senhora, viu, Dona Cida?
1: Escuto tanto o Pitu fala. Que mulher alegre e feliz, hein?
0: Que bacana.
1: Amei a Dona Cida. Dona Cida, um abração pra senhora. Se puder, Pitu, toca uma música bem bonita pra ela, viu?
0: Vou tocar. Que
1: escuta você todos os dias.
0: Ah, Dona Cida.
1: Conhece você faz tempo.
0: Obrigado.
1: A alegria da mulher, que sorriso mais lindo.
0: E é verdade.
1: Um bom dia, Dona Cida. Que a senhora fique com Deus aí.
0: Dona Cida, um beijo pra senhora. Se eu não me engano, a Dona Cida, ela mora perto da minha casa lá. Eu passo lá todos os dias pra vir trabalhar. Ela está lá ou cuidando das plantas ou varrendo a rua dela ali, cuidando a frente da casa dela, né? Principalmente as plantas. Dona Cida, um beijão pra senhora, viu? Pela foto que ela mesmo, tá bom? Um beijão pra senhora aí e continua sempre assim, cuidando da sua frente, cuidando das plantas e ser gostoso demais. Um beijo! Conheceu a Ana Clara, menina do terço, sensacional. Agora eu vou lá pro boteco, boteco do Cícero.
2: Ô, Pitu, bom dia, Pitu. O negócio tá congestionado aqui, Pitu. A rapaziada chegou hoje, parece que tava num deserto.
0: Com sede?
2: Bebê pinga, nunca vi uma coisa dessa no mundo. Até espumando o canto da boca, tão bebê pinga, cachaceira aiada aqui. Tô com uma escota de vagalume, hein?
0: Ô, Cícero.
2: Oferecer pra todos os ouvintes esse bando de...
0: Cícero!
2: Cheio de pinga aqui.
0: Seu fofoqueiro, por causa de você, o Jaburu apanhou da mulher dele, viu? Por causa de você, o Jaburu levou um couro da mulher dele. Mas também eu gostei desse couro aí. Ele foi bem feito pra ele. Você falou que ele devia no boteco aí. Aí ela falou, onde você foi beber pinga? Lá no bar do Cícero. Mas ela deu um cacete nele. E eu fui no churrasco da celebridade no sábado, né? Sábado à tarde, lá na chácara do Alemão. Alemão, um abraço pra você, que Deus te abençoe. Graças a Deus que ele tá bem, tá se recuperando, tá mais fortinho. Ainda bem, ainda bem. E a gente tava lá na chácara do Alemão, né? No rancho do Alemão. O Jaburu tava com os olhos tortos, roxos. Falei, Jaburu, o que aconteceu? Ah, apanhei da mulher. Você foi falar que eu devo lá no boteco, ela desceu o couro de mim. Falei, bem feito. Vou falar uma coisa pra você, viu? O churrasco da celebridade não tava fácil lá não, hein? Cada pé de cana que, meu Deus do céu. O Jaburu abraçou a chopeira lá do Ice, do negão do Ice, e não soltava mais. Falei, Jaburu, sai daí, eu preciso pegar chopes. Não, primeiro eu vou tomar com colarinho, sem colarinho, depois você vem aqui. É, não deixava chegar perto dos chopes. O Thomas tava pra lá de Bagdá, com aquela alegria que tá curtindo o Brasil aqui. Eu presenteei ele com 3 discos do Chitãozinho Chororó, ele amou. Seu João Pavan tá de férias, no supermercado da Óleo. Tava tomando todas, só falava do Bidé. E o Bidé, e o Bidé, e o Bidé.
3: Credo inclui.
0: Ele é apaixonado pelo Bidé, rapaz.
3: Credo inclui.
0: Quem mais tava lá? Ah, tinha um monte de gente. Tinha o Zói, tinha o... Eu esqueci o nome do urso. Quem mais lá? Um monte de gente boa, né? Foi um churrasco gostoso, uma tarde bem agradável lá no rancho do Alemão. Obrigado, Alemão, por você abrir as portas aí pra gente, viu? Churrasco da celebridade. Começou como se fosse uma celebridade mesmo, viu? Todo mundo cheiroso, todo mundo ali de boa. Passou do... 3 horas de churrasco, aquela gritaiada, nego fedendo chulé aqui. E ainda sobrou 10 litros de chopes, o Jaburu quer acabar com os chopes. Jaburu, eu não posso, eu não bebo segunda-feira. Tem 10 litros de chopp ainda, vamos tomar lá, eu com o Tomo, vamos tomar tarde. Você não quer ir? Não quero, Jaburu, desculpa, mas eu não bebo em segunda-feira, tá bom? Grande abraço, rapaziada. Foi muito bacana o churrasco lá, foi bem legal, foi legal demais, tá bom? Churrasco bem de família. Vambora, tocar música! Saudade dela, Chitãozinho Chororó.

0: tinha um carreto pra vir, que é o Ederson, o Ed, São José do Rio Preto.
1: Alô,
0: um
1: Ed!
0: Eu ofereço essa música pra todos que estiver ouvindo, todos que gostaram da música, tá? Um abraço, fique com Deus.
1: Grande Ed de São José do Rio Preto, ligadinho aqui comigo, São José do Rio Preto. Agora eu vou lá, sabe pra onde? Eu vou lá pra Araponga. Quem tá lá em Araponga é ele, meu amigo de profissão, radialista, comunicador, o meu amigo Hamilton Ramos.

0: torceu pro Santos, ele ganhou.
1: E foi isso mesmo. Foi
0: bom
1: isso aí.
0: Demais, né?
1: Bom demais. Eu falei, quer saber da coisa? Eu não vou assistir o jogo do Santos, eu tô nervoso. Eu vou assistir o filme do Ritintim. É. Coloquei lá o filme do Ritintim pra assistir, pra quem não sabe, o Ritintim é aquele cachorro lá. Terminou o filme do Ritintim, aí meu filho falou, papai, o seu Santos ganhou. Eu falei, não acredito numa coisa dessa. E eu fiquei feliz. Aí eu fiquei feliz mesmo.
2: Alô, Pitu, bom dia, Pitu.
1: Olha os loucos da construção aí,
2: fala,
1: ó.
2: Fala com nós, bicho doido. Tchê. Que não, pica-pau, que aroeira.
1: Que não, pica-pau.
2: Bom dia, é o Afonso aqui do Parque Turístico. Os loucos da construção, né?
1: Se falava
2: Afonso, que nem sabe, né? Estamos aqui pegado hoje na obra, o povo tá aqui com o caminhão descarregando gesso, o gesseiro tá aqui, hoje a obra tá lotada, Pitu.
1: Tá agitada
2: fala
1: a coisa
2: com nós.
3: Mas não tem dinheiro.
2: É, dinheiro nós não tem, serviço tem de monte. Manda um modão aí pra nós, um clássico aí com Milionários é Rico, Estrada da Vida.
1: Deixa comigo.
2: Quero ser aqui pra todo mundo aqui que tá aqui pegado na obra com nós aqui. Fala com nós, Pitu.
1: Alô, rapaziada, os loucos da construção tá lá trabalhando que nem os malucos. Nossa senhora, quebra tudo. Alô, rapaziada, então vocês estão que nem eu, sem dinheiro? O meu dinheiro tá mais curto do que coice de porquinho que nasceu ontem. Imagina um coice de porquinho que nasceu ontem. Tá bem curto, mas tá valendo. Vambora, vambora, rapaziada. Bom dia, obrigado pelo carinho, obrigado pela audiência. Deixa eu ver aqui quem tá comigo aqui, ó. Bom dia, Pitu. Segunda-feira, estamos na escutando aqui em... É isso mesmo? Pissarra, eu tô aqui em Pissarras, o Edson e a Ivonete, alô seu Edson, alô dona Ivonete, e o Fábio e a Ju, os casais estão lá curtindo eu na cidade de Pissarras, o Edson e a dona Ivonete, e o Fábio e a esposa Ju, esses casais maravilhosos, estão viajando o mundo aí, abraço Pitu, já estamos fazendo uma feijoada, o quê? Olha que coisa gostosa, estaciona lá o Homer, né, estaciona lá as vans, já toda aí, já alinhada, toda fabricada pra dormir, pra viajar nesse nosso mundão de Deus, os homers tá aí curtindo aí pra toda a nossa região e a galera tá lá curtindo eu fazendo uma feijoada, que delícia, hein? E no capricho, ele mandou até a foto aqui pra mim, vai ficar boa essa feijoada, hein? Rapaz, com uma caipirinha, hein? Meu Deus do céu! Muito bom dia, rapaziada, obrigado pelo carinho, obrigado pela audiência, vou tocar o modão e eu já volto já.
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2: 10 horas e 2 minutos.

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0: 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Deixa eu ver quem tá ligado aqui comigo. Bom dia, Pitu. É verdade que eu ganhei uma marmita na semana passada. Desculpa, eu não ouvi, mas muito obrigado, é assim mesmo. Toca aí pra mim uma música, por favor. Rapaz, Terezinha, será que é a Terezinha? Acho que foi você sim, viu, Terezinha? Só passar lá na Bela Casa Restaurante e tirar, filha. Pode passar lá, não tem problema não, tá bom, meu anjo? Não tem problema não, restaurante... O restaurante pizzaria passa lá no restaurante pizzaria Jaidone, retira sua marmita lá, meu anjo. Pitu, o trem foi feio. E foi mesmo, ela mandou a foto aqui. Que estrago, hein?
1: Ô, meu amigo Pitu, bom dia, bom dia. Boa segunda-feira pra você, a todos os seus ouvintes, a toda a sua equipe. Bom dia aí pra todo mundo, né? Que Deus abençoe nossa semana. Bora que bora, Pitu.
0: Bora que bora, menina!
1: Assim, daquele jeito, meu amigo. Nossa senhora. Tem que tragar nas mãos de Deus, né? Trem tá feio, mas tá bom, bora. Um abraço aí pra você, Pitu. Um abraço pro Hamilton, pra Sofia.
0: Alô, Hamilton!
1: Ligadinho aqui. Hoje eu não vou pedir música, não. Você escolhe aí pra mim, tá bom? Ô, Pitu, foi você que esbarrou no meu carro, não, né?
0: Não, não fui eu.
1: Um abraço.
0: Esbarrou? Isso aí não foi esbarrão, não, filha. Isso aí foi uma bela de uma batida de verdade mesmo, né? O louco, rapaz. Alô, Hamilton. Hamilton, por favor, amigo, tira a mão do bolso. Manda um pix lá pra Mineirinha, que a coisa lá não foi fácil, não, hein? Você falou pra mim que foi uma encostadinha. Essa encostadinha do Mineiro é de fé. Vai dar certo, minha amiga. Se você tivesse que amparo, eu ia indicar pra você Santa Rita Pneus Auto Center e arrumar seu carro aí. Mas como você não tá aqui, vai ter que ser em Minas mesmo, viu? Abraço, tudo de bom aí. Oratima, é melhor a gente rir pra não chorar. Você tem razão, viu? Nada é melhor que tomar um cafezinho gostoso, delicioso, pra gente começar bem o dia. Fazer o quê? Acontece, tá bom, meu anjo? Super beijão aí pra você. Ela que é de Viçosa, Minas Gerais. Ah, minerada, gente boa!

9:19. Que músicas gostosas pra curtir, né? Ah, que delícia você curtindo essa programação boa. E vou falar mais, hein? Que ouve rádio nunca vai estar sozinho, viu? Pode ter certeza que a nossa companhia vai estar aí com vocês. Obrigado de coração, cada um de vocês que estão curtindo a programação aqui. Você curtiu a Etai de Alexandre, Luzes da Ribalta, Avelino Carmen Costa Filho, O Céu Chorou Por Mim. Que música bonita, hein? César e Paulinho, Asa Delta, qual que você tá com vontade de ouvir? É só ligar aqui pro Pitu, eu vou ligar pra você. Eu vou com certeza tocar sua música. Se não tiver, a gente toca outra aqui com a mesma dupla pra você, viu? 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Hoje, a hora que você for lá, você vai ver aquele sorrisão. Todo dia ele tem um sorrisão, mas hoje tá mais largo o sorrisão dele, do Carlão, que nem o meu, porque o nosso Santos antes desceu o couro no Vasco. Nós ganhamos ontem do Vasco. E eu não ia falar nada, não. O meu tio, não sei se ele tá me ouvindo lá pela internet ou não, porque daqui lá é muito longe. Daqui lá, você tem uma noção, daqui lá tem 1500 km, né? A minha mãe tá lá, a minha mamãe. Mãe, benção, te amo, mamãe. Tá lá a minha mãe, o tio Tarciso e a tia Geni. O tio Tarciso, ele é vascaíno, vascaíno. Tio Tarciso, pra quem não sabe, ele mora em Vitória do Espírito Santo, lá em Realeza. Ô tio Tarciso, o Vasco

0: Um beijo pra vocês aí, viu? Deixa eu ver quem mais tá ligado aqui comigo. A Lourdes do Camanducaia. Alô, Lourdes!
1: Bom dia, meu querido Pitu. Tudo bom, Pitu?
0: Eu tô joia.
1: Pitu, cada lugar lindo que você foi nesse fim de semana, né?
0: Sim.
1: Pitu, arruma pra mim uma muda de pé de manacá.
0: Manacá?
1: Você que anda pros matos aí, você consegue,
0: arrumar,
1: né?
0: Eu vou te dar uma muda.
1: Você toca pra mim a música com... Carreiro vai, carreiro vem.
0: Carreiro vai.
1: Olha, um grande abraço carreiro para você. Vem. Uma ótima segunda-feira, linda. Tudo de bom. Fique com Deus.
0: Fica com Deus. Ontem eu estive no bairro dos Rosa, viu, Lourdes? Lá é o bairro dos Rosa. Um lugar gostoso, maravilhoso. Eu estive caminhando lá ontem. Quem quiser, eu, Silvio Finetti e o Dan. Menininho Dan. Quem quiser, entra lá. Pitu.rádio. Pitu.rádio. Eu conto história. Conto história. Eu não sou historiador, não. Eu sou só o mesmo, somente um apaixonado por tirar foto, por fazer vídeo e por caminhar por aí. Não sei contar história, não sou muito menos historiador. Não sei. Então eu posso lá. Vocês conhecem essa fruta? Vocês conhecem o bairro dos Rosa? Você conhece a venda dos Rosa? É assim que eu faço meus vídeos e deixo pra vocês aí, pra gente se comunicar lá nas redes sociais, tá bom? Não sou historiador, pelo amor de Deus. Não sei contar história, mas sou apaixonado por caminhar e tirar fotos. E isso eu sou mesmo, viciado. Então vai lá, pitu.rádio no Instagram, Facebook ou TikTok. Eu tô lá. Você vai ver os vídeos bonitos lá, viu? Bom demais. Bom dia, Pitu. É o Wilson de Arcadas. Toca um modão aí pra nós. Deixa eu Pião Carreiro e o Zé Paulo falando com Deus. Música bonita, hein? Oferece pra minha esposa Silvia. Silvana, perdão. A Silvana. Alô, Silvana. Alô, Wilson. O casal de Arcadas. 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Um lugar maravilhoso pra se morar. Conhece aí, Wilson? 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Gente boa demais. Daqui a pouco eu vou estar falando aí no residencial Villas de France em Arcadas. Ele, o Paulo Afonso. Ô, Paulo Afonso, não deu pro Corinthians ontem.
2: Bom dia, Pitu. Ei, ontem não deu pro Corinthians, não, hein?
0: Eu fiquei triste.
2: Meu irmão, que é de Arthur Nogueira.
0: Eu fiquei triste.
2: Eu, viu? É. Ele vibrou, né? Porque ele é torcedor do Cruzeiro. Vai fazer o quê, né? Ei, Pitu, vai fazer o quê?
0: É, fazer o quê?
2: Vamos que vamos, tem que contratar jogador, né?
0: É.
2: Mandar mais metade daquele time embora, inclusive o técnico. Fazer o quê, né? Será que você tem? Eu não sei se você tem, é muito difícil mesmo, mas muita gente conhece. A canção dos expedicionários, mas não é a sertaneja, mas a canção dos expedicionários mesmo, né?
0: É.
2: De onde vens, ó praça?
0: Não, não tem. Já vou falar pra você que eu já não tenho.
2: Das cores, dos cafezais, da boa terra do coco, dos verdes mares bravios. Lembra? Ah? Com certeza que você lembra.
0: Lembro, né? Lembro.
2: As pracinhas brasileiras quando voltavam da Segunda Guerra Mundial. Tá bom?
0: Tá bom.
2: Tá? Se puder atender o Paulo Afonso.
0: Ô, Paulo Afonso! Vou ficar te devendo
2: essa. Então, pro meu irmão Silvio e pra minha irmã Silvia.
0: Obrigado. Eu lembro muito,
2: muito
0: dessas
2: obrigado.
0: Músicas. Quem toca...
2: E vai Corinthians, né?
0: E vai Corinthians! Quem tocava muito essas músicas era o Sargento Renato, né? O Sargento Renato tinha um programa aqui na rádio, aos domingos. Ele sempre tocava essas músicas aí. Eu não tenho, não. Vou ficar devendo pro senhor. Alô, Alemão, do amortizador em Mogi Mirim. Tá ligadinho lá na escuta. Alô, Alemão. Bom dia, Alemão. Obrigado pelo carinho. Obrigado pela audiência. Eu vou tocar a música aqui dos Loucos da Construção. Depois eu toco da minha amiga Lourdes, do Camanducaia, que quer pedir presente um pé de manacaia. Vamos doar um pé de manacaia pra dona Lourdes aí, gente. Vamos!
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0: Vamos de modão, 10h26.

0: 10h30.
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Muito bom dia, ô Marcelo Horroroso. Para de fazer figurinha aí com as minhas fotos, viu? Pra começar, eu nunca fui caminhar de calça, tá? Sempre caminhei de bermuda, viu? Caminhei sim. Eu já caminhei de calça. Ô, Oreudo, para de fazer figurinha com as minhas fotos aí, hein? Grande abraço, Marcelo do Silmar. Também quero mandar um beijo aqui pra Joyce, Aparecida da Conceição, tá lá ligadinha comigo aqui. Bom dia, Joyce. Já vou tocar sua música daqui a pouquinho, Fogão de Lenha. Enquanto isso, vai ligando pra cá. 38072237. Finalzinho do programa. 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Alô, Orátima, ô queridinha aí de Minas, se você quiser minha marreta pra consertar seu carro, empresta, ó. Isso, tá bom? Se você quiser, ou então manda o alemão, aí o alemão conserta o amortecedor, ele vai consertar seu carro, ó. A gente brinca, mas é chato, né? Meu Deus do céu, quando bate, tem essas batidas assim no carro da gente, depois tem que parar o carro pra arrumar, não é fácil, mas tem que arrumar, fazer o quê? Um super beijão, Orátima! E ela disse que tá super alegre, tomando um café gostoso lá. Bom dia, viu? Fica sossegado, já falei pro Hamilton já mandar aí um pix bem gordo na sua conta pra você consertar o seu carro, viu? Bem gordo mesmo, viu? Será, Orátima, que sai alguma coisa daquele bolso lá ou não? Bom dia, povo mineiro! Obrigado pelo carinho, obrigado pela audiência! Alô, Jaburu, pelo amor de Deus, se fecha no quarto escuro, só sai de lá.

0: 6h45, música bonita, música bacana, maravilhosa, Peão Carreiro e Zé Paulo, Porta do Mundo! Também você curtiu a Estãozinho Chororó, Fogão de Lenha e o Carlos César Cristiano, Vai Vem do Carreiro! Olha aqui, finalzinho do programa, nós temos a marmita do restaurante e pizzaria Jair Doni. Alô, Donizete, boa semana! Alô, bom dia, Pitu, passando pra desejar uma ótima, abençoada semana pra todos nós, pra sua família. Obrigado! Toca um Christy Hoffens, aí a música Saudade oferece para as minhas amigas, a Dona Marina. Alô, Dona Marina! E a minha xará, a Regina, lá do Jardim das Aves. E o meu amigo Pitu, obrigado! Obrigado, Regina Portolotti, obrigado pelo carinho, obrigado pela audiência. Obrigado, Pitu, querido! Vou buscar a marmita, pode ir lá, conversa lá com o Donizete, tá bom? Diretamente de Gandu, Bahia. Alô, Bahia, meu amigo Benício. Alô, Benício!
1: Bora, meu amigo!
0: Bora, menino!
1: Bom dia, meu garoto!
0: Bom dia!
1: Prazer, satisfação, cara, que botou escutando aqui seu programa livre.
0: É, coisa boa!
1: Tô aqui na lida, né?
0: É.
1: Tô aqui jogando esteco aqui nas corras pra plantar muda de banana,
0: cara. Ô, coisa boa!
1: Manda um alô pra minha cunhada Licinha, minha...
0: Alô, Licinha!
1: Minha filha da Licinha, minha esposa Mariene, meu netinho Heitor, pra o Kevin, Vini Martim, o homem da assombração. Também vai pra Jaburu, o homem do chinelo, né?
0: Não tá
1: pra
0: mais Jaburu agora.
1: Também aí.
0: Ele tá bem agora.
1: Especialmente pra ele também esse alô, né?
0: É.
1: É desse jeito, garoto. E também pra... aquela...
0: Quem?
1: Menina de Viçosa aí, esquece o nome dela aí, cara. Vai meu alô pra ela aí também.
0: A Orátima! A Orátima, alô, Orátima tá ganhando abraço diretamente de Gandu, Bahia, do nosso amigo lá, o Benício. Alô, Benício, bom dia, Benício. Alô, Negão do Ice, se você quiser lá buscar o seu... o seu, como é que chama lá, o barril de chopp, né, o gás de chopp, a chopeira, eu vou falar pra você onde tá, viu, procura lá na... Alô, Negão do Ice, o Negão do Ice tá lá, viu, eu não vou falar, senão ele vai apanhar da mulher dele. Eu não vou fofocar, o Jaburu, eu não vou fofocar não, fica tranquilo. Chopinho gostoso, não, bom demais, chopinho Brahma, rapaz. Eu não tomei tanto, né, eu moderei.
2: Oi, Pedro.
0: Oi.
2: Pedro, tá tudo bem, Pedro. Você não tem a canção espetacular, não tem problema nenhum.
0: Não tem.
2: É Paulo Afonso de Cosmol, tá?
0: É.
2: Tem uma música muito bonita também, sertaneja. É. Você conhece com certeza, absurdo. Você conhece tudo.
0: Conheço, certo? Vai lá.
2: É. Rosas vermelhas, rosa amarela, compra-se um moço e dá de presente a ela. É bom demais, né? Tá bom. Fica bem com Deus, tá? Tchau.
0: Tchau, obrigado. Ele é muito gente boa, né? Ele é gente boa demais. Paulo Afonso, corintiano, meu amigo. Obrigado, Paulo Afonso. Que Deus abençoe o senhor. Compre o seu Paulo Afonso. Compre a rosa e dê pra ela.

Caçador de Corações foi pra minha amiga Claudete do Ribeirão, tá lá curtindo o programa. Bom dia, Claudete. Obrigado pelo carinho, obrigado pelo... 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
2: 11:02.

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0: Muito bom dia, segundona gostosa, segundona deliciosa. Hoje dia 17 já, hein? Dia 17 de agosto! Ô, Marcelão de Silmar, me feio, não, meu Deus do céu. Olha, rapaz, assombração.
1: Você tá bom, Vitor?
0: Eu tô bem.
1: Devia ser a programação, devia ser a hora do mundiça.
0: Rapaz.
1: Hora do mundiça. Tá bom, Vitor?
0: Eu tô bem.
1: Vitor, boa semana para todos aí. O Adriano tá ligadinho na rádio lá também. O Adriano Dunda. O Dunda tá ouvindo lá também, hein, Vitor?
0: Alô, Adriano!
1: João da Viola, bom dia pra ele, um bom dia para todos aí, Pitu. Você tá meio imundiça.
0: Um abraço,
1: um abraço, Pitu.
0: Corinthians.
1: Tá com
0: o
1: teu carreiro aí, Pitu.
0: De novo?
1: Falou, Pitu. Tchau, obrigado.
0: Tchau, obrigado.
1: Essa foto sua assustou um pouco, hein, Pitu. Cadê a piada, Pitu?
0: Tô bonito, hein?
1: Piada pra nós aí, Pitu.
0: Tô
1: esperando, hein?
0: Tô bonito, mundiça. Hein? Um abraço. Alô, Negão do Ice. Negão do Ice, a coisa foi feia sábado, hein? Meu Deus do céu.
2: Ô, Pitu, pode falar, Pitu. Bom dia a todos os ouvintes aí.
0: Não posso.
2: Da Rádio Divisora 88.1. Passando aqui pra desejar uma boa segunda-feira. Na graça do bom Deus, sem ele não somos ninguém, né, Pitu?
0: Com certeza.
2: Deixando um abraço aí pra todos os ouvintes, hein? Os amigos, beleza? Pitu, pode falar, cara. Fala onde tá o chopeiro, o barril. E o gás?
0: Não vou parar. Eu não posso parar.
2: Cilindro de oxigênio. Falou, Vitor.
0: Alô, Jaburu. Tem mais 10 litros lá, Negão. Hoje vai ter a Discord. Bom dia. Eu não bebo. Infelizmente, eu não consigo, rapaz. Eu não tenho o hábito de beber durante a semana. Em casa tem cerveja lá. Fica lá o ano inteiro, né? A cerveja. E eu não tenho.

0: É do Bidé. Ei, João! Um abraço. João Pavão, uma maravilha. Gente boa demais. Ele que é o sogro do Thomas, trabalhando da Óleo, tá de férias. Grande abraço aí pro Thomas, pro sogro dele, o seu João, a família inteira, né? A família, gente boa. A esposa do Thomas, Amanda e todo o pessoal. E obrigado pelo carinho. Obrigado pela audiência. E foi gostoso. Final de semana bem legalzinho, né? Comemos, demos risada. Rapaz do céu. Coisa boa. Obrigado, hein? Que coisa melhor que isso? Churrasco de chopes Brahma com picanha, fi, e linguiça pura. Meu Deus do céu, foi bom demais, né? Abraço, rapaziada. Eu fui dormir às 7 horas da noite, eu já tava dormindo no sábado. Meu Deus do céu. Vambora tocar música. Que eu vou tocar? Eu vou tocar aqui, ó. Essa daqui, ó. Ó, vai ligando, vai participando aqui comigo, 3807-2237. Pena Branca e Chavantin canta demais, né?
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cada música bonita, hein? Essa violinha, ó, violinha pura, violinha simples, ó, ó, ó. Ah, eu quero ouvir de novo, quero ouvir.

Coisa bonita, tá aí todo em Tinoco, Mourão da Porteira, Inesita Barroso cantou pra nós Destinos Iguais e também Pena Branca e Chavantinho, Rancho Triste. Ah, gosta de música sertaneja, raizão? Vem comigo, Hora do Pituto por aqui. Sempre de segunda a sexta, das 9 da manhã até meio-dia, tá bom? Tô por aqui ao vivo e a cor. E se você também quer fazer parte do hall dos patrocinadores aqui da Hora do Pituto, fica à vontade. 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Jonas, onde foi passear? Alô, Jonas, por que não chamou eu, caboclo? Eu queria conhecer aí Joanópolis, né? Diz que tem uma cachoeira bonita lá. Eu vi que você foi pra longe de motoca. A gente tá fazendo aí, querendo ir pra lá de moto, mas tá difícil, viu? Eu chego em casa, minha moto fica sexta-feira na garagem e não sai mais. Vambora, motoquear por aí. Eu quero motoquear lá pra Joanópolis, ver aquela cachoeira lá. Eu vi que ele tava lá ontem, motocando aí. Bom dia, Jonas, bom dia. 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Alô, Negão do Ice. Negão do Ice, tô aqui, ó. Tá aqui na minha mão, tô vendo aqui no meu WhatsApp, que é o cilindro. O cilindro, o botijão de gás, ó. O cilindro de gás, tá aqui, ó. O chopes e também aqui a chopeira. E em cima ele colocou uma garrafa térmica pra disfarçar. Eu não posso contar onde tá. Sequestraram aqui. Enquanto não acabar os 10 litros, eles não devolvem. O pagamento pra devolver aqui o cilindro e o chopes e a chopeira é desvaziar. Assim que desvaziar, a rapaziada devolve aí, tá bom? É aquele, né? Eu não posso falar onde tá. Grande abraço, Negão do Ice. Obrigado pelo carinho. Obrigado pela audiência. Deixa eu ver quem mais tá ligado aqui comigo. O Ronaldo. Bom dia, Ronaldo. Obrigado. Quem mais aqui comigo também? O meu amigo Daniel Cabeleireiro. Gente boa. Bom dia, Pitu. Tô aqui no bar do Ivan, no Pinheirinho. Toma aí, deixa eu ver. Toma uma aqui, manda um abraço aí pra nós. Alô, meu amigo Daniel Cabeleireiro e seu Ivan ali no bar do Pinheirinho. Alô, rapaziada do bar do Pinheirinho. Alô, seu Ivan. Olha o bigode do seu Ivan, rapaz. Que coisa chique, hein? Meu Deus do céu. Um abraço pra essa rapaziada aí que tá curtindo o programa aí na hora do Pitu, lá no bar do Ivan, no Pinheirinho. Tá lá o Daniel e a rapaziada lá. O Daniel é meu cabeleireiro. Bom, eu não preciso. Vocês sabem que eu já sou lindo, né? Sou lindo, já nasci lindo. E ninguém pega eu, né? O único imperador aqui sou eu. Então eu sou lindo, fui eleito o cara mais lindo da rádio.
Isso é fato. E depois, ainda quando o Daniel corta o meu cabelo, dá umas cortadinhas aqui, ali, deixa meu cabelo alinhado, aí ninguém pega mesmo. Aí eu fico mais bonito ainda. Grande Daniel, obrigado pelo carinho, obrigado pela audiência, rapaziada que tá na sintonia aí comigo, hein? Daniel, o papai da Alice, o esposo, aí gente boa demais da conta, né? Da Ticiane, abraço Daniel, tudo de bom pra você, meu irmão. E pro seu papai também, seu Jair. Jair é um cabeleireiro, gente boa. O que eu ia no salão do Jair, nossa senhora, mas não ia cortar cabelo não, eu ia lá ver as revistas dele, as revistas que ele tinha lá do Globo Rural, cada revista bonita, e eu gostava, né? Eu ficava lá vendo. Deixa eu tocar o modão, eu já volto já.

0: 11:30.
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0: 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Obrigado pelo carinho, obrigado pelo dia. Quero mandar um grande abraço aqui pra tia Chica. Alô, tia Chica, tá mandando um abraço pro marido dela, o Cristiano. Manda pro filho Daniel, que trabalha no DR, e também pro irmão dela, seu Dito, que tá lá no Ribeirão dos Lima, curtindo a programação. Alô, seu Dito, eu quero uma jabuticaba aí, hein? Um abraço pro seu Dito, é o papai do Donizete, do restaurante e pizzaria Jé e Doni. Obrigado pelo carinho, obrigado pela audiência. Também quero mandar um abraço pro Donizete, o esposo da dona Marli. Ô, Donizete, grande abraço pra você, Donizete, pra dona Marli também. O Donizete até hoje não ganhei na Loto Fácil, hein? Um abraço, meu amigão! Eu vou tocar a música que você pediu aí, viu? A Moça que Chamava os Bois. Sabe como que chama essa música, Donizete? A Moça que Chamava os Bois é o saudoso Barreirito que canta, né? A Moça do Carro de Boi. Vou tocar pra você. Realmente fica ligado aí que eu vou tocar. Primeiro eu vou tocar aqui Relógio Quebrado, depois eu toco essa música aí pra atender você. Eurides! A dona Eurides tá lá no sítio Colosso, em Itapira, curtindo a programação. Ela disse que ontem teve o prazer de me conhecer pelas redes sociais, né? A filha dela entrou lá no meu Instagram, pitu.radio, e me viu lá caminhando. Ontem eu estava caminhando ali, eu estava caminhando ontem no bairro dos Rosa, e a dona Eurides falou que quer ainda me conhecer ao vivo e a cores. Vai ser o maior prazer, viu, dona Eurides? Dona Eurides, você viu que cara lindo que sou eu?
1: Credo, inclui.
0: Um grande abraço, dona Eurides. Um beijo. Ela que é de Itapira, do sítio Colosso. Deixa eu ver quem mais tá ligado aqui comigo. Rapaziada, mandando um áudio aqui no 3807-2237.
2: Aí sim, Edu. Vamos deitar os delitos aí. Doida pra queimar o resto da carne.
0: Sequestraram, negão nós. Sequestraram e já avisaram, hein? Que só vai devolver quando tiver vazio. É, quando tiver vazio, eles devolvem lá o cilindro de gás, o botijão que vai ao chopps e a chopeira também.
2: É, né? É isso aí. Vou saber que foi bom pra vocês, é isso aí, cara.
0: Foi ótimo, o chopps tava uma delícia, viu?
2: Cliente, parabéns. Contente, é bom pra nós.
0: Olha, demais.
2: Ei, nós, hein? É isso aí, Pitu, um abraço pra vocês aí, cara. Ele paga 4 pingas pra ele aí na segunda-feira aí. Falou, tchau, tchau. Esse corote é fera, hein? Valeu, Vitor.
0: Pra quem não sabe o que tá rolando aqui, eu falei assim, ó, negão dois, segunda-feira, o cilindro de chopps, o botijão que vai o chopps e a chopeira vai estar nesse endereço aqui. É só você ir lá e vá lá e pega. Mas você não sabe o que aconteceu, gente. Foram lá às 3 horas da manhã. Dois fulaninha aí, que eu não vou falar que é o Jaburu e nem o Thomas. Entraram de pezinho assim, bem levinho no rancho do alemão. Entraram lá de madrugada, pelos fundos. E sequestrou tudo. Tá escondido. Diz que só vai devolver quando terminar os 10 litros. Ô Thomas, pelo amor de Deus, vai embora logo. O Jaburu diz que graças a Deus ele vai passar a semana na praia, né? Vai ficar livre um pouco do Thomas. Essa rapaziada não tem jeito. Meu Deus do céu, ô povo animado, meu. Pai do céu. Aí então sequestraram. Só vai devolver no final da tarde, quando terminar aí os 10. Vai ser o pagamento, né, do sequestro. Vai ser ele vazio de volta.

0: São 11h42, tá aí a moça do carro de boi, foi pro meu amigo Donizete, esposa da dona Marli, ligadinha aqui comigo, música bacana demais, também você curtiu aí Relógio Quebrado, do Lourenço Lourival. 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Alô, Adriano Poli, bom dia, Adriano Poli. Lalesca Carolina tá por aqui comigo também. Quem mais aqui? César Augusto. Quanta gente boa ligadinha aqui, hein? Obrigado pelo carinho, obrigado pela audiência. Dá tempo de vocês ligar ainda, hein? 3807-2237. Daqui a pouco tem uma marmita apresentando o restaurante Pizzaria Jé e Doni.
1: Hora do Pitu.
0: 11h46.

0: 11h52, como passa a hora, hein? Tá aí música bonita demais, Christian Ralf, foi pra minha amiga Regina Bortolotti. Gente, obrigado pelo carinho, obrigado pela gente. 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Gente, tô indo embora, volto amanhã. Antes de ir embora, eu quero tocar a última música pra Leia. A Leia, pra quem não sabe, é a esposa do Pedro, da sorveteria Gelo Doce, ali em frente ao Jardim Público. Ô Leia, parabéns, felicidade!
1: Feliz aniversário!
0: Parabéns, Leia! Parabéns, felicidade, muitos anos de vida, recebendo os parabéns do Pedro e de todos os amigos e familiares. A Leia, a esposa do meu amigo Pedrão da Gelo Doce, da sorveteria Gelo Doce, tá fazendo aniversário hoje. Ô, Leia, eu quero um pedaço de bolo, hein? Eu quero bolo, não quero nem saber. Você se vira e compra bolo pra nós, hein? Parabéns, Leia, a esposa do meu amigo Pedro, o proprietário da sorveteria Gelo Doce, o menino mais colorido do Brasil. Um beijo no coração de todos. Um abraço aos meus parceiros, patrocinadores e aos ouvintes que tá sempre ligado aqui comigo. Uma audiência maravilhosa, uma audiência tão gostosa, tão deliciosa. Gostou da música, Regina?
2: Tu, eu escutei mais ou menos, mas fui eu que ganhei a marmita? Fala pra mim.
0: Foi você, Regina Bortolotti, foi você mesmo. Só você passar lá no restaurante Gé e Doni e retirar a sua marmita gostosa, deliciosa e maravilhosa, viu? Regina Bortolotti, a ganhadora da marmita aqui no restaurante e pizzaria Gé e Doni. Que delícia de comida. Tô indo embora, Regina, mande abraço lá pro Donizete, pra Jéssica e todo o pessoal lá do restaurante e pizzaria Jai Doni, tá bom? É só passar lá e retirar. Ah, quem vai cantar pra nós é o Sérgio Reis, finalizando aqui, quando uma sanfona toca. Faz barulho, né?

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0: Deus abençoe você e toda a sua família. Que alegria estar aqui com você, começando mais um programa Eu Seguirei. Eu tenho certeza de que Deus vai falar muito ao seu coração através deste programa. Olha, se você pode, eu já quero convidar você a pegar a sua Bíblia, porque hoje nós vamos meditar a palavra de Deus. A palavra de Deus é o nosso alimento, a palavra de Deus que é o nosso sustento. Eu tenho certeza que essa palavra vai mover seu coração. Olha, aqui você vai ouvir a palavra de Deus, aqui você vai poder cantar. São minutos que ficaremos juntos, onde você vai fazer uma experiência com Deus. Lembrando que tudo que você ouvir aqui, depois fica registrado no meu canal do YouTube, Frei Gilson / Som do Monte, no meu Instagram, no meu Facebook, todos com o mesmo nome, Frei Gilson / Som do Monte, para que você possa também compartilhar essa palavra com os seus amigos, tá bom? Então, vamos escutar a palavra de Deus.
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0: Na palavra de hoje nós vamos ver um jovem muito rico que se aproxima de Jesus. Jesus pede para ele, vai e vende tudo que você tem e dá para os pobres. Qual é o ensinamento que Jesus quis dar para ele e para nós? Por que vender tudo? Aliás, Jesus já

São Miguel Arcanjo. Se você ainda não entrou nessa jornada, aliás, se você está, está sendo uma bênção rezar com você. Se você não está, ainda dá tempo, tá? Hoje, dia 17 de agosto, uma semana inteira de oração. Então, hoje a gente já começou rezando, mas se você quiser se unir a nós nessa semana, de 15 de agosto a 29 de setembro, nós vamos rezar. De segunda a sábado, 4 horas da manhã. Você precisa acordar cedo. Precisa fazer esse sacrifício, dormir um pouquinho mais cedo, acordar cedo, e eu tenho certeza que você não vai se arrepender. Milhares de pessoas já estão conosco, venha rezar conosco, eu tenho certeza que você não vai se arrepender. Mateus capítulo 19, versículo de 16 a 22. Naquele tempo, alguém aproximou-se de Jesus e disse: Mestre, o que devo fazer de bom para possuir a vida eterna? Jesus respondeu: Por que tu me perguntas sobre o que é bom? Um só é o bom. Se tu queres entrar na vida, observa os mandamentos. O homem perguntou: Quais mandamentos? Jesus respondeu: Não matarás, não cometerás adultério, não roubarás, não levantarás falso testemunho. Honra teu pai e tua mãe e ama teu próximo como a ti mesmo. O jovem disse a Jesus: Tenho observado todas essas coisas, o que ainda me falta? Jesus respondeu: Se tu queres ser perfeito, vai, vende tudo o que tens, dá o dinheiro aos pobres e terás um tesouro no céu. Depois vem e segue-me. Quando ouviu isso, o jovem foi embora cheio de tristeza, porque era muito rico. Palavra da salvação. Qual era o problema desse jovem? E o problema desse jovem também é muitas vezes o nosso problema, tá? Aí você pode estar dizendo: Não, Frei, não é o meu problema, porque eu não tenho muito dinheiro. Calma. Cirilo, São Clemente de Alexandria, que olha, é do ano 150 depois de Cristo a 215, bem pertinho de Cristo, ele vai dizer assim: Mas os que o fez fugir e o tornou desertor do mestre da pergunta da esperança da vida das fadigas anteriores? Vende os teus bens. O que isso significa? Não aquilo alguns percebem superficialmente, ou seja, que ele ordenou rejeitar o patrimônio que se tem e se afastar das riquezas. Jesus não pediu para ele só rejeitar o patrimônio. Seria uma leitura muito superficial a gente achar que Jesus está pedindo para ele rejeitar todo o patrimônio dele. Mas separar a alma dos pensamentos relacionados às riquezas, da inclinação a elas, do desejo excessivo, do desejo mórbido por elas, das preocupações, dos espinhos da vida que sufocam a semente da vida, como diz a parábola do semeador. Então a parábola do semeador se ajusta muito aqui. É como se a palavra não conseguisse penetrar nesse jovem, porque a sedução das riquezas o impedem. O problema não é o dinheiro, o problema não é os bens materiais, o problema é a alma dele que está presa a isto. Com efeito, não é grande coisa buscar viver desprovido de bens, a não ser por uma palavra de vida. Se assim fosse, os que não têm absolutamente nada, mas não são abandonados e destituídos do que é necessário para hoje, os mendigos jogados pelas ruas, que não conhecem Deus e a justiça de Deus, que por isso mesmo vivem extremamente necessitados e privados dos meios de vida e na escassez das menores coisas, seriam os mais felizes, os mais amados por Deus, os únicos a possuir a vida eterna? São Clemente de Alexandria está dizendo: Jesus não está querendo que o rico se torne pobre. Como se só os pobres, só os que não têm bens materiais vão para o céu. Não, não é isso que Jesus quer dizer. Aí São Clemente de Alexandria está dizendo: se fosse assim, então os mendigos, só eles iriam para o céu, só quem não tem bens materiais iria para o céu. Não, não é isso. O problema é o apego. O que Jesus está querendo corrigir aqui não é ter dinheiro, ter ou não ter dinheiro.
problema é você não poder, você não pode se apegar ao dinheiro. Abra sua Bíblia para você entender mais. Mateus 6, 24.

0: Ninguém pode servir a dois senhores, porque ou odiará um e amará o outro, ou se dedicará a um e desprezará o outro. Não podeis servir a Deus e a riqueza. Esse era o problema desse jovem. Ele servia a riqueza. E não dá para servir a dois senhores. Mateus 6:21. Porque onde está o teu tesouro, lá também está teu coração. O coração deste jovem não estava em Deus, mas estava no dinheiro. Esse é o problema desse jovem. Abra sua Bíblia em 1 Timóteo 6:17. Exorta os ricos deste mundo a que não sejam orgulhosos, nem ponham sua esperança nas riquezas volúveis, mas em Deus, que nos dá absolutamente todas as coisas para dela fluirmos. Este é o problema desse jovem. Ele colocava esperança na riqueza, ele era orgulhoso. Aí que está o problema. Não posso me apegar aos bens passageiros desta terra. Pai, Filho e Espírito Santo. Amém.
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0: Resposta a essa palavra, eu quero convidar você agora a cantar comigo.
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1: O programa de hoje está bom demais. E eu quero lembrar você, se você quiser ouvir mais pregações, mais meditação da palavra, basta você me acompanhar no meu canal do YouTube, Frei Gilson barra Som do Monte, no meu Instagram, no meu Facebook, no meu TikTok. E lá você vai encontrar muito mais palavra de Deus para você.
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1: Nós vamos terminar este programa rezando. Eu quero clamar agora por você, quero clamar pela sua família. Senhor Deus, libera agora o teu Espírito Santo sobre cada pessoa que acompanha este programa. Vem, Espírito Santo, enche todos os que estão acompanhando este programa agora. Libera, Senhor, para esta pessoa o que ela mais precisa, para o corpo e para a alma. Libera, Senhor, curas e libertações em nome de Jesus para esta pessoa que assiste, que acompanha, que escuta e para toda a sua família. Eu clamo a tua poderosa bênção. Visita agora com bênção de proteção. A bênção que só o Senhor pode dar. Abençoe-vos o Deus Todo-Poderoso, Pai e Filho e Espírito Santo. Amém.
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0: Muito bem, seja... Oh, meu Deus do céu, seja bem-vindo, seja bem-vinda. É a nova difusora, a Rádio do Coração. Já tô errando os botões da mesa. É a segunda-feira braba, meu Deus do céu. Ave Maria. Seja muito bem-vindo, muito bem-vinda. É a nova difusora, a Rádio do Coração, operando em 88.1 FM. Claro, também nosso aplicativo e site, difusoradeamparo.com.br. E pra você que está em casa, seja muito bem-vindo, muito bem-vinda. Até as 3 horas tem programa Vini Martins. E você pode mandar sua mensagem, você pode pedir música, pode mandar abraço, sinta-se à vontade, tá bom? Nosso WhatsApp é o 3807-2237. 19-3807-2237. Já aproveita, né? Bom, aproveitando que você já vai mandar mensagem, aproveita e fala como foi o fim de semana. Foi bem? Foi tudo tranquilo? Passeou? Foi viajar? Almoçou fora? Jantou fora? Churrasco? Almoço? Bom demais. E falando em almoço, né? Meio dia 23, tá na hora da boia. É bom, hein? Que beleza. Tá na hora da boia. É gostoso, hein? É bom demais. Hoje, segunda-feira, dia 17 de agosto de 2026. É, já tá passando a metade do mês. Já como passa rápido, não? Passa rápido demais, meu Deus do céu. Seja muito bem-vindo, muito bem-vindo. A primeira de hoje é daquele modão. É aquele modão, é modão, modão, modão. Tô falando sério, é moda de viola.
1: Isso, certo, é. Trem.
0: Eu vou soltar o trem aqui, meu filho. Quem tá preparado pra ouvir o Jacó e Jacózinho? Vambora ou não?
2: É pra jaquete.
0: Come brabo. É bom demais com Jacó e Jacózinho.
2: Aê, bonito. Vai inteiro, toca o negócio aí.
0: Tá na mão, meu filho, tá na agulha, meio dia 24.

0: Lio e Léo, com Mãe de Carvão e a Nova Difusora, Rádio do Coração, com muita moda boa e moda gostosa, e você ligado, ligada, em nossa sintonia, em nossa programação, você pode mandar mensagem, pode pedir música, mandar abraço, aqui no 3807-2237, Deus o livre, aqui, foto fé essa do Pitu, oi, Jesus, ô Pitu, ô louco Pitu, Ave Maria, alô Marcelão.
1: Bom, caboclo.
0: Bom.
1: Seu amigo Pitu aí. Nossa, procura-se um ET na cidade de Amparo aí, não é? Um abraço pra você, William.
0: Um abraço.
1: Alô. Alô, William.
0: Fala comigo, rapaz. Tchê, ô Marcelão. Ó, a foto de cima tá parecendo o ET, né? Porque tá com a figurinha do ET. Agora a de baixo tá parecendo óculos. Ô, Pitu, tá parecendo um besourão. Tá parecendo um besouro. Rapaz do céu, que é isso, Pitu? Ave Maria, hein? Ah, meu Deus do céu, Marcelão, aquele abraço pra você, boa semana. Muito obrigado pelo seu carinho, audiência. Também a sintonia, tamo junto sempre, tá bom? Tarde, Vini. Vini do céu, fim de semana foi uma manguaça que, pelo amor de Deus, eu não sabia quem bebia mais, se era eu ou se era o carro.
2: Vixe.
0: Ah, louco. É, tem que parar com isso, ô Lu. Viu? Tem que fazer como é que fala mesmo? Um teste de consumo, né? A média. Tem que ver na média de quanto tá fazendo por litro, né? Por quilômetro, é por metros, né? Centímetros ou passos. Aquele abraço, Lu. Tamo junto, hein? Vai devagar, rapaz. Pelo amor de Deus, hein? Vai devagar, meu filho. Abraço pra você, Lu. Alô, Marina. Tudo bem?
3: Boa tarde, meu amigo Lu.
0: Boa tarde.
3: Queria mandar um abraço lá pra dona Cida, que teve lá prestigiando a minha netinha Ana Clara.
0: Oi, dona Cida.
3: Muito alegre, muito feliz. Foi lá. Cadê a menininha do terço que tanto Pitu fala?
0: Olha, coisa boa.
3: E ela falou que escuta você também, viu? Manda
0: dona
3: um abraço,
0: Cida, um
3: pra
0: beijo.
3: Ela, pra dona Cida, viu?
0: Mando.
3: E manda um abraço pra sua vovó, pra mamãe. E um abração pra você aí e todos os ouvintes que
0: obrigado.
3: Estão na difusora aí.
0: Obrigado, Marino. Um beijo pra você. Manda um beijão pra toda a família, pra netinha também, Ana Clara. Também pra dona Cida. Alô, dona Cida, um beijo pra você, tá bom? Agradeço o seu carinho, audiência, também a sintonia, tá bom? Mandando um abraço também pro nosso amigo Leandro, que está na Fazenda Nova Sintra, sempre na sintonia. Aquele abraço, hein? 19-3807-2237. É o César e Paulinho. O meu jeito de amar. 12:35.

0: É o Leandro Leonardo e Cascatinhana, Índia, chegando agora, o milionário José Rico, mensagem do além.
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o Zezé e o Luciano no dia que eu saí de casa. Chegando agora o Lucas Hesitácio, meu itinerário é você. Meio-dia e 50, é a nova difusora, Rádio do Coração, então mande sua mensagem, peça sua música, estou te esperando, hein?

0: Ave Maria, o Goiânia Paranaense, a sereia, o negro d'água. Na sequência, o nosso intervalo, não saia daí. É Vapt Vupt.
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0: Olha a hora e meio de 57.
3: Bate.

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1: Uma em ponto, chegando agora com o João Mineiro Marciano. Se eu não puder te esquecer, 3807-2237, o nosso WhatsApp. Manda mensagem, pede música, manda abraço.

0: é o João Mineiro Marciano, se eu não puder te esquecer. Ume 3, seja bem-vindo, seja bem-vinda, é a nova difusora, a rádio do coração com muita moda boa e moda gostosa, hein? E pra você que está em casa, no carro, no trabalho, na chácara, no sítio, na fazenda, onde quer que você esteja, está acompanhando a nova difusora pelo rádio do carro, pelo rádio do caminhão, pelo rádio que está na sua casa agora, tá com o rádio ligado aí? Tá na cozinha, lavanderia, na garagem, na sala, do quarto... Tá no talo? Bom demais! E pra você que está me ouvindo agora, fora do estado, né, até fora do país, pode ser que aconteça, claro, por que não? Pelo aplicativo ou site difusoradeamparo.com.br, bom demais, hein? 1:04, hoje segunda-feira, começo de semana, que seja uma semana abençoada por Deus, seja uma semana maravilhosa. E hoje, dia 17 de agosto de 2026, aproveitando aqui, mandando um abraço pra nossa amiga Maria Pascoalon, que também está na sintonia, aquele abraço! Tarde, Vini. E aí, Vini, como foi o fim de semana? Foi tudo bom? O meu foi bem, graças a Deus. É, bora pra mais uma semana abençoada. Alô, alemão, você tá bonzinho ou não? Rapaz, meu fim de semana foi bom, moço. Foi tranquilo, sossegado até. Foi bom demais. É só descansar, passear, volta pra aqui, volta pra lá, vai pra cima, vai pra baixo. Bom demais, hein? Um abraço pra você, alemão. É, bom demais. E agora na semana é fazer dinheiro pro fim de semana gastar tudo de novo. Aquele abraço pra você. Quem também está com a gente é o Grilo, o Grilo, o Grilo, a Juleica Grilo, Grilo.
1: Ô, Vini, boa tarde, Vini.
0: Tarde.
1: Boa tarde, Vini.
0: Você tá bom ou não?
1: Boa tarde, Vini.
0: Chique.
1: Eu estou aqui na cidade de Bragança,
0: Bragança Paulista. Paulista. Ô, nego. Nego
1: daqui
0: tá aí também.
1: Daqui a pouco tá saindo daqui, tá indo embora. Não. Amparo, Tuiti, Amparo. Falou, Vini.
0: Falou, Grilo.
1: Tá, música boa aí.
0: Toco.
1: Pra Juleica, pra Cidinha, uh-huh. Toninha.
0: Claro.
1: Também passou... Passar Sebastiana,
0: certo.
1: Lá de Somaré, a Zezé e tudo que tá ouvindo.
0: Opa!
1: Tiro Parada Dulce, não o Teodoro Sampaio, aquela chave.
0: Beleza!
1: Alô,
0: beleza!
1: Grilo.
0: Falou, Grilo, Grilo, Grilo, abraço pra você, Grilo. Obrigado pelo carinho, pela audiência e também a sintonia. Eu vou tocar a moda boa agora, hein?
2: Gaiteiro, toca o negócio aí.
0: Ô, louco! É o Trio Parada Dura! Blusa vermelha!
2: Aê, bonito!
3: Que chique!
0: Homem 5, seja bem-vindo, seja bem-vinda.

É o Paraná, Chorei na Camisa, é a nova difusora, Rádio do Coração. Alô Wilson, aquele abraço pra você, obrigado pelo carinho e pela audiência, manda um beijão também pra esposa Silvana. Aquele abraço, hein? Chegando agora o Rick Renner nos bares da cidade, 1h25.

0: Olha a hora, hein? 1:30.
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0: A Rádio do Coração 1:31. Seja bem-vindo, seja bem-vinda à nova difusora.
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0: Ô Lu, toma juízo, rapaz. É o Zezé e o Luciano.

Então, Zezé e o Luciano, toma juízo. 1h35 é a nova difusora, a rádio do coração. Fala, Daniel, você tá bonzinho ou não? Boa tarde, guerreiro, uma semana abençoada pra todos nós, com a ajuda de Deus, é isso aí mesmo. Amém, um abraço pra você, pra toda a família, ele que está em Florianópolis nos acompanhando. É Santa Catarina, aquele abraço pra você, meu querido, boa semana, fica com Deus, tá bom? Um abraço pra você e pra toda a família. É a nova difusora, a rádio do coração, com muita moda boa e moda gostosa. O nosso WhatsApp é o 3807-2237, tá bom? Então mande mensagem, peça sua música, manda seu abraço, sinta-se à vontade, a moda não para. É o Mato Grosso e Matias, memória.

0: no sódio.
1: É o Teodoro Sampaio, sorta o redondo pra nós.
2: Vixe.
1: É doido? Moda boa não para, Luterezinha, sua moda chegando com Belmonte, Amaraí, o tropeiro.

0: É o Duduque da Van, Rastros na Areia. Na sequência, o nosso intervalo, não saia daí.
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0: Olha agora, olha a hora, hein? 1h56.
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É Instinto Animal com Zé Henrique Gabriel. Alô Wilson, alô Silvana. Chegando sua música, hein? César Menotti Fabiano, tá chorando por quê? 12 e 12.

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0: Olha a hora, em 2h28.
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0: deixar.
1: É o milionário José Rico, quem vai te deixar sou eu. Eduardo Costa, não preciso de você. 2h36.
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0: O René Ronaldo, primeiro vento.
1: Traz ela de volta.
0: É a nova difusora, Rádio do Coração, 2h43. Chegando agora o Jean Giovanni, com Momentos a Dois. E pulou a música. Calma aí, é o Ronaldo Viola João Carvalho, o rei da pecuária. Oh, meu Deus do céu, depois a música certa, hein?

É o Ronaldo Viola, João Carvalho, rei da pecuária. Agora sim o Jean Giovanni com o Momentos a Dois. 12h46. Seja bem-vindo, seja bem-vinda. É a nova difusora.

a nova difusora, a Rádio do Coração, com Jean Giovanni, Momentos a Dois. 2h49, moda boa e música boa não para. Essa próxima aqui, se eu não tocar, meu Deus do céu, eu vou ouvir a hora que eu chegar em casa, hein? Chegando agora o Mato Grosso e Matias, o B, um beijo pra você, tá bom? Ai, se eu não tocar, eu apanho, hein?

0: Mato Grosso e Matias, memória. Essa aqui foi pedido da mulher, tá bom? É a dona onça que pediu um beijo pra você, tá bom? É, quem também está... Ah, a vó Vilma também tá na sintonia. Vó, um beijo pra você, pra vó Vilma, o vô Carlinhos, a vó Aracel, o vô Roberto. Fui ontem lá no vô Roberto e falou assim: Vi, manda um abraço pro Jorginho. Jorginho é um pinja, um pitbull. É o pitbull mais brabo do mundo. É, mandando um beijo pra todo mundo. Também a dona onça na sintonia. Um beijo também, te amo, tá bom? Um beijão. Sabe o que é isso? Eu vou explicar o que é isso.
1: É o amor!
0: Falando em é o amor, hoje é aniversário do Zezé, hein? Meu Deus do céu, o Zezé fazendo aniversário hoje. Ah, Mirosmar, meu Deus do céu, nem vou falar do Mirosmar, meu pai amado. Bom demais, hein? 19-3807-2237. Chegando então o Mirosmar cantando agora, nem mais uma dúvida.

a nova difusora, a Rádio do Coração com Zezé e o Luciano, nem mais uma dúvida. 2h58, pessoal, estou ficando por aqui. Grande beijo no coração, grande abraço, tenha um bom descanso, até amanhã. Assim, se Deus permitir, a direção deixar, eu volto com você a partir do meio de 15, após o Frei Gilson, tá bom? Chegando agora com você, o Marcos Viana, com o Revista Difusora. Tchau, beijo, até amanhã. A última de hoje, o Jadson, amo você.

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8: Olá, meus amores, boa tarde, tudo bem? 3:06. A Rádio do Coração, com alegria e emoção no seu rádio. Estamos chegando, eu, Marcos Viana, com a Revista Difusora, a nossa revista eletrônica. Que delícia, segundou.
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8: Muito bem, sou eu. Estamos por aqui.

na Difusora, na Rádio do Coração. E aí, tudo bem? Como é que foi o seu final de semana? Curtiu? Descansou? Passeou? Como foi? Conta pra mim. 19-3807-2237. Ali, ó, você pede música, manda abraço, a gente proseia um tiquinho, né? Conta aí um pro outro.

quentinho, apesar do calor lá fora, e mais um pãozinho de queijo, ah, vai bem demais, hein? Dá aquela diferenciada, não é verdade? Então, aproveitar que hoje é dia do pão de queijo, e aí essa iguaria mineira, daqui a pouquinho eu trago uma curiosidade sobre o pão de queijo, a gente já aproveita pra comer um pãozinho de queijo. Ai, que delícia, bom demais. Gente, vamos lá então, repito aqui, ó, 19-3807-2237. Você pede música, manda aquele abraço bem legal pra quem você quiser. E a todos eu desejo uma

0: melhor, com toda certeza. Por mais dificuldades que as coisas se encontram hoje, a gente pode mudar isso, tá? Basta querer, basta correr atrás, basta fazer acontecer. Só depende da gente, isso você pode ter certeza. 3:08, a gente começa a revista de hoje com ela, Roberta Miranda.
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Assim começamos a nossa revista de hoje. É Rio Negro e Solimões, seria perfeito. Essa música é linda, você prestou atenção na letra dela? Que maravilha, né? Uma ótima tarde de segunda pra você, uma excelente semana. É, e o Grupo Casas Bahia informou no último domingo, ontem, né, que entrou com um pedido de recuperação judicial na segunda vara de falências e recuperações judiciais do Foro Central Cível de São Paulo, com o objetivo de reorganizar as finanças, renegociar cerca de 17,3 bilhões em dívidas. Bom, segundo a empresa, o pedido se tornou necessário diante da piora da sua situação financeira em meio ao cenário de juros elevados aqui no Brasil, né, que encareceu seu crédito e aumentou os custos financeiros e é o consumo mais fraco que reduziu sua capacidade de gerar caixa. Essa, no entanto, não foi a primeira tentativa do grupo de reestruturar as finanças e preservar aí as suas operações. Os primeiros sinais da crise surgiram em 2022, quando a empresa começou a registrar sucessivos prejuízos trimestrais em um cenário que se agravou nos últimos anos. Você sabe que com a pandemia, né, a crise da pandemia, muita gente teve dificuldades financeiras. E outra coisa também, outro agravante na minha opinião, é que muitas lojas, a maioria dela partiu para vender em internet, né? Tem aí suas lojas virtuais e tudo mais. Então, o perfil do consumidor também mudou. Que no mundo é o perfil do rádio, né? Porque o rádio a gente está em todo lugar, a gente está inclusive na internet. Por isso que a gente fala, é legal também anunciar aqui, tem que vender meu peixe, né? Por isso que é bom anunciar em rádio, por causa disso. Ao mesmo tempo que você tá aqui, nas ondas do rádio, você também está na internet. A gente também navega pra internet e leva o seu empreendimento muito longe. Então tem todos esses detalhes que a empresa precisa começar a identificar e fazer a sua logística, né? A mudança de comportamento do comércio, do cliente, que é o perfil da loja. Essas coisas assim, isso aí muda, e mudou bastante, não é verdade? Deixa eu mandar aqui um abraço pro Leandro e na família Nova Sintra, na fazenda Nova Sintra, pra ele e pra família dele, né? Aí na fazenda Nova Sintra, próximo ao Pantaleão, pessoal que tá ligado e sempre curte a nossa programação musical aqui da Nova Difusora. Leandro, pra você e família, que Deus abençoe vocês e que a semana seja leve e maravilhosa, tá bom? São 3:21, 3:21, ótima tarde pra todos nós, simbora com moda boa. E por falar em modão, tem que ter Tião Carreiro. Mundo Velho, Nova Difusora.

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coração. É coisa boa demais. Vamos lá, seguindo em frente até as 5 da tarde, tem Revista Difusora. E agora tem Rick Renner.

Tá demais, né? Segunda-feira brava. Ó, trazer aqui casos de família. É duro a gente falar sobre certos assuntos porque a gente não sabe o que acontece na casa de cada um de nós. Eu não sei o que acontece aí na sua casa agora, pra você que tá me ouvindo, né? Você tá trabalhando, mas vocês têm aí a sua rotina dentro da sua casa com a sua família. Por que que eu tô falando isso? Fiuk, ele é filho do Fábio Júnior, você sabe, né? É, ele tem 35 anos, ele falou novamente sobre sua situação financeira e a relação com a família. Ao comentar os rumores de crise financeira que surgiram após ele revelar ter investido recursos próprios em um filme que não chegou a ser lançado, o cantor e ator disse que vai recomeçar quantas vezes precisar e afirmou que teria sido deserdado pelo pai, Fábio Júnior, hoje com 72 anos, né? Com quem já tem aí uma relação estremecida há alguns anos. Bom, disse ele, agora é...

0: ao Pânico na Band. Agora sou eu no meu corre. Eu amo drift, eu amo carro. Se quer saber, eu recomeço quantas vezes eu precisar. Eu vou fazer esse filme vai explodir, garantiu ele, né? É, o filme citado por Fiuk chama-se Descontrole, que é uma produção sobre o universo do drift. Drift é o pessoal que fica dando cavalo de pau, sabe? Acelerando o carro, fumaçando, aquelas coisinhas chatas aqui pra gente que não tem mais idade pra isso, acha, né? Técnica de direção, como eu falei aqui, que o motorista desliza o carro de um lado pro outro, essas coisinhas aí, né? Bom, o longa foi anunciado com um orçamento superior a 20 milhões de reais no ano passado, mas após mudanças, não chegou a ser realizado nos moldes inicialmente apresentados. O ex-BBB afirmou ter ficado no prejuízo após colocar seu próprio dinheiro na produção e ser retirado do projeto. Fiuk também falou sobre expectativas por ser um dos 5 filhos de Fábio Júnior. Será que porque eu sou filho de um famoso, eu tenho que ser rico a vida inteira porque eu sou filho de uma pessoa rica? Isso é muito louco, afirmou. Não quero só fazer as pazes com as finanças, disse ele. Quero entender também, né? Fiuk relatou que por muito tempo achou que precisava manter uma pose para fingir que estava tudo bem, ao contrário de outros herdeiros de Fábio Júnior. As pessoas da minha família já não se falavam e eu tentava fazer com que se reconciliassem. A minha irmã já fez capa de revista dizendo Fábio Júnior não é meu pai e eu que sou o errado da história, disse ele. Vamos entrar aqui no mérito da questão, como eu já falei, né? Acho que cada família tem seu problema, cada família tem os seus perrengues. Agora, uma coisa só, eu acho, assim, um pouco triste, né? É que família é o nosso bem maior. Os filhos, então, nem se fala. É difícil a convivência, às vezes, muito, mas muito. Você pega fases do filho, vem a infância, aí começa aquela primeira parte da adolescência, que é uma chatice, é onde a criança acha que sabe tudo, é dona do mundo, é dona da verdade. Então a nossa psicologia tem que ser sempre ali, ó, firme, forte, bater o pé e não deixar a peteca cair e segurar o filho ou a filha aqui nas mãos, né? É que você vai ficar prendendo ali, não é bem assim também. Eu acho que é seu filho, não é sua propriedade. Mas a gente tem que estar ali próximo para ensinar, para socorrer quando precisar. É, quando você expõe o público, é tão chato isso. Não. Enfim, a gente torce aí para que eles se reconciliem e possam ter, assim, momentos felizes em família, né? Ô, seu Roberto aí do modelo, tudo bem, meu amigo? Boa tarde, hein? Uma semana abençoada para você. Valeu, cara. E aí, tudo certo? Final de semana foi bem, de boa, curtiu família, curtiu amigos, curtiu aí, contou muita mentira, você e os pescadores mentirosos, essa galera bacana aí do modelo. Aquele abraço, hein? Leva o meu abraço para eles. Valeu, Robertão. Valeu. Oi. Epa!
1: Boa tarde, amigo!
0: Opa! Olha aqui, Tanaka, apareceu o Tanaka! Ô, Tanaka!
1: É, Tibagim, meu tinho. 4 caminhos. A gente agradece tocando aí para nós ouvir, amigo. Beijo a todos que estão ouvindo. Seja uma boa tarde, bom programa. Muito agradecido.
0: Ô, Tanaka, obrigado você, viu, meu amigo? Um abraço para você também. Aí em Americana. Né, a cidade que inclusive meus filhos moram, gosto muito de Americana, aquele abraço a todos aí, obrigado, viu, Tanaka, uma semana abençoada pra você e pra toda a sua família também, tá bom, meu amigo? Aquele abraço. Ô, Maria Wozniak de Limeira, tudo bem, minha amiga, como vai você? Um beijo aí no seu coração, uma tarde abençoada, uma semana abençoada, tá bom? Obrigado mais uma vez pela sua companhia, pela sua audiência aqui na Rádio do Coração, tá bom, querida? Super beijo. Então vamos abrir esse bloco musical às 15 para as 4 com Tibagi e Miltinho.

4 horas da tarde. Já pensou você emprestar alguma coisa ou pegar emprestado qualquer objeto e simplesmente esquecer de devolver e esse objeto ser devolvido por talvez outra pessoa 150 anos depois? Parece mentira, né? Mas olha só, gente, um exemplar de as antiguidades de Atenas que estava emprestado desde a década de 1870, é isso mesmo, você não ouviu errado não, 1870, voltou recentemente para a biblioteca de Kiama, na Austrália. O livro passou cerca de 150 anos longe das prateleiras da biblioteca e por boa parte desse tempo ficou escondido dentro de uma antiga caixa de chá. A história lá começou há cerca de 30 anos quando uma família australiana reformava a própria casa e encontrou uma caixa de chá antiga que havia sido lacrada dentro de uma lareira. Dentro dela estava o livro, que acabou permanecendo guardado por décadas. O exemplar trata da arquitetura grega clássica e, apesar de apresentar danos causados, claro, pela água e também pelo tempo, né, as condições consideradas pelo achado são até que boas. Recentemente, Roy Simons, de 77 anos, começou a folhear o exemplar e percebeu um carimbo com o nome Biblioteca Pública de Kiama. Foi então que ele se deu conta de que o livro poderia ter sido emprestado pela instituição muito tempo atrás. Simon, então, levou o volume de volta à biblioteca na cidade de Kiama, em Nova Gales do Sul, cerca de 2 horas de Sydney. A gerente da instituição, Michelle Hudson, recebeu o livro e percebeu imediatamente que se tratava de um exemplar antigo. A biblioteca de Kiama foi fundada em 1872 e nos primeiros anos tinha menos de 1000 livros em seu acervo. Registros mostram que As Antiguidades de Atenas era o título de número 506 da coleção, como aponta a revista Smithsonian. Não é possível saber exatamente aí quando ou por quem o livro foi retirado da biblioteca, porque os registros com os nomes dos antigos usuários foram perdidos. Ainda assim, funcionários estimam que o empréstimo tenha ocorrido em algum momento lá na década de 1870. Loucura, né? Que doideira. Mas que bacana, pelo menos o livro retornou para a biblioteca, para sua origem. Agora imagina você como ele vai ser disputado para ser reemprestado, alugado, se é que vai ter alguma condição, né? Porque eu acho que agora vai ter que fazer um tratamento legal para o livro não se perder aí pro tempo. Agora faltando 5 para as 4, deixa eu mandar um alô aqui para Maria Pascolom, aí da Fazenda Nova Sintra. Ela acabou de participar aqui comigo, tá pedindo o Milionário José Rico Vermelho Leite, né? Pra família, pro marido Oscar e pro filho Leandro. A gente toca aqui, ó.

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2: Nova Difusora 4:01.
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2: Ei, coisa boa de

0: clássico da dupla Zezé de Camargo e Luciano, Quem Sou Eu Sem Ela, 4 horas e 6 minutos, é o nosso Revista, até 5 da tarde, hein? Tem muita música pra você curtir e, é claro, contando sempre com a sua participação. Deixa eu mandar aqui um abraço, uma ótima tarde pra Joyce Zucchi, é isso mesmo, Joyce Zucchi, seu sobrenome? Ela está em Porto Mendes, no Paraná. Porto Mendes, pelo que eu vejo aqui, tá localizado no município aí de Marechal Cândido Rondon, né? Tem aproximadamente 1.600 habitantes. Um distrito histórico e acho que é um dos mais populosos aí de Marechal Cândido Rondon, né? Na divisa com o Paraguai. Tá longe, hein? Nossa mãe do céu, que legal. Obrigado, viu? Ô Joyce, seja bem-vinda. Quiser pedir uma música também, pode, tá bom? A música aí que você gosta de curtir no Paranazão, velho. Da beira do rio deve ser bom demais, hein? Gostoso, né? Ei, coisa boa. Obrigado, Joyce. Boa semana pra você e pra família aí na sua cidade, tá bom? Em Porto Mendes, distrito de Marechal Cândido Rondon, no Paraná, já lá na divisa com o Paraguai.
1: Boa tarde, sou Luiz Olivier, de Pedreira.
0: Ô, Luiz.
1: Toca uma música pra nós aí.
0: Toco.
1: Alan e Aladim. Três pra você da Rally e pra todos os ouvintes.
0: Ô, Luiz, obrigado, viu? Você não pediu nenhuma moda, então eu vou tocar uma deles aqui, tá bom? Vou escolher aqui.
2: Boa tarde, Marco Viana, boa tarde.
0: Opa!
2: Toca uma música boa pra nós de viola aí, ó. Tá vindo Tavares, tá, senão deu um carrinho por dentro, então o Teodoro Sampaio. Pensei pra Juleica, pra Cidinha, Toninha, a dona Sebastiana, a Zezé. Tudo que tá ouvindo.
0: Bacana.
2: O meu fala-fala, o fala, Nego fala. De Bragança, lá com a turma de Bragança também.
0: Opa, o Nego, alô, Bragança Marcão. Paulista, valeu.
2: Fala muito, nós só fica nesse aqui, ó.
0: Eu vi aqui que você mandou, viu? Valeu, Grilo! Aquele abraço! São 4 horas e 8 minutos, é a tarde gostosa, é a tarde da Revista Difusora. Vamos começar esse bloco musical com as marcianas Chuvas de Verão.

Tá aí o Teodoro Sampaio, lição de moral. É aquela velha máxima, né? Quem vê cara não vê coração, não sabe quem é. Antes de julgar, tem que saber, tem que conhecer. Não é verdade? Ô, gente, hoje, dia 17 de agosto, é dia do pão de queijo, né? Essa iguaria mineira, que é bom demais. Não sei você, mas eu gosto muito do pão de queijo. Ele tradicional, tem hoje, você tem pão de queijo recheado disso ou daquilo, né? Com salgado, com doce, vários ingredientes aí do pão de queijo. Eu, particularmente, pra mim, pão de queijo é pão de queijo tradicional. Você vai lá, pega ele, come, toma aquele cafezinho preto ou com leite, se você preferir, que aí fica bom demais. Mas cada um tem um gosto, tem um paladar diferente, não é verdade? O pão de queijo, ele nasceu nas fazendas de Minas Gerais, lá no século XVIII. A iguaria, ela surgiu porque o trigo era escasso e muito caro na colônia naquela época, né? Então, as cozinheiras, elas usaram o polvilho da mandioca, que é uma herança indígena, e adicionaram leite, ovos e pedaços de queijo duro que sobravam na produção local, né? O pãozinho de queijo, gente, ele tá aqui, ó. Com a falta do trigo, ele não crescia bem na região. E aí, os colonizadores, eles precisavam, então, de uma alternativa para produzir o pão. A mandioca, então, ela era muito plantada e o polvilho passou a ser a base da massa. O queijo Minas, curado, que ficava duro e secava, o que elas faziam? Elas iam lá, ralava ele, né? E misturava a massa para dar aquele sabor diferente. O consumo do pão de queijo, nessa época aí, lá no comecinho, então, ele ficava muito restrito a Minas, São Paulo e Rio de Janeiro. São os três estados ali muito próximos um do outro, né? Fazendo divisa. Então, o pão de queijo era só consumido ali. Então, Minas, aqui no estado de São Paulo e também no Rio de Janeiro. Aí, a partir da década de 1950, a receita, então, ela se espalha pelo Brasil. Grandes marcas começaram a produção congelando o pão de queijo e aí leva para supermercado. Você compra hoje no mercado, você vai lá, assa na sua casa. Não é a mesma coisa, né? Mas é um pãozinho de queijo que dá aquele sabor diferente para suas tardes de café, manhãs, aquela coisa toda, para quem gosta de um bom pão de queijo. O dia 17 de agosto, então, ele foi escolhido como o dia do pão de queijo para celebrar essa tradição, tá? Tem mais histórias do pão de queijo, ela é assim, né, vasta. Se você pegar e puxar aqui, você vai achar várias e várias histórias sobre o pão de queijo que vai lá, como eu falei, no século XVIII, durante o período colonial aqui no Brasil. Naquela época, os fazendeiros mineiros enfrentavam dificuldades para obter trigo, o que era escasso e caro, buscavam uma alternativa para fazer pães. Então eles iam sobrevivendo e utilizando a mandioca, aquela muito mais barata, né? Tinha plantação espalhada, como eu falei aqui agora há pouco, uma herança indígena. Mas você vê, você vai buscando alternativa aqui, alternativa ali, e você vai conseguindo levar a vida. A vida do brasileiro já era cara desde aquela época, né? Não é fácil não, viu? Tá de Marcão, jogador caro, tô na escuta. Obrigado, alemão, aquele abraço, viu? Uma boa semana pra você aí, meu amigo, bons negócios pra você, boa semana, Deus abençoe aí o seu negócio, a sua vida e sua família, tá bom? Dona Terezinha, daqui a pouquinho eu toco a música da senhora, viu? Dona Terezinha é irmã do meu amigo Du, que joga futebol comigo. O Du teve ontem no Rio Branco, jogou lá, teve o jogo mensal do Rio Branco. Eu, infelizmente, não pude comparecer, estou no DM, departamento médico, ainda machucado. A dona Terezinha mora no Jardim Brasil, tá ela lá, e seu Zé Prolés, o marido dela, estão ouvindo a programação musical aqui, o Revista Difusora. Obrigado, viu? Outra amiga querida também do coração é a Cida de Olambra, que também tá ligada, tá curtindo, pede pra ouvir a Thaí de Alexandre Laço Aberto. Cida, beijo no seu coração, obrigado aí pela sua audiência, pela sua companhia. Deus abençoe você, família, e uma semana muito abençoada. Abre esse bloco musical às 4h23 com Sérgio.

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0: Triste Boiada, revista Difusora, aqui na sua Difusora, na Rádio do Coração, hein? Assim eu vou me despedindo de você, desejando aí um bom fim de tarde, um ótimo começo de noite. Né? Segunda-feira a gente já vai vencendo ela aos poucos, né? A semana já começou, já deu seu pontapé inicial e eu espero que ela seja leve e seja maravilhosa. Vem aí o programa do Kelvin Souza. Até 7 horas da noite e a música boa continua e você, claro, continua em boa companhia. E eu, Marcos Viana, amanhã, às 3 da tarde, logo depois do Vini Martins, estarei de volta com muita música boa e também informação para você, viu? Deus abençoe você, sua vida, o seu lar e até amanhã, se ele assim nos permitir. Tchau, gente.
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0: 5:01, boa tarde.
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0: Boa tarde, estamos chegando aqui pela Nova Difusora, segunda-feira, começo de semana. Hoje é dia 17 de agosto de 2028. Vamos fazer a festa até às 7 horas da noite. Muita moda boa rolando por aqui.
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1: Vamos juntos, estamos chegando. Ótima tarde pra você. Vai começar os modão do jeito que o sertanejo gosta. Só modão, hein? A partir de agora, só modão caprichado pra você que tá no sítio, na chácara, você que tá aí na cidade, você que trabalha aí nos aplicativos também, em qualquer ponto da nossa cidade e da nossa região, você que trabalha com moto também, os motoboys, né? Que agora tem bastante aplicativo com motos também, né? A galera às vezes para, dá uma paradinha, gosta de curtir os modão, fique bem à vontade, pode mandar o seu alusão, pode pedir a sua música e na medida do possível a gente vai te atendendo aqui, tá bom? 19-3807-2237. Como é que foi seu final de semana? Tudo bem? Graças a Deus, né? Bom demais. É, tá começando mais uma semana, né? Tem muita gente que já cumpriu sua jornada de trabalhos, tem muitos que ainda vão cumprir, né? Então vem comigo que no caminho eu te explico. Vou fazer um sorteio de mais um baldinho daqueles que a molecada gosta de brincar na areia. É, vou fazer mais um sorteio hoje. Começa a semana assim, rapaz. É uma pequena lembrancinha, mas é de coração. 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É qualidade pra você. Meu amigo China, abraço pra você. Alô, Marcão, tudo de bom aí. Essa turma bacana aí. E daqui a pouquinho, é claro, vou estar falando aí dos nossos patrocinadores também. Agora 5 e 6. Olha, às 18 horas tem um momento de fé, viu? Às 18 horas temos que brincar, temos que se divertir, temos que comer, beber, mas não podemos deixar também de agradecer, né? Às vezes no dia a dia, na correria do dia a dia, não vou falar que é todo mundo, mas muita gente às vezes deixa passar batido e esquece de agradecer tudo que o Pai nos dá no dia a dia, né? Inclusive o livramento, né? Porque às vezes tem muita coisa que acontece no dia a dia, né? Eu tava conversando com uma ouvinte esses dias, ela tava comentando comigo que ela perdeu um ônibus, porque eu tava indo para viajar para São Paulo, perdeu o ônibus e deixou para pegar o outro depois, né? E ela falou que no ponto que ela desce lá em São Paulo, lá diz que umas 2-3 pessoas foi assaltado. E olha pra você ver, ela perdeu o ônibus, não foi naquele dia, naquele horário. Então tem muitas coisas que Deus dá o livramento pra gente e aí a gente passa despercebido, a gente fica bravo, né? Nossa, perdi, como é que eu vou fazer agora? Então, e às vezes Deus tá te dando um livramento e você não tem discernimento pra entender isso. É por isso que a gente tem que estar atento aos sinais, né? Então daqui a pouquinho eu vou estar aqui falando para você, né, trazendo, aliás, mais uma mensagem de fé para que você venha aí ter mais força para completar o final do dia de hoje, né? E ter um início de noite aí maravilhoso, tá certo? Vamos começar com uma moda boa demais, rapaz. Eu gosto de um modão ajeitado nesse estilo aqui, ó.
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Industrial e Fazendeira, a vida é assim. Eli Silva em Marabá, berço de palha. É berço de palha mesmo, isso. Muito bem. 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
2: Boa tarde, Kelvin, meu amigo. Opa. Meu irmão, aqui é o Wilson da Barça, o Derramado.
0: Alô, Derramado.
2: Se for possível, toca Mula Preta. Ofereço pro meu amigo, primo lá de Limeira, que mexe com pão.
0: Padeiro.
2: Ofereço pra ele. Ele ouve a rádio também. Kelvin é parceiro nosso, hein?
0: Ê, rapaz, esse chama na chincha mesmo, hein? Quem mais aqui que tá aqui junto com a esse? É o Derramado, rapaz, da Barça. Pensa num cabra esse aí, vou te falar, rapaz. É estilo negro lá de Bragança Paulista, rapaz. Ele enfrenta mesmo, vai pra cima e mexe com a terra e mexe com o gado e vai que vai. Quem mais que tá por aqui, ó? Clarice do Jardim Brasil. Tudo bem, Clarice? Tudo bem, querida? Já tô colocando você, sua família toda aqui na oração, viu? Tá bom, querida? Tá, daqui a pouco eu vou ouvir o seu áudio todinho aqui, mas é, eu fiquei sabendo mesmo, né, que você caiu, né, mas tudo isso vai passar, viu? Tenha certeza, continue firme na fé e no momento de fé a gente vai pedir, tá bom, querida? Quem tá aqui também é a Bete de Itatiba. Tudo bem, Bete? Ela falou pra colocar aqui o filho na oração, o Gabriel, né, o marido Marcelo, toda a família, tá bom, querida? Manda uma moda aí, por favor, com a dupla antiga, Cleiton e Cristiane. Qualquer música, eu vou ver se eu tenho aqui, viu? É, meu amigo filho de Araçatuba. Ei, rapaz, esse eu vou te falar, viu? O Daí Coelho, ela da terra boa. Vou ver se eu acho aqui, viu? Tá na capital da fumaça, na selva de pedra. Oi, Juleica. Juleica.
3: Boa tarde, Kel. Boa
0: tarde, sim, querido.
3: Queria
0: tudo?
3: Queria oferecer Milionário José Rico, aquela música Sonho. E oferecer para a Cidinha, para a Toninha, para o Grilo, para a Dona Sebastiana, para a Isabel e para todos os ouvintes.
0: Tá bom, querida. Tudo de bom para você. Você esqueceu de mandar para a Toninha hoje, viu? Ah, mas não falou da Toninha. Mas eu tô falando aqui por você. E a Zezé também, que vem com a Sebastiana. Mas é isso mesmo, querido. Não dá pra lembrar todo mundo, viu? Tudo de bom pra você aí, tá?
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0: você gosta. Milionário José Rico, sonhei com você. 5h27, você ouviu também aqui Tonico Tinoco, Mula Preta, pro nosso amigo Derramado. Essa do Milionário José Rico foi pra Juleica e pro Grilo. Só paixão, só love. Eu tô com uma coceira na cabeça, rapaz. Será que eu tô com pior? Hã? Eu não fui na escola esses dias. Eu não fui na escola esses dias, né, bebê? Bebê, cuidado com a coceira na cabeça, viu? 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

0: 5:30, boa tarde.
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0: 5h32, deixa cair.
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0: A Rádio do Coração, quem tá ligado com a gente aqui é o Wilson. Ô, Wilson. O Wilson, aliás, né? O Wilson é de Arcadas. É, o Wilson é meu amigo Bigode de Olambra. Abraço pra você, viu, Bigode? Na querida Cidade das Flores, o Wilson de Arcadas, a esposa Silvana, todos da família aí. Deus abençoe vocês aí, viu, Wilson? A Maria Voizac também, boa tarde, Kevin, tudo bem? Ótima semana, se você tiver aí essa música, é Esteio de Aroeira. Eu vou ver aqui, viu, com Zé Fortuna e Pitangueira. Essa moda é boa demais, hein? Já toquei ela muito, né? É, mas a gente vai procurando aqui, viu, Maria? Beijão pra você, ótima tarde, viu, querida?
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0: 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Ei, essa moda eu vou te contar, um clássico da música sertaneja, sem dúvida. Joaquim e Manuel, Som de Cristal, faltando 23 minutos para 6. 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Tem mais alusão aqui? Tem mais alô com a turma aqui, rapaz? Lógico que tem aqui. O nosso WhatsApp tá fervendo, a turma participando. Daqui a pouquinho tem um sorteio de mais um baldinho pra você que tem criança em casa, pra você que gosta de pôr a criançada no parque pra brincar lá. Esses baldinhos é uma maravilha, rapaz. Eu peguei um baldinho desse aqui pra mim brincar. Esse final de semana eu fui brincar na areia. Ah, mas é gostoso matar a saudade e relembrar, né? É, eu acho que por isso que minha cabeça tá coçando.
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2: Meu amigo Kelvin, boa tarde, aqui é o Negro de Bragança que toca o modo da
0: Beleza,
2: né? No Rush aqui, Pacão de Penacho. Beijo pra você da rádio aí, pro Pitu, pro Marcão, pro Vini, pro Bidé, pro Grilo, pro Zezão da Linguiça, pro Carcassinha, pro Cristiano, pra todos que estão ouvindo a rádio, pro colega. E pra todos que estão ouvindo a rádio, tenham uma boa tarde, tudo de bom, meu irmão.
0: Valeu, nego, tamo juntos e misturados. É, deixa eu ver aqui. Boa tarde, meu amigo Kelvin. Toca uma música aí do Zé Pedreiro. É a Fátima do Jardim Brasil. Põe meu nome na oração. Oi, Fátima, já tá aqui, viu, querida? Deus abençoe você, viu, Fátima? Quem mais que tá por aqui, ó?
3: Tarde, Kelvin. Tudo bem com você, meu querido?
0: Tudo,
3: comigo,
0: querida.
3: Tá tudo bem, graças a Deus, Kelvin. Eu vou pedir a música, espero que você, a Belinha e o Juquinha também estejam bem. que eu vou pedir a música com Bruno e Marrone, o Padre Marcelo, Nossa Senhora do Brasil. Se você tiver, você toca pra mim ouvir, querida, querida, que eu tô na escuta. Feliz pra você, pra... Feliz pra você, pra Belinha, pro Juquinha, pra Dona Sebastiana, pro Grilo, pra Zuleika e pro Fala Fala. E um abração, Kelvin, fica com Deus, amor é meu.
0: Ô,
3: oh, um
0: meu amor, outro, querida, pra você,
3: uma
0: viu?
3: Uma ótima tarde com a bênção de Jesus pra todos nós.
0: Amém, eu vou tocar no momento de fé, viu, Toninha? Aí no momento de fé eu vou tocar Nossa Senhora do Brasil, tá bom, querida? Tá certo? Então tá bom. Maria Voisac, vou tocar uma música aqui boa do Zé Fortuna e Pitangueira pra você e depois eu toco a outra também, viu, querida? Tá bom? Tudo de bom pra você aí, viu?

nova difusora, Rádio do Coração, Tonico e Tinoco. Ei, moda boa, hein? Esse é um Nego Nego, tem uma playlist de música lá que eu vou te contar, viu? Facão de Penacho. Tá faltando um, antes você curtiu aí o... Isso. Tá bom, não precisa falar toda hora não, viu? Não precisa ficar falando toda hora não, que eu já sei, viu? Já.

qualidade de vida. Ô, Leandro tá oferecendo também aqui, ó, uma música bonita do Boiadeiro Errante pra mãe Maria Pascoalão, pro pai Oscar, pra toda a família. Tá todo mundo já aqui na oração, viu, Leandro? Tudo de bom pra você, viu? 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

0: nova difusora, Rádio do Coração, Durval e Davi, Zé Pedreiro. Deixa eu ver quem tá por aqui, meu amigo Vamir. Beleza, Vamir?
1: Boa tarde, meu amigo Kelvin.
0: Boa tarde,
1: uma
0: meu irmão.
1: Uma ótima semana para você e todos os ouvintes.
0: Igualmente.
1: Coloca nosso nome na oração aí.
0: Já tá aqui, Vamir.
1: E toca para nós o Neguinho Parafuso.
0: Neguinho Parafuso.
1: Ô Kelvin, sabe Oi. Qual o melhor remédio para acabar com piolho e queda de cabelo? É o pente. Você passa, não cai um no chão, fica tudo no pente, você pega e mata.
0: Beleza. Tá bom, boa dica, aquele pentinho fino, né? Aí, Babinha. Passando para desejar uma ótima noite de segunda-feira, abençoado para você e família. Coloca a minha família na oração. Peço uma música com Lio e Léo, Triste Cabana. Beijo para você também, viu, Regina? Tudo de bom para você, viu, Regina Bortolotti? Ai, Deus do céu. Tá bom, vai ver. Vou sair daqui. Primeira coisa que eu vou fazer, vou comprar um peixe. Vamos para um rápido intervalinho e a gente volta já com o momento de fé, viu? É bom dar risada um pouquinho, né?

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1: 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Hora certa.
2: 6:01.
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2: Já estamos de volta. Ótima noite de segunda-feira. Um bom início de semana. Hoje, dia 17 de agosto de 2026. Vamos agradecer a Deus por esse dia, essa noite que se inicia. Está começando um momento de fé.
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2: Olá, meus irmãos, minhas irmãs. Que a graça do Senhor Jesus Cristo, o amor de Deus e a presença do Espírito Santo estejam com todos vocês. Todos nós precisamos de uma bênção. Todos nós passamos por tribulações. Mas você pode analisar que tem pessoas sempre precisando muito mais do que a gente. Às vezes a gente senta na mesa para comer algo e às vezes nem dá a mínima. Mas se você parar para pensar um pouquinho, analisa aqueles irmãos que estão lá na guerra que nunca acaba, né? Oriente Médio, guerra da Ucrânia e a Rússia lá. E muitos que saem do seu país de origem para fugir da guerra, da fome, da miséria, e acaba sofrendo também em outros países. Aqueles que estão no leito do hospital, presos atrás das grades injustamente. Quantas pessoas. Até o apóstolo Paulo sempre fala aqui no momento de fé, o quanto é importante a gente pedir pela vida daqueles que um dia se levantou contra um de nós. Às vezes você tem um familiar, alguém da sua família, que não gosta de você por um motivo ou por outro, mas não pague com a mesma moeda, não. Quando você for fazer as suas orações, pede por essa pessoa também. Você não tem noção quanto de bênçãos que você vai receber. Hoje no livro da sabedoria, na Bíblia, eu trouxe uma palavra em Efésios capítulo 6, versículo 12, que fala assim: pois a nossa luta não é contra seres humanos, mas contra os poderes e autoridades, contra os dominadores desse mundo de trevas, contra as forças espirituais do mal nas regiões celestiais. É muito comum a gente gastar energia brigando com as pessoas ao nosso redor. A gente se irrita com o parente, se chateia com o colega de trabalho ou perde a paciência com quem pensa diferente de nós. A gente trata o outro como se ele fosse o nosso verdadeiro inimigo. Mas a palavra de Deus hoje faz um alerta fundamental. As pessoas não são as nossas adversárias. Por trás das intrigas, das provocações e dos conflitos, existem forças invisíveis tentando plantar a discórdia, o ódio e a divisão. Quando a gente rebate na mesma moeda, caindo na provocação, a gente perde a batalha sem perceber. A verdadeira luta não se vence com gritos, ofensas ou vingança. Ela se vence no campo espiritual, com oração, paciência, perdão e sabedoria. Pare de gastar as suas forças atacando quem está perto de você. Vista a armadura da fé, mantenha o seu coração limpo e deixe que Deus batalhe por você nas situações que você não pode ver. O nosso maior inimigo não é aquele que a gente vê, é aquele que a gente não vê. A luta dentro do mundo espiritual é mais perigosa do que você imagina. Vamos falar com Deus agora. Fale com Ele. Deus Pai Todo-Poderoso, ou Deus Supremo, concede-me clareza para discernir as reais origens de todas as adversidades do meu cotidiano. Guarda os meus sentimentos para que eu não cultive ressentimentos nem alimente contendas com o meu próximo. Veste a minha vida com a tua armadura celestial e protege a minha casa contra todas as investidas do mal. Capacita-me, Senhor, a responder ao ódio com amor e à discórdia com serenidade. Que a tua verdade seja o meu escudo e que o teu poder me assegure o triunfo sobre todas as forças contrárias.

Nova Difusora, Rádio do Coração, Bruno e Marrone, Padre Marcelo, Nossa Senhora do Brasil. 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

0: Regina Bortolotti pediu o Gata, Liu e Léo, né? Vou ver se eu tenho aqui essa moda, né, do Liu e Léo. Tem ela aqui. Vou tocar pra você, viu, Regina? Ótima noite pra você, viu, querida?
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0: Jovem Difusora, Rádio do Coração, música bonita, gostosa de se ouvir. Teodoro e Sampaio, Vendavais, Liu e Léo, Triste Cabana, modão. 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Pode ligar ou mandar zap, viu? Eu vou atender agora quem aqui? Ah, meu amigo, o Leandro da Fazenda Nova Sintra pediu essa música aqui, né? Vou tocar pra ele aqui. Quem mais que tá aqui? O pessoal tá aqui, ó, pedindo, participando com a gente aqui, ó. Meu amigo Grilo. Diga, Grilo.
1: Você falou que tá com pioio? Você deixa o foninho aí, o fone de ouvido aí? Emprestou pro Marcão, pro Pitu, pro Ville? O Pobidé pegou pioio.
0: Tudo pioiento.
1: Porque o cabelo você cortou, saldo, não tem cabelo nenhum.
0: Tem não. É tudo pioiento. Foi lá, foi isso mesmo. Matou a charada na hora, viu? Seus pioiento, rapaz. Ah, meu Deus do céu. Ó, o grilo, tá caprichado, hein, ô Zuleika. Só foi você sair, o grilo já caprichou aqui, viu? Fez uma comidinha, Azuleito. Eu tô achando que a Azuleito deixou pronta pra você, viu, Grilo? Hã? Tô desconfiado, hein?
1: Ô, Kel de Souza, boa noite, Kel, fala comigo, Kel. É o pior, tá mordendo, Kel, o pior, se pegar o pior, tem que pôr a Carolina na cabeça,
0: Kel de Souza.
1: Carolina, Kel, Carolina mata o pior.
0: É, não.
1: Kel, toca a música boa aí do Tio Parada Dura, aquela chonadona, oferecer pro meu amor Juleca. A Juleca foi em Tuiuti, foi em Bragança ontem, Kel, dormi sozinha, ontem pra hoje.
0: Rapaz, não teve conchinha.
1: Ah, não vi a hora de chegar hoje, Kel, do céu. Toca aí pra nós. Tio Parada Dura, oferecer pra Juleca, pra Cidinha, Toninha, Isabel, a dona Sebastiana, a Zezé.
0: Tá ouvindo
1: tudo
0: lá.
1: Tudo que tá ouvindo, o Nego de Bragança.
0: Como que chama aquele pozinho, rapaz? Tem um pozinho que eu lembro, rapaz, quando eu pegava pior na escola, minha mãe colocava esse pozinho na cabeça, rapaz. Como é que é o nome dele? Pegava a latinha assim, tchac, tchac, tchac, saía aquele pozinho, mas não ficava um, rapaz, mas morria tudo. Dava um desespero de noite, eu não dormia, rapaz. Ô, coceira triste, rapaz. É doido. Neucide, lembrei. Neucide, nossa senhora. Será que existe ainda essas coisas? Ô, tempinho bom, rapaz. Oi, a coisa ficou tão feia, gente, que nem pior e aparece mais. Eu nunca mais vi ninguém falar mais de pior. Virou um. Coisa de louco. Até o. A coisa tá tão feia que até os piores sumiu. Os piores desapareceu, rapaz. Ave Maria, você é doido. Quem mais que tá aqui? Oi, Sebastiana. Ela falou assim que ela quer a música, nem dormindo consigo te esquecer. O Jean Giovanna fez pra mim e pra todos com carinho. Beijo. Beijo, querida, pra você também. Ô Benício, dá um jeito, rapaz. O que tem em Gandu aí pra piolho?
1: Boa noite, meu amigo. Boa noite.
0: Chegando
1: no pé do eixo.
0: Ei, rapaz.
1: Terminei as atividades do pé do eixo agora.
0: É agora.
1: Já peguei logo pra jornada agora que eu vou comer, né?
0: Eita, nóis.
1: Dá um tapa na boca que foi a merenda. Mas
0: misericórdia.
1: Mandar alô pra essa galera top de linha aí, né? Que tá todo mundo na escuta. Mas não é só a gente, é o país, o mundo. Todo mundo, né?
0: A todo mundo no Engasga Gato.
1: É. Manda um alô pra Alicinha, pra a Jússi, Tamara de Bahia.
0: Alô, Alicinha, viu?
1: Manda um alô aí pra Carcassinha.
0: Carcassinha tá com aquele jeito.
1: Carcassinha da assombração, né? Jaburu, homem do chinelo quebrado. Manda um alô pra Baixinho de Sousa Auratman, né? Que é pra o Pitu.
0: Certo.
1: É, o Pitu tá de frente também aí, né?
0: Tá na frente.
1: É, o Grilo. Azuleica.
0: Certo.
1: Uma hora dessa, Grilo tá preparando uma cachaça pra tomar um Engasga Gato, né?
0: Ah,
1: ele
0: tá.
1: Ele tem uma chapinha, pode descer pra cá, que é pra ele. Ele sai com. Ele sai do troncho de um lado aqui, porque aqui o bicho pega, velho. Aqui nós não brinca, não.
0: Virando os olhos.
1: Amarelo, o Netinho, o Heitor. E pra toda essa galera que é top, hein, garoto. Pra você que logo eu tô top, tá vendo?
0: Meu,
1: vai ficar sem o alô. E prepara a música aí de. Pode ser qualquer um, Jacózinho, o menino caçador também, tá valendo. Tchau, obrigado, garoto.
0: Opa, valeu.
2: Boa noite, Kelvin. Tô ouvindo teu programa.
0: Opa, tudo jóia, beleza. Ô, Benício, eu tenho meu irmão que mora aqui perto da gente aqui, ele foi pra Ilhéusa, vai estar aí pertinho de você. Eu acho que eu vou mandar ele dar uma chegada em Gandu, hein? Eu falei assim, ó, vai lá em Gandu lá, bater um papo com o Benício lá, mas vai preparado, porque o Benício lá é meio atrapalhado, hein? Ele vai jogar um garrafão no seu gargalo aí, não sei não, viu? Ei, Benício. Quem mais que tá aqui, ó? Deixa eu ver quem tá por aqui. Ah, é o Jonas, caminhoneiro. Jonas não perde um. Ele chegou aqui em Amparo, primeira coisa que ele faz, ele estaciona lá e já começa. Eu vou tocar esse modão pra você aí também, viu, Jonas? Um abraço pra você. O Jonas disse que tá ancorado, disse que só vai carregar amanhã. Já tá arrumando a boleia do Brutão pra ele puxar um ronco lá. Ê, menino duro, hein? Vou tocar pra você esse modão daqui a pouquinho aqui, viu? Valeu, meu irmão. Aproveitar aqui e dar um abraço em todos os amigos caminhoneiros, carreteiros que tá aí ouvindo a nossa programação.

0: 6h33, boa noite.
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2: Um de carinho de vocês ao Léo, da dupla Lil e Léo.
3: Oh, meu querido.
2: Segura.

de uma vez, vai, me mata de uma vez. Antes César e Paulinho, Lio e Léo, Boiadeiro Errante, foi lá pro Leandro da Fazenda Nova Sintra. 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

0: meu amigo Cláudio Mineiro. Cláudio Mineiro chegou. Se ele chegou, então vamos ver o que ele está trazendo para nós aí. Diga, meu irmão.
1: Opa, beleza? Boa noite, Kelvin. Boa noite a todos os ouvintes da Rádio Nova Difusora Amparo.
0: Essa.
1: Oh, beleza, Kelvin. Vai lá. O patrão chega, chega na secretária, está lá chorando, chorando, chorando. Ô, patrão, o que que foi? O que que foi? É que a minha mãe morreu. Minha mãe morreu. Ela mora no Ceará. Acabou de chegar a notícia que ela morreu. Tá bom.
0: Morreu.
1: Você pode ir embora, vai lá, vai no velório da sua mãe, pode ir, tá bom? Não dá, patrão, é muito longe, é lá no Ceará, eu não vou conseguir, mas eu prefiro ficar aqui trabalhando, que não vai adiantar ir embora, vou ficar sozinha, vai chorar mais, então tá bom. Então não chora mais, tá bom? Tá bom, patrão. Daqui a pouco ele volta, tá lá chorando, que foi? Já falei pra você não chorar mais, patrão. Olha que tristeza, é que a minha irmã ligou aqui dizendo que a mãe dela também morreu.

0: Difusora, Rádio do Coração, Chico Amado e Xodó, dirigindo, deixa ela chorar. Ah, meu Deus do céu, viu? Essa foi pra arrebentar, Maria Boisac gostou. Ô Grilo, as galinhas resolveu botar de novo, Grilo?
1: É ovo, agora tem ovo.
0: Opa, eu vou aí buscar uns ovos aí. Hoje não dá não. Mas deixa elas botar mais daqui pro final de semana, porque senão você vai falar que eu levei os ovos tudo embora. Eu não vou. Eu levo meia dúzia de ovo, ele fala que os ovos que eu levei acabou com os ovos dele. Ai, meus ovos. Ele fala assim, Kevin Souza vem aqui, ai meus ovos. Acabou meus ovos. Ô, bicho safado. Ô, Grilo, tô com vergonha. Eu gosto de falar, sabe do quê? Eu gosto de falar de saúde, de qualidade de vida, porque quem tem pique é igual a Toninha falou que foi pegar os exames dela, o médico deu os parabéns pra ela, falou assim, ó, da Toninha, parabéns pra você, exame tudo certinho, falou que ela, que os exames dela tá igualzinho exame de mocinha. Ela falou assim, ai meu Deus do céu, meu tempo de mocinha. Mas é isso mesmo, gente, tá vendo? 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É uma moda boa aqui, rapaz. Essa do Zezé de Camargo e Luciano. Gente, eu vou deixar aqui essa última e mais umas músicas tocando aqui, que hoje eu vou ter um compromisso. Tô saindo um pouco mais cedo, que eu tô com um compromisso em vista, tá? Mas foi um prazer enorme ter cada um de vocês aqui. Ah, deixa eu ver aqui. O Baldinho saiu hoje pra Franciele. Franciele mesmo, de Pedreira. Ô, querida, o Baldinho, ela falou que tem 2 crianças pequenas, tá? Se você puder vir buscar aqui, manda um zap aqui de volta, viu? Tá bom? Tá? Gente, até amanhã, se Deus quiser, viu? Ótima noite, tchau.
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2: Olá, boa noite.
1: Boa noite para você que nos acompanha em todo o país.
2: Segunda-feira, 17 de agosto de 2026.
1: Vamos ao destaque do dia.
2: Petrobras confirma a existência de petróleo no litoral do Amapá.
1: Empresa seguirá com estudos para determinar a quantidade e a qualidade do óleo encontrado. Luana Karen.
3: O poço onde a Petrobras encontrou petróleo está localizado a cerca de 175 quilômetros da costa do Amapá, a uma profundidade de quase 2.900 metros.
2: Brasil registra redução de 30% nas mortes por malária em 2025 em relação ao ano anterior.
1: Foram registrados ainda 118.037 casos, 15% a menos que em 2024. Graziele Bezerra.
4: Se diagnosticada a tempo, a malária tem cura e o tratamento é eficaz.
2: E ainda, arte nas escolas.
1: Homologadas as diretrizes para o ensino na disciplina de educação básica.
2: Estudo deve ser organizado em 4 componentes: artes visuais, dança, música e teatro. Thaís Antônio.
5: De acordo com as novas diretrizes, o ensino de arte nas escolas deve aproximar os estudantes das diferentes formas de fazer e vivenciar a disciplina.
1: E hoje, na apresentação da Voz do Brasil, eu, Mariana Jungmann e Luciano Seixas.
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1: É na costa do Amapá que foi descoberta uma nova riqueza do Brasil.
2: A Petrobras anunciou a existência de petróleo num poço que está sendo perfurado pela empresa.
1: Assim que concluída a perfuração, será feito o levantamento da quantidade de petróleo na região.
2: Hoje, autoridades visitaram um navio sonda da empresa, embarcação adaptada para a perfuração de poços em águas profundas e ultraprofundas.
3: Com a descoberta da Petrobras da presença de petróleo em poço perfurado na margem equatorial, uma comitiva do governo federal visitou nesta segunda-feira o navio sonda da empresa. A embarcação está localizada em região de águas profundas no litoral do Amapá. De acordo com a presidente da Petrobras, Magda Chambriard, o poço começou a ser perfurado em outubro do ano passado e em mais alguns dias deve ter o trabalho de avaliação concluído.
6: Nós descobrimos óleo, né, no poço morfo, mas que até agora confirmou todas as nossas expectativas de um potencial relevante de petróleo na margem equatorial, mais especificamente no litoral do estado do Amapá. Esse poço vai acabar nos próximos, talvez, 15, 20 dias, né? Vamos ver quando é que ele acaba. Logo a seguir, nós temos que delimitar essa descoberta, ou seja, a gente tem que saber quanto é que de petróleo tem de fato nessa área, né?
3: Na semana passada, a Petrobras já havia confirmado a presença de hidrocarbonetos na região. Os hidrocarbonetos são compostos orgânicos formados exclusivamente por átomos de carbono e hidrogênio, e onde são encontrados, indicam presença de petróleo e gás natural. Com a exploração de novos poços, a Petrobras pretende garantir segurança energética para o futuro. Como destaca o ministro de Minas e Energia, Alexandre Silveira.
7: Que a gente possa se orgulhar de ter sim, 90% da nossa energia elétrica limpa e renovável e 50% da matriz geral. E, portanto, nenhum brasileiro em sã consciência pode abrir mão da sua soberania e das suas riquezas naturais para poder combater miséria, combater fome e fazer desenvolvimento.
3: O poço onde a Petrobras encontrou petróleo está localizado a cerca de 175 quilômetros da costa do Amapá, a uma profundidade de quase 2.900 metros. De acordo com a Petrobras, atualmente cerca de 80% do petróleo extraído no Brasil vem do pré-sal. Essa exploração deve chegar ao pico até 2035. Indicando a necessidade de outras fontes de combustível fóssil. Reportagem Luana Karen.
1: Como deve ser o ensino de arte nas escolas? O Ministério da Educação homologou diretrizes para o ensino do componente curricular na rede de educação básica.
2: O documento estabelece que o ensino deve ser organizado em 4 eixos: artes visuais, dança, música e teatro.
1: O anúncio dessas diretrizes ocorreu hoje. A repórter Thaís Antônio acompanhou tudo e traz os detalhes ao vivo para a gente aqui no estúdio. Boa noite, Thaís.
8: Boa noite, Mariana. Boa noite, Luciano. E ouvintes da Voz do Brasil, de acordo com as novas diretrizes, o ensino de arte nas escolas deve aproximar os estudantes das diferentes formas de fazer e vivenciar a disciplina. E para isso ser feito, a arte deve ser dividida em 4 componentes curriculares: artes visuais, dança, música e teatro. O texto complementa a Base Nacional Comum Curricular, que estabelece os conhecimentos, competências e habilidades esperados dos estudantes ao longo da educação básica. Com isso, as escolas passam a ensinar conteúdos, métodos e processos de criação em arte como prática educativa e não apenas como atividade secundária ou recreativa. Outro destaque é a aproximação entre professores, artistas e mestres e mestras das culturas populares. A resolução reconhece a importância de incluir esses saberes no processo educativo por meio de um trabalho colaborativo com professores de artes visuais, dança, música e teatro, como explica o ministro da Educação, Leonardo Barchini.
9: Primeiro, a gente fortalece as 4 linguagens separadamente, elas obviamente atuam em conjunto, mas a gente fortalece cada uma das 4 linguagens: as artes visuais, a música, a dança e o teatro. E a gente reconhece que na formação de professores com essas diretrizes, também precisaremos ter habilitação em cada uma dessas especificidades, dessas 4 linguagens, teremos que ter formação específica. Então, isso eleva o ensino das artes a outro nível.
8: A resolução também define orientações para a organização do currículo, a distribuição dos professores, a estrutura física e pedagógica das escolas e os processos de avaliação. Todas essas medidas devem considerar princípios como equidade, acessibilidade, inclusão e justiça social. Mariana e Luciana, com vocês.
2: Obrigado pelas informações, Thaís Antônio.
1: A malária é caracterizada por febres altas, calafrios, tremores, dores de cabeça, podendo estar associada também a vômitos e náuseas.
2: Causada principalmente pela picada de mosquitos infectados, a maior parte de casos da doença estão no norte do país.
1: Mas no ano passado caiu o número de infectados pela malária, bem como de óbitos em função da doença.
10: A malária contaminou cerca de 118 mil pessoas no ano passado, 15% a menos do que em 2024. Os resultados foram apresentados nesta segunda-feira, durante um congresso da Sociedade Brasileira de Medicina Tropical. O número de mortes em função da doença também caiu, especialmente na região amazônica, que concentra o maior número de casos, como disse o ministro da Saúde, Alexandre Padilha.
11: 2025 nós tivemos uma redução de mais de 50% dos óbitos por malária, mais de 40% de redução de malária em terra indígena, mais de 40% de malária em áreas de assentamento rural, assentamentos na região amazônica brasileira, que é uma das duas regiões com maior incidência de casos de malária. E tivemos o menor número de internações por malária.
10: Em menor escala, a infecção pode ocorrer devido à transfusão sanguínea, compartilhamento de agulhas contaminadas ou da gestante para o bebê. Mas o principal modo de transmissão é pela picada de fêmeas infectadas do mosquito Anopheles, também conhecido como carapanã ou mosquito prego. De acordo com o presidente da Sociedade Brasileira de Medicina Tropical, Gustavo Romero.
12: Por isso, a gente tem às vezes muita dificuldade, né, de definir exatamente aquela população que efetivamente está em risco, né? Os mosquitos se mexem, né? E os mosquitos crescem com as variações climáticas, que é outro detalhe importante que a gente deve levar em consideração. E muito frequentemente populações que estão mais vulneráveis estão mais expostas à picada desses mosquitos. E por isso que a malária se transmite com tanta eficiência, né?
10: Se diagnosticada a tempo, a malária tem cura e o tratamento é eficaz.
4: Após a confirmação da doença, o paciente recebe o tratamento gratuitamente em unidades do Sistema Único de Saúde. Inclusive a tafenoquina, medicamento que previne novas manifestações da malária. Por ser administrado em dose única, ele impede que o paciente abandone o tratamento, como explica o infectologista Marcos Lacerda.
13: Comparando com as medicações que são tradicionalmente usadas para malária, que vão de 7 a 14 dias, resulta num benefício muito grande para o paciente. É que as pessoas se tratam enquanto tem febre, geralmente 2, 3 dias, depois ela para de usar a medicação. E isso então faz com que as recaídas aconteçam. Praticamente metade dos casos que estão registrados hoje no Brasil são de recaídas. Então uma medicação que iniba a recaída é uma medicação altamente estratégica no controle da malária no país.
4: O medicamento está disponível tanto para pacientes maiores de 16 anos e com mais de 35 quilos, quanto para crianças a partir de 2 anos e com peso mínimo de 10 quilos. Reportagem Graziele Bezerra.
2: Entre junho e julho, foram confirmados 21 casos de sarampo no estado de São Paulo.
1: Neste fim de semana, o ministro da Saúde, Alexandre Padilha, esteve no estado, em Grajaú, acompanhando a vacinação contra a doença.
2: E comentou que o reforço na imunização visa prevenir a circulação e a transmissão do sarampo.
14: Em 2026, nós já temos aqui na cidade de São Paulo cerca de 20 casos também com relação de importados. São cepas que circularam nos Estados Unidos e no Canadá. E esse esforço é para manter esse bloqueio, para não permitir que aconteça em São Paulo em 2026, o que aconteceu em 2019, quando começou um surto assim e se propagou para ter 20 mil casos de sarampo em 2019. Naquele momento o Brasil perdeu o certificado de livre do sarampo. Reconquistamos o certificado em 2024 e queremos manter São Paulo, o estado de São Paulo e o Brasil livre do sarampo.
1: Para crianças de 6 a 11 meses, a dose aplicada durante a estratégia é considerada dose zero e não substitui as doses previstas no calendário nacional de vacinação aos 12 e aos 15 meses.
2: Para as demais idades, os profissionais de saúde verificam a necessidade.

0: Manuel Arruda da Silva tem 80 anos. Quando precisou ser atendido para tratar de um ferimento, descobriu um grave comprometimento na circulação. Uma cirurgia vascular conseguiu inicialmente melhorar o fluxo de sangue, mas a amputação da perna direita acabou sendo inevitável. Hoje, 8 meses depois, seu Manuel agradece pela vida.
1: Eu estou aqui ainda. Estou aí contando a história.
0: Histórias como a de seu Manuel Arruda ajudam a explicar por que as doenças que comprometem a circulação continuam sendo um importante problema de saúde pública. Elas estão entre as principais causas de morte no país. Muitas dessas condições se desenvolvem de forma silenciosa. Por isso, a prevenção e o diagnóstico precoce são fundamentais para reduzir complicações e salvar vidas. O cirurgião vascular do Hospital Universitário de Brasília, Paulo Saad, alerta para hábitos e cuidados que podem prevenir doenças vasculares.
2: Controlar a glicemia, controlar a pressão, controlar as gorduras no sangue e cessar o tabagismo.
0: O aposentado Humberto dos Santos, de 62 anos, sofreu um infarto em 2022. Após o episódio, teve um AVC que comprometeu a fala e os movimentos. Desde então, faz tratamento no Hospital Universitário de Brasília. O filho, Leandro dos Santos, que o acompanha no tratamento, fala sobre um vício que colaborou para agravar o quadro de doenças cardiovasculares de seu Humberto.
3: Eu sempre fui fumante, né?
4: E aí vocês acham que a causa principal foi essa?
3: Creio que seja, né? Cigarro.
0: O especialista Paulo Saad fala sobre alguns sinais que indicam que é hora de procurar um médico.
2: Um paciente que caminha uma curta distância e já começa a ter dor, aquele paciente que faz o esforço e tem dor no peito. Então esses sinais significam que o músculo que está trabalhando, se você tem uma obstrução da circulação, esse oxigênio não chega na quantidade necessária, esses pacientes precisam procurar ajuda urgentemente.
0: A informação é uma aliada dos pacientes na hora de reconhecer sintomas precoces, procurar atendimento no momento certo e adotar medidas que melhoram a qualidade de vida. Por isso, na semana de 17 de agosto, é comemorada a Semana da Saúde Vascular, período dedicado à conscientização sobre doenças que afetam o sistema circulatório. Reportagem Luciana Colares de Holanda.
5: Hoje também é Dia do Patrimônio.
6: A data foi criada para marcar a importância de preservar a arte, a cultura e a história que estão por trás de tantas tradições brasileiras.
5: O patrimônio pode ser material, como conjuntos de casarões históricos ou determinados prédios e igrejas, ou imaterial, quando está ligado a festas tradicionais, por exemplo.
6: Hoje, mais cedo, eu conversei com o presidente do Instituto do Patrimônio Histórico e Artístico Nacional, Davidson Guzmão, sobre a preservação e a conservação dessa memória coletiva. Acompanhe. Presidente Davidson Guzmão, bem-vindo à Voz do Brasil para a gente falar de história, cultura, nesse Dia do Patrimônio, né? Eu queria que o senhor começasse, então, explicando por que que a gente precisa de um dia para marcar esse tema e quais são as provocações que essa data faz.
7: Mariana, primeiro quero dizer que é um prazer estar aqui para a gente falar de algo que é tão importante para o reconhecimento da diversidade cultural brasileira, que é o patrimônio cultural. Uma das nossas principais atribuições e competências é a ampla divulgação e promoção do patrimônio cultural, exatamente para que essa diversidade seja reconhecida, não só pelo Estado, mas que ela seja reconhecida e percebida também pela sociedade. E é por isso que a gente tem um dia dedicado ao patrimônio cultural, o dia 17 de agosto, que é um dia que foi escolhido em razão do nascimento, a data de aniversário de Rodrigo Melo Franco de Andrade, que foi o primeiro presidente do IPHAN e que ficou 30 anos ficou 30 anos fazendo a gestão do IPHAN e que foi a pessoa que inaugurou um sistema de proteção de patrimônio cultural no Brasil. Então, esse é a justificativa, vamos dizer assim, é por causa, né, do nascimento de Rodrigo Melo Franco, que a gente tem o dia 17 de agosto escolhido, mas é sobretudo por conta da importância do patrimônio na vida das pessoas no dia a dia.
6: Agora, as celebrações vão se prolongar ao longo de todo esse mês. Qual é o tema desse ano e o que está previsto na programação?
7: Esse ano o tema é patrimônio

0: criativo, inclusão produtiva, trabalho e renda. Exatamente para marcar uma dimensão do patrimônio cultural, que é a dimensão da cidadania e da produção de renda, da possibilidade de trabalho e renda para pessoas que vivem do patrimônio cultural. Vou dar um exemplo, o ofício de paneleiras lá em Goiabeiras, um bairro lá no Espírito Santo, né, em que a gente tem um bem cultural que é o ofício de paneleiras, um saber tradicional relacionado ao fazer a panela, né, que é produzida, a panela de barro que é produzida onde é feita a famosa moqueca capixaba.
1: Aquela panela tradicionalíssima de fazer a moqueca capixaba, né?
0: Exatamente. E que tem uma dimensão, uma relação muito direta com o mercado, que, portanto, afere renda, né, ofere renda para aquelas paneleiras. Então, esse é um exemplo importante, mas a gente tem vários outros, né, de pessoas, de detentores que vivem diretamente do patrimônio cultural, de centros históricos que são dinamizados a partir do patrimônio que é reconhecido, desse centro histórico que é reconhecido em algumas das nossas cidades no país.
1: E aí a gente tem uma programação prevista, as pessoas podem checar essa programação onde, como é que funciona?
0: Isso, a gente tem uma programação em todos os estados do Brasil, nós teremos atividades, essa programação ela está disponível no portal do IPHAN, www.iphan.gov.br. Quem quiser acessar e ver o que vai estar acontecendo no seu estado, pode acessar a programação lá no portal do IPHAN na internet.
1: Lembrando aqui que IPHAN se escreve com PH, né?
0: Exato.
1: Que é Instituto do Patrimônio Histórico e Cultural. Presidente, no próximo ano também vamos ter outra celebração importante, que são os 90 anos do IPHAN, né? Quais são os principais desafios que ainda permanecem em relação à preservação do patrimônio?
0: Isso, ano que vem o IPHAN completa 90 anos e nós estamos aí pensando numa série de atividades e programação que deve ocorrer ao longo do ano todo. Em termos de desafios, a gente tem vários desafios, porque o patrimônio cultural ele se relaciona com o dia a dia das pessoas, com o dia a dia das cidades. E aí eu posso aqui, acho que nomear dois. Um que está na ordem do dia e que a gente tem discutido muito é no que a gestão do patrimônio se relaciona, por exemplo, com as mudanças climáticas, né? Então, o aumento da intensidade de chuvas, das temperaturas, como que isso se relaciona com o patrimônio cultural na gestão dos centros históricos, que cuidados nós devemos ter e como nós devemos pensar ações de prevenção, adaptação e mitigação a essas mudanças climáticas. Esse é um desafio que está na nossa ordem do dia e que nós estamos pensando como tratar desse enfrentamento às mudanças climáticas no âmbito da gestão do patrimônio cultural. Um outro desafio é aquele que, na verdade, é um desafio e é ao mesmo tempo diretriz para a gestão do patrimônio cultural, que é a gestão compartilhada. Então, a articulação com estados e municípios, a articulação com a sociedade civil organizada para a gestão do patrimônio, para que essa gestão, ela de fato, ela seja compartilhada entre os órgãos de poder público e a sociedade.
1: Pois é, e é importante que a sociedade mesmo se envolva, né, presidente, nesse tema, cobre a preservação do patrimônio na sua cidade, no seu estado. Como que é possível fazer isso?
0: Bom, hoje a gente tem a participação social como um princípio que atravessa a maioria das políticas públicas no Brasil, inclusive a de patrimônio cultural. Então, hoje, a sociedade, as pessoas podem procurar os órgãos de patrimônio de sua cidade, do seu estado, podem procurar o IPHAN. O IPHAN tem representação, tem superintendências em todos os estados e podem procurar também as instâncias de controle social que trabalham com patrimônio cultural, os conselhos de cultura e, em alguns casos, os próprios conselhos de patrimônio que existem nos municípios e nos estados.
1: Lembrando, né, presidente, que até para deixar um pouco mais palpável para as pessoas, quando a gente fala de patrimônio, a gente está falando tanto daquele casarão histórico, aquele prédio antigo, aquela igrejinha, mas também do fazer cultural muito típico. Tudo isso é dever nosso, como sociedade, ajudar a preservar, né? O senhor mencionou aí as paneleiras, por exemplo. Tudo isso é patrimônio e é dever da sociedade proteger, né?
0: Exato, é tudo isso e muito mais. Na verdade, a gente faz uma divisão entre patrimônio material e imaterial, mas quando a gente está falando de patrimônio, a gente está falando de valor, na verdade, sobretudo, né? Então, é importante a gente entender que o patrimônio material, as edificações, as obras de arte, elas são reconhecidas e entendidas como integrantes da nossa identidade, como elementos que ajudam a compreender a nossa história, as várias memórias e identidades que existem no país, porque são atribuídos valores a essas coisas. Da mesma maneira, as várias celebrações, os conhecimentos tradicionais, os fazeres, os saberes, né, lugares que são importantes, né, para a compreensão das memórias dos vários grupos formadores da sociedade brasileira, para usar o termo da Constituição, também são importantes. É o chamado patrimônio imaterial.
1: É isso aí. Nós conversamos com Davidson Guzmão, presidente do Instituto do Patrimônio Histórico e Artístico Nacional. Falei errado mais cedo. Instituto do Patrimônio Histórico e Artístico Nacional. Muito obrigada, presidente, pela sua entrevista aqui à Voz do Brasil.
0: Obrigado, Mariana. A gente está à disposição da Voz do Brasil e de todos os brasileiros para conversar sobre o patrimônio. Essa é a nossa função, nosso métier e é, sobretudo, a nossa alegria.
2: Concursos federais têm novas nomeações e convocações.
1: As medidas publicadas no Diário Oficial da União contemplam aprovados nas duas edições do Concurso Público Nacional Unificado e no Comando do Exército.
2: Todas as nomeações foram homologadas antes do início do período de defesa eleitoral.
1: Para o CPNU2, estão autorizadas 69 nomeações de candidatos de nível superior. E para a primeira edição do CPNU, são 40 vagas de contratação temporária.
2: Quem está na lista de espera do primeiro concurso público unificado deve realizar uma nova manifestação de interesse entre os dias 24 de agosto e 4 de setembro pelo aplicativo SouGov ou pela versão web do serviço mediante login.
1: Quem não se manifestar no prazo será excluído do banco de candidatos aprovados em lista de espera de todos os cargos do CPNU1, inclusive para fins de contratação temporária.
2: Abertas as inscrições para o selo Patrocinadores do Futuro 2026.
1: Uma iniciativa que pretende reconhecer a contribuição de empresas e entidades para a promoção, para a proteção previdenciária de seus trabalhadores e associados.
2: A participação é gratuita e voluntária.
1: As inscrições vão até 31 de agosto e são realizadas por formulário eletrônico disponível no site gov.br/previdência.
2: O regulamento completo e as orientações também estão disponíveis no portal do Ministério.
1: Essas foram as notícias do governo federal.
2: Uma realização da Secretaria de Comunicação Social da Presidência da República.
1: Com produção da empresa Brasil de Comunicação.
2: Fique agora com as notícias do Poder Judiciário e do Congresso Nacional. Boa noite.
1: Boa noite. Até amanhã.
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5: Poder Judiciário inicia a 33ª semana Justiça pela Paz em Casa.
6: Para STJ, prisão em flagrante de mãe em estado diverso da morada dos filhos não impede concessão de regime domiciliar.
5: TSE inaugura o Centro de Divulgação das Eleições 2026, o CDE.
6: Boa noite, eu sou o Arthur Filho.
5: Eu sou Walter Lima.
6: A partir de hoje, até sexta-feira, 21 de agosto, o Poder Judiciário Brasileiro se mobiliza na 33ª semana Justiça pela Paz em Casa.
5: Coordenada pelo CNJ, em parceria com os Tribunais de Justiça estaduais, a iniciativa promove mutirões de julgamentos e audiências para dar rapidez aos processos de violência de gênero, além de realizar ações de conscientização em todo o país. Carolina Chaves.
7: A campanha é realizada 3 vezes ao ano, nos meses de março, agosto e novembro. O foco é fortalecer a política judiciária no combate à violência doméstica e familiar contra a mulher. Segundo o presidente do STF e do CNJ, ministro Edson Fachin, esta semana, mais uma vez em todo o Brasil, os tribunais de justiça prepararam programações especiais.
8: Será o nosso esforço concentrado de julgamentos, de audiências e mutirões voltados à proteção de mulheres em situação de violência. Os números nos impactam. Os números mostram um judiciário que tem pressa.
7: Na última edição, realizada em março deste ano, foram proferidas mais de 16 mil sentenças, realizadas mais de 10 mil audiências e concedidas 11.648 medidas protetivas de urgência.
6: O fato de uma mãe ser presa em estado diferente de onde filhas menores residem não impede por si só a concessão da prisão domiciliar.
5: Essa conclusão é do STJ, Fátima Uchoa.
9: Durante viagem de ônibus interestadual, a mulher foi presa em flagrante e teve a prisão preventiva decretada após serem encontradas drogas na mochila dela. A defesa informou que a mulher era mãe de duas meninas menores de 12 anos e pediu a prisão domiciliar. O Tribunal de Justiça do Paraná negou o pedido porque as crianças já estavam com a avó em outro estado. Mas no voto que prevaleceu na sexta turma do STJ, o ministro Og Fernandes explicou que mesmo com a gravidade da acusação e a expressiva quantidade de droga apreendida nesse caso, essas circunstâncias isoladamente não impedem o regime domiciliar.
6: O Tribunal Superior Eleitoral inaugurou hoje o Centro de Divulgação das Eleições 2026, o CDE.
5: O espaço instalado no TSE em Brasília foi preparado para atender aos profissionais de imprensa envolvidos na cobertura das eleições de outubro deste ano. Rimac Souto.
10: A inauguração foi feita pelo presidente do TSE, ministro Cássio Nunes Marques.
11: A ideia é que o Centro de Divulgação das Eleições seja mais do que um espaço de trabalho para os profissionais que acompanharão as eleições. O objetivo é que se torne um ambiente de diálogo aberto com a Justiça Eleitoral, em que a transparência e o acesso à informação não encontrem quaisquer obstáculos. O trabalho realizado por vocês, jornalistas, de dentro e de fora do país, é essencial para que a sociedade tenha acesso a informações corretas e contextualizadas sobre o processo eleitoral. Nunca é demais sublinhar que uma imprensa livre e participativa é sinônimo de democracia. A Justiça Eleitoral tem na imprensa uma aliada por compartilhar com ela a paixão pela democracia e pela informação de qualidade.
10: Ao inaugurar o CDE, o ministro também lançou a campanha Eleições 2026, Coisa de Pele.
6: Comissário de bordo demitido por se recusar a tomar a vacina contra a Covid-19 deve receber as verbas rescisórias.
5: O TST entendeu que ele tinha uma justificativa médica para não se vacinar. Simone Moura.
12: O comissário da Gol foi demitido por justa causa em novembro de 2021 durante a pandemia. Ele disse que não tomou a vacina porque tinha risco elevado de trombose. Inclusive, apresentou o laudo médico que indicava a contraindicação à vacinação. Mas a empresa alegou que o atestado não tinha respaldo científico. A justa causa foi mantida na primeira instância, mas o Tribunal Regional do Trabalho do Rio de Janeiro afastou a punição. No TST, ao analisar recurso da Gol, o entendimento é que a recusa à vacina pode, em tese, ser considerada ato de indisciplina ou insubordinação.
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6: A você uma boa noite.
5: E até amanhã.

0: Eu sou Paula Groba.
1: E eu sou Ricardo Nakaoka.
0: E estes são os destaques de hoje do Jornal do Senado, que começa agora.
1: Senado terá esforço concentrado e fim da escala 6x1 pode entrar na pauta.
0: Avança projeto que prevê biometria de recém-nascidos para evitar troca e tráfico de bebês.
1: Instalada comissão sobre MP que amplia crédito para motoristas.
0: Boa noite.
1: Boa noite.
0: Mesmo com as campanhas eleitorais em curso, o Senado vai manter a agenda de votações. O presidente do Senado, Davi Alcolumbre, convocou os parlamentares para um novo esforço concentrado de 31 de agosto a 4 de setembro.
1: Entre os temas que podem ser analisados está o fim da escala de trabalho 6x1. Os detalhes com a repórter Raíssa Abreu.
2: Os senadores e senadoras voltam a se reunir para votar temas prioritários na semana de 31 de agosto a 4 de setembro. O anúncio foi feito pelo presidente Davi Alcolumbre. Na pauta, o fim da escala de trabalho 6x1, a PEC da Segurança Pública e a criação da Política Nacional de Minerais Críticos e Estratégicos.
3: Então eu decidi, como presidente do Senado, que uma semana seria semipresencial e a outra semana de esforço concentrado presencial. Então eu queria que os gabinetes fossem avisados, as assessorias avisadas, para que no próximo esforço concentrado nós estejamos todos aqui presentes no plenário, se for possível, os 81 senadores.
2: Essa é a segunda data de esforço concentrado de votações do segundo semestre. Na primeira, de forma semipresencial, foram votados, por exemplo, o projeto que cria o Programa de Desenvolvimento da Indústria de Fertilizantes e uma medida provisória que socorreu vítimas de desastres naturais. Esforço concentrado é como se chamam as reuniões centralizadas em períodos curtos, na tentativa de votar projetos urgentes, apesar do período eleitoral, quando os parlamentares estão em campanha em seus estados. Esse ano, 2/3, ou 54 das vagas do Senado, estão em disputa. 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
0: A troca de bebês e o tráfico de crianças são riscos que podem ser evitados com mais segurança e identificação nas maternidades. Um projeto aprovado pela Comissão de Constituição e Justiça prevê a coleta de dados biométricos do recém-nascido logo após o parto.
1: A medida busca garantir a identificação segura do bebê e dar mais proteção às famílias. Os detalhes com o repórter Bruno Lourenço.
4: Pelo texto, o procedimento de identificação biométrica deverá registrar as impressões digitais da mãe e a dos pés do bebê. Essas informações constarão da declaração de nascido vivo. A relatora, senadora Roberta Scioli, do Republicanos de Roraima, defendeu a medida.
5: Exigência de vinculação individualizada e rastreável entre a identificação biométrica da mãe e do recém-nascido, destinada a assegurar a autenticidade, identificação e a integralidade das informações registradas.
4: A senadora doutora Eudócia, do PSDB de Alagoas, reforçou que a iniciativa aumenta a segurança do registro civil e previne a troca, o roubo, as adoções irregulares e o tráfico de bebês.
6: E aí nós iremos mudar a história dos nossos recém-nascidos para não terem o risco de serem trocados ou de ser confundido contra o bebê, enfim, de ter algum tipo de fraude.
4: A proposta passará por um turno suplementar de votação na CCJ antes de poder seguir diretamente para análise da Câmara dos Deputados.
0: O presidente da Comissão de Relações Exteriores defendeu um acordo para evitar uma escalada comercial com os Estados Unidos. Isso porque uma disputa comercial pode ter impactos diretos na economia e nas relações entre os dois países.
1: Diante do novo tarifaço americano, o governo brasileiro abriu um processo de reciprocidade e o Senado acompanha as negociações. O repórter Pedro Pincer tem mais informações.
7: O governo brasileiro anunciou a abertura formal do processo para avaliar se o tarifaço dos Estados Unidos contra exportações nacionais será respondido com base na lei da reciprocidade econômica, que é um novo mecanismo da legislação brasileira para disputas comerciais. O Palácio do Planalto informou que o procedimento foi iniciado a partir do compartilhamento do pedido pela Secretaria Executiva da Câmara de Comércio Exterior com os demais integrantes do seu Comitê Executivo de Gestão. O consultor legislativo do Senado, Marcos Túlio Bezerra, lembrou que o Brasil pode pôr sobre a mesa pautas essenciais para os Estados Unidos, como direitos autorais que afetam as big techs e patentes de medicamentos.
8: Então, se com a ameaça das medidas, a possibilidade de adoção das contramedidas aqui pelo governo brasileiro, o governo já consiga ser bem sucedido em retomar a negociação, a gente já considera que a lei vai ter um sucesso.
7: Em nota, o presidente da Comissão de Relações Exteriores, senador Nelsinho Tradi, do PSD de Mato Grosso do Sul, afirmou receber com atenção a decisão do Poder Executivo. Para o senador, o Brasil precisa estar preparado para agir quando necessário, sem esquecer que as relações bilaterais com os Estados Unidos ocorrem há mais de 200 anos e que todas as possibilidades de entendimento devem ser buscadas antes de uma escalada comercial.
0: Quem trabalha ao volante, o veículo é ferramenta de trabalho e fonte de renda. Mas na hora de trocar o carro ou renovar a frota, o acesso ao crédito pode ser um obstáculo.
1: Para facilitar esse financiamento, o Congresso vai analisar uma medida provisória sobre o tema. A senadora Leila Barros foi eleita presidente da comissão mista, que vai examinar a proposta. A reportagem é de Marcela Cunha.
9: A senadora Leila Barros, do PDT do Distrito Federal, destacou que o texto foca em uma categoria que hoje reúne mais de 2 milhões de brasileiros, motoristas de aplicativo, taxistas, entregadores e motofrentistas. Esses trabalhadores dependem de seus veículos diariamente, mas esbarram na burocracia dos bancos na hora de financiar um novo modelo. Ao assumir a presidência da comissão mista, a senadora Leila ressaltou que a falta de crédito acessível acaba penalizando quem mais trabalha.
10: Quem trabalha por aplicativo sabe como é difícil chegar ao sistema financeiro apresentando uma renda variável e conseguir crédito com juros e prazos razoáveis. Muitas vezes, o resultado é continuar trabalhando com um veículo antigo e compromete uma parcela cada vez maior da renda do trabalhador.
9: Para facilitar os financiamentos, a medida provisória prevê o uso de recursos do Fundo de Investimento em Infraestrutura Social e a criação de mecanismos de garantia pública. Além de gerar renda, a proposta foca em cidades sustentáveis, incentivando frotas de baixo carbono e pontos de recarga de baterias. A relatora será a deputada Amanda Gentil, do Progressistas do Maranhão.
11: Eleições 2026.
0: Em 2026, o eleitor vai às urnas para escolher quem vai representar seu estado ou distrito federal no Senado. Mas, afinal, o que faz um senador? Além de participar da criação e da revisão das leis, ele tem a missão de fiscalizar o governo federal e exercer atribuições exclusivas do Senado.
1: A reportagem de Yasmin Rodrigues explica como funciona esse trabalho e por que o Senado tem um papel central na democracia brasileira.
12: O Senado Federal é uma das duas casas do Congresso Nacional e representa os estados e o Distrito Federal. Senadores e deputados federais apresentam, discutem e votam propostas que podem virar leis. O Senado também tem o chamado papel revisor. Depois de aprovada em uma das casas, a proposta é analisada pela outra, que pode fazer mudanças antes da aprovação final. Para o presidente do Senado, Davi Alcolumbre, o trabalho dos parlamentares é uma responsabilidade de todos.
13: Isso não é uma missão de um homem, nem de uma mulher, nem da mesa diretora. Isso é a missão dos 81 senadores, de todos os partidos constituídos no Brasil, de 513 deputados federais e deputadas, porque só a união pode transformar verdadeiramente a vida das pessoas.
12: Senadores e deputados também têm a função de fiscalizar o Poder Executivo. Isso significa acompanhar as ações do governo federal, avaliar políticas públicas, analisar as contas da Presidência da República e criar CPIs. Mas o Senado tem atribuições que são exclusivas da Casa. Uma delas é aprovar as autoridades indicadas pelo Presidente da República, como ministros dos Tribunais Superiores, o Procurador-Geral da República, diretor do Banco Central e embaixadores. Outra é autorizar operações de crédito da União, dos estados, do Distrito Federal e dos municípios. E, por fim, o Senado é responsável por julgar o presidente da República em um processo de impeachment, depois que a Câmara dos Deputados autoriza a abertura do processo.
1: Trabalhos técnicos de Eliseu Caires, o Jornal do Senado fica por aqui. Acompanhe agora as notícias da Câmara dos Deputados. Boa noite.
0: Boa noite e até amanhã.

0: diretrizes para desenvolvimento do futebol feminino.
1: Deputados reduzem a carga tributária para resseguradoras nacionais.
0: Parlamentares regulamentam a profissão de conservador-restaurador.
2: Boa noite. Avança na Câmara a proposta que regulamenta a profissão de conservador-restaurador de bens culturais. A medida era uma demanda histórica da categoria, como informa a repórter Paula Bittar.
3: A Comissão de Constituição e Justiça da Câmara aprovou uma proposta que regulamenta o exercício das profissões de conservador-restaurador de bens culturais e de técnico em conservação-restauração de bens culturais. De acordo com o texto aprovado, poderá atuar como conservador-restaurador de bens culturais móveis e integrados quem tiver diploma de curso superior na área, reconhecido pelo Ministério da Educação ou expedido por instituição estrangeira e revalidado no Brasil, ou mestrado ou doutorado na área expedido por instituição brasileira reconhecida pelo Ministério da Educação ou por instituição estrangeira e revalidado no Brasil, desde que tenha elaborado dissertação ou tese em tecnologia da conservação e restauração de bens culturais móveis e integrados e comprove pelo menos 5 anos de atividades técnicas e científicas próprias do campo. Também poderão exercer a profissão aqueles com diploma de outros cursos superiores que exerçam atividades na área há pelo menos 5 anos até a data de publicação da lei e os que tenham concluído até a data de publicação da lei curso de especialização na área observada a carga horária mínima exigida pelo Ministério da Educação. Entre as atribuições do conservador restaurador de bens culturais móveis e integrados estão realizar procedimentos de conservação e restauração em bens culturais, ministrar aulas relacionadas ao tema, desenvolver e coordenar projetos e pesquisas científicas sobre o tema e elaborar laudos técnicos, orientar e supervisionar acondicionamentos e acompanhar o transporte de obras de valor histórico, artístico e cultural, como courier. Já para atuar como técnicos em conservação e restauração de bens culturais móveis e integrados, é preciso ter curso de educação profissional técnica de nível médio na área, no Brasil ou no exterior e revalidado no país, ou então atuar na atividade comprovadamente há mais de 5 anos e não possuir escolaridade técnica exigida até a data da publicação da lei. Entre as atribuições desse profissional estão realizar exame técnico do estado de conservação de bens culturais móveis e integrados e auxiliar em eventos como seminários e exposições sobre o tema. Entre os deveres e responsabilidades do conservador, restaurador e do técnico estão assumir apenas trabalhos que possam realizar com segurança dentro dos limites de sua formação, não utilizar produtos, materiais e procedimentos técnicos que ponham em risco a integridade do bem cultural e, na compensação de acidentes ou perdas, não encobrir ou modificar o que existe do original, de modo a não alterar suas características e condições físicas após o evento. A autora do projeto, deputada Fernanda Melchiona, do PSOL do Rio Grande do Sul, considerou a aprovação uma vitória para os profissionais e para as universidades. Segundo ela, os profissionais pleiteiam essa legislação.
4: Eles tinham apresentado essa iniciativa com então o deputado Chico Alencar, que nesse ano não exerceu o mandato federal. E eu apresentei, portanto, esse projeto, que depois foi qualificado pelas contribuições das universidades que têm o curso, como é o caso da UFPEL, na Universidade Federal do Pará, eu tive conhecendo a formação e o trabalho, que contribui enormemente para a preservação de bens culturais, o nosso patrimônio, a valorização da carreira, o incentivo à formação técnica, se aproxima de padrões internacionais, né, de conservação e restauração.
3: A proposta considera bem cultural móvel o objeto de natureza artística, histórica, documental, científica e tecnológica. Isso abrange obras de arte, documentos, artefatos arqueológicos, etnográficos e de cultura popular e elementos paleontológicos de ciências naturais, científicos e tecnológicos, possíveis de serem deslocados ou transportados. Já o bem cultural integrado está vinculado a superfície construída de um bem imóvel ou da natureza. Isso inclui pinturas artísticas ou decorativas, retábulos, esculturas, ourivesaria, cerâmica, azulejaria, estuques, relevos, elementos decorativos e tecnologias que envolvam os elementos construtivos e os materiais de construção empregados nas vedações, revestimentos e acabamentos. A proposta que regulamenta o exercício das profissões de conservador, restaurador de bens culturais e de técnico em conservação e restauração de bens culturais, segue agora para o Senado, a menos que haja recurso para votação antes pelo plenário da Câmara. Da Rádio Câmara, de Brasília, Paula Bittar.
5: Educação.
6: Beto Preto, do PSD, exalta a expansão dos cursos de medicina nas universidades estaduais do Paraná. O deputado cita a criação do curso de medicina em Apucarana e o lançamento da graduação no campus da Unespar, em Paranavaí, além do curso de enfermagem em Paranaguá.
2: Na opinião de Beto Preto, a ampliação das vagas em cursos da área de saúde contribui para a formação de profissionais que atuarão no Sistema Único de Saúde. O parlamentar reforça que as graduações são gratuitas e oferecem oportunidades para estudantes da rede pública.
5: Saúde.
6: Paulo Soares, do Podemos de São Paulo, apresentou projeto que visa descentralizar e regionalizar os serviços do SUS, usando estruturas hospitalares atualmente desocupadas em cidades menores para ampliar atendimentos e reduzir mortes em filas de espera.
2: Paulo Soares cita a cidade de Bauru como exemplo, com a morte de 1.123 pacientes à espera de leitos nos últimos 5 anos. O congressista cobra mais atenção do governo federal às regiões interioranas, com a disponibilização de profissionais e equipamentos.
5: Previdência.
6: Rodrigo Hollenberg, do PSB do Distrito Federal, apresentou projeto que amplia o acesso ao benefício de prestação continuada. A proposta eleva para meio salário mínimo por pessoa o limite de renda familiar e permite descontar gastos com alimentação especial, medicamentos e terapias.
2: Rodrigo Hollenberg também defende a regulamentação da avaliação biopsicossocial. Ele sustenta que a medida é necessária para garantir o acesso efetivo das pessoas com deficiência aos benefícios previstos em lei.
6: Dani Cunha, do PL do Rio de Janeiro, defende projeto que permite a pais ou responsáveis por crianças e adolescentes com deficiência trabalhar sem perder o benefício de prestação continuada. Pela proposta da deputada, a remuneração de até 10 salários mínimos não entraria no cálculo da renda familiar.
2: Dani Cunha afirma que a regra atual desestimula o retorno ao mercado de trabalho, especialmente de mãe solo, já que qualquer aumento de renda pode resultar na perda do benefício da criança. Ela acrescenta que o texto também autoriza a dedução de despesas com o tratamento da deficiência.
5: Comissões.
6: Luiz Lima, do Novo, do Rio de Janeiro, destaca os resultados da CPMI do INSS na investigação de descontos indevidos em aposentadorias. De acordo com o deputado, a comissão ajudou a identificar operadores financeiros, servidores e entidades suspeitas de participação nas fraudes.
7: A gente teve a felicidade de mostrar para o Brasil, ser um facilitador até para a Polícia Federal e para o STF, das pessoas envolvidas. Servidores do próprio INSS, operadores financeiros, recebedores de propina, sindicatos de fachada. Então a gente tem mais de 20 pessoas hoje presas e percebeu o quanto o brasileiro dispõe de tempo e de inteligência para fraudar, para enganar.
2: Luiz Lima acrescenta que 3 entidades investigadas teriam desviado mais de 6 bilhões de reais de aposentados, com descontos mensais que chegavam a R$50. Na avaliação do deputado, a CPMI contribuiu para recuperar recursos e dificultar a repetição das fraudes.
5: Segurança Pública.
6: Bongás, do PT Gaúcho, defende a aprovação de projeto que criminaliza a misoginia, entendida como ódio ou discriminação contra mulheres por sua condição de gênero. O deputado pondera que esse tipo de conduta alimenta a violência e viola a dignidade das mulheres.
2: Bongás pede que a Câmara vote logo a proposta, já aprovada pelo Senado. O parlamentar rejeita a ideia de que o projeto promova censura contra homens, mas diz que o objetivo é responsabilizar quem incentiva ou dissemina práticas de discriminação contra as mulheres.
6: Roberto Monteiro Pai, do PL do Rio de Janeiro, agradece a aprovação de uma moção de louvor ao filho Gabriel Monteiro na Comissão de Segurança Pública. Segundo o deputado, a homenagem reconhece a atuação do ex-vereador no combate à criminalidade.
2: Roberto Monteiro Pai também destaca o trabalho da policial civil do Distrito Federal, Deise Andrade, no enfrentamento ao feminicídio e à violência sexual contra crianças. O parlamentar ressalta a importância das ações de combate à violência contra as mulheres.
5: Economia.
6: A A Câmara aprovou um projeto que reduz tributos pagos por empresas resseguradoras nacionais. O repórter Marcelo Lascher nos conta quais as medidas propostas.
8: O plenário da Câmara aprovou o projeto que reduz a carga tributária para resseguradoras nacionais. Resseguradoras são empresas que assumem parte dos riscos das seguradoras. Elas são responsáveis por uma espécie de seguro do seguro, usado principalmente em operações de grande valor ou com potencial para gerar perdas elevadas. O principal benefício proposto pelo projeto é a redução da alíquota da Contribuição Social sobre o Lucro Líquido, a CSLL, que hoje é de 15% e passa a ser de 9%. A proposta foi apresentada pelo deputado Isnaldo Bulhões Júnior, do MDB de Alagoas, com a justificativa de que as resseguradoras nacionais perderam mercado a partir de 2019, com a eliminação de restrições à atuação de resseguradores estrangeiros. Segundo Isnaldo Bulhões Júnior, as resseguradoras estrangeiras não recolhem no Brasil CSLL e Imposto de Renda sobre Pessoa Jurídica, como as nacionais. Por isso, o projeto também isenta as empresas brasileiras de um adicional do Imposto de Renda. O projeto recebeu parecer favorável do relator, deputado Fernando Monteiro, do PSD de Pernambuco, mas não teve apoio do governo, como explicou o deputado Ayrton Faleiro, do PT do Pará.
9: Nós estamos tratando de um projeto que ele traz implicações financeiras, ordenamento de despesa, impactos nas finanças. Nós estamos numa reta final de governo, que tem um plano econômico em curso, que tem compromissos com a sociedade para fazer entregas. É hora de nós trazermos e aprovarmos aqui coisas que vêm trazer impacto financeiro.
8: Para o relator, Fernando Monteiro, a arrecadação pode inclusive vir a aumentar, mesmo com benefício fiscal. Segundo ele, a proposta beneficia as empresas nacionais e pode forçar as estrangeiras a abrirem subsidiárias no país. Já o autor da proposta, Isnaldo Bulhões Júnior, disse que não há prejuízos para a arrecadação.
10: Não há um equívoco, não há nenhum prejuízo, não há nenhum problema. Apenas equaliza a empresa nacional, a empresa brasileira, dentro da concorrência com as empresas estrangeiras.
8: O projeto que reduz a carga tributária para resseguradoras nacional seguiu para análise do Senado. Da Rádio Câmara de Brasília, com informações de Antônio Vital, Marcelo Lascher.
5: Desenvolvimento Regional.
2: Leonardo Gadelha, do Podemos, reivindica o aumento da quantidade de água da transposição do Rio São Francisco destinada à Paraíba. O deputado afirma que o volume previsto atualmente para o estado é insuficiente para atender às demandas da população e do desenvolvimento regional.
6: Leonardo Gadelha argumenta que os canais da transposição comportam uma vazão superior à autorizada pela Agência Nacional de Águas. O parlamentar pede uma revisão da distribuição entre os estados do Nordeste diante do risco de agravamento da seca com a ocorrência de fenômenos climáticos extremos.
5: Transportes.
2: Euclides Petersen, do Republicanos de Minas Gerais, propõe financiar a modernização, ampliação e recuperação de aeródromos públicos de interesse regional. A ideia é criar um programa nacional que use incentivos fiscais para captar recursos de pessoas físicas.
6: Pela proposta, os contribuintes poderiam destinar parte do imposto de renda a projetos aprovados pelo governo. Segundo Euclides Petersen, a medida amplia a conectividade aérea e estimula o desenvolvimento econômico, o turismo e o acesso a serviços públicos no interior.
5: Trabalho.
2: Chico Alencar, do PSOL do Rio de Janeiro, defende a aprovação de um projeto de sua autoria que estabelece o fim dos penduricalhos, que são parcelas adicionais incorporadas aos salários de funcionários dos três poderes e que extrapolam o teto constitucional de R$ 46 mil brutos.
6: O legislador cita que 91% dos magistrados recebem acima do teto e, em sua avaliação, a medida vai combater a desigualdade salarial no país. Chico Alencar também cobra do Senado a aprovação do fim da escala 6x1 como medida de combate à desigualdade social.
2: Daniel Almeida, do PCdoB da Bahia, apoia as reivindicações da Campanha Nacional dos Bancários. O deputado destaca a recomposição dos salários, o reajuste do vale-refeição, a participação nos lucros e melhores condições de trabalho nas agências e no regime remoto.
6: Daniel Almeida também pede mudanças nas regras dos planos de saúde dos bancos públicos. Segundo o parlamentar, alterações normativas dos últimos anos fizeram os bancários arcarem com uma parcela crescente dos custos.
5: Meio ambiente.
2: Delegado Matheus Laiola, do União do Paraná, apresentou o projeto que proíbe a caça esportiva em todo o país. A proposta altera a lei de proteção à fauna e também revoga dispositivos que tratam da regulamentação dessa modalidade de caça.
6: Segundo o delegado Matheus Laiola, a caça esportiva não pode se sobrepor à proteção dos animais e à preservação da biodiversidade. O parlamentar afirma ainda que a medida busca eliminar brechas na legislação e reforçar a proibição de práticas de caça voltadas ao lazer.
5: Esporte.
2: A Câmara aprovou uma política de incentivo ao futebol feminino no país. O repórter Antônio Vital tem mais informações sobre a proposta.
11: A menos de um ano da realização da Copa do Mundo Feminina no Brasil, o plenário da Câmara aprovou o projeto do governo que define diretrizes para o desenvolvimento do esporte no país. O projeto inclui o futebol feminino como prioridade na política pública esportiva nacional, com foco na profissionalização e na equidade de oportunidades. O texto também exige a elaboração de um plano de legado social, esportivo e financeiro da Copa do Mundo da modalidade, prevista para ocorrer entre 24 de junho e 25 de julho do ano que vem em 8 capitais. A proposta prevê que o Ministério do Esporte deverá promover condições favoráveis para o futebol feminino e incentivar a igualdade salarial e a participação de mulheres na gestão do esporte e na arbitragem. O projeto limita a inscrição de atletas não profissionais em competições oficiais. Na principal divisão nacional, o limite será de 4 atletas amadoras por equipe, com redução gradual até alcançar a total profissionalização do esporte. O texto prevê ainda a criação de protocolos para combater a discriminação, a intolerância e a violência contra as mulheres no esporte. A medida abrange atletas, árbitras, treinadoras, torcedoras e demais profissionais. O projeto recebeu parecer favorável da relatora, deputada Jaque Rocha, do PT do Espírito Santo. Ela acrescentou na proposta diretrizes como a proteção da integridade física e psicológica das jogadoras, o combate ao racismo e à violência. No plenário, o relator foi o deputado Ayrton Faleiro, do PT do Pará, que defendeu medidas de incentivo para a modalidade.
9: Achamos por bem que a gente incentive o futebol feminino. O futebol, na sua essência, ele cumpre uma função de integração, de convívio social. E quando a gente fala de futebol, a gente vem em primeira visão muito o futebol masculino. Mas se a gente for para, inclusive, os interiores de cada um dos nossos estados, nós vamos ver lá um crescente movimento também nos clubes profissionais da participação feminina.
11: Na mesma sessão, a Câmara aprovou o projeto que reconhece o futebol praticado no Brasil como manifestação da cultura nacional. Os dois projetos foram enviados para análise do Senado. Na Rádio Câmara de Brasília, Antônio Vital.
6: Danley de Deus Interrols, do PSD Gaúcho, sugere ao Ministério da Educação medidas para melhorar a formação dos profissionais de educação física para o atendimento de estudantes com deficiência. Ele defende a atualização dos cursos superiores para fortalecer a inclusão.
2: A sugestão de Danley de Deus Interrols também prevê mais atividades práticas, estágios e formação continuada sobre o tema. Ele avalia que a preparação atual é insuficiente e pode deixar professores inseguros para garantir a participação efetiva de alunos com deficiência nas aulas.
6: Termina agora o jornal Câmara dos Deputados, produzido pela Rádio Câmara, com trabalhos técnicos de Wellington Teles e a apresentação de Márcio Aquiles Sardi e Val Monteiro. Boa noite.
2: Uma boa noite para você. Ouça agora o Minuto do TCU.
5: Minuto do TCU.
12: O Tribunal de Contas da União aprovou acordo para resolver conflitos sobre penalidades aplicadas a empresas do setor de produtos de origem animal. São casos de suspensão de atividades e interdição de estabelecimentos, ocorridos entre 2017 e 2022. O problema surgiu com a mudança da legislação. Era preciso definir como tratar os processos que ainda estavam pendentes e quais regras deveriam valer para as infrações cometidas antes da nova lei.

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